0: para declarar um vencedor destas legislativas em Cabo Verde. O jornalista Frederico Pinheiro, enviado especial da Rádio Pública na cidade da Praia, agora em direto, dá conta do ambiente nas ruas.
1: Uma grande festa aqui na sede do PSV, creio que é audível. O partido está na oposição há 10 anos, grita agora vitória nestas eleições legislativas. Ficam marcadas por uma proximidade muito grande entre os dois principais partidos cabo-verdianos. Passam aqui carros a buzinar, muitas pessoas com bandeiras, a vestirem as camisolas amarelas do partido com a estrela. No entanto, é importante sublinhar que a vitória ainda não é oficial, mas o PSV diz ter dados que demonstram que alcançou a maioria absoluta com 37 deputados. O partido no poder, como disseste, Augusta, o MPD já assumiu que não alcançou o objetivo da vitória. Há momentos ouvimos Janira Opfer Almada, antiga líder do partido, a dizer que está muito contente com esta vitória.
2: Responsabilidade, mas sobretudo é uma vitória para o povo, para todos, com prioridades partilhadas, com prosperidade para todo e qualquer cabo-verdiano, onde quer que esteja, em todas as ilhas, na nossa imensa diáspora.
1: A antiga líder do PSV, recordo-se, foi a candidata às legislativas em 2016-2020, perdeu agora a dar uma mensagem de confiança a Francisco Carvalho, deverá ser ele o próximo ministro de Cabo Verde, um político, de Janira Opfer Almada, que tem uma grande cabeça e um enorme coração.
0: A reportagem em direto de Frederico Pinheiro, junto à sede do PAICV em Cabo Verde, onde já se faz festa cantando vitória pelo resultado das eleições legislativas deste domingo, mas ainda não há dados oficiais que provem a transição no poder em Cabo Verde. O MPD está no poder em Cabo Verde desde 2016 e confirmarem-se os dados avançados pelo PAICV, regressa agora à oposição, trocando assim de lugar com este partido. Vamos aguardar nas próximas horas pelos resultados oficiais que vão confirmar, ao que tudo indica, esta mudança de partidos no poder em Cabo Verde. Na Andaluzia, em Espanha, o PP continua a governar, mas perdeu a maioria absoluta. Os primeiros dados das eleições deste domingo mostram ainda que o PSOE voltou a perder lugares. A correspondente da Rádio Pública em Espanha, Ana Romeu, dá conta dos resultados apurados.
3: A surpresa da noite foi Juanma Moreno perder a maioria absoluta. Ficou com menos 5 deputados no Parlamento Regional da Andaluzia. O barão moderado do PP ficou a 2 assentos da maioria absoluta, 53 lugares que não lhe garantem que possa governar sozinho a maior e a mais populosa comunidade autónoma de Espanha. Muito possivelmente vai ficar refém do Vox. Houve mais participação eleitoral dos andaluzes e a extrema-direita ainda teve margem para crescer e conquistar mais um deputado. Tem agora 15. Maria Jesús Montero, até há pouco tempo ministra das Finanças e vice-presidente do governo, não conseguiu dar novo alento ao PSOE na Andaluzia, que foi um feudo socialista durante 37 anos. Previa-se uma derrota pior, mas ainda assim perdeu 2 lugares. Continua a ser a segunda força política, mas só com 28 deputados. Falhou pela segunda vez a estratégia de Pedro Sánchez, enquanto o secretário-geral socialista, de fazer avançar ministras como candidatas. O desgaste do governo é evidente. No único ano, esta é a quarta eleição regional e o PSOE saiu sempre derrotado.
0: Estas eleições regionais na Andaluzia foram mais participadas do que as anteriores. As execuções no mundo aumentaram 78% o ano passado. Foram executadas 2.707 pessoas, revela o relatório anual da Amnistia Internacional. Este é o número mais elevado de execuções em 45 anos. André Julião, da Amnistia Internacional Portugal, explica que as execuções estão a aumentar nos países que já têm esta prática.
4: O aumento significativo no total global conhecido

0: deveu-se principalmente a um pico no Irão, onde o total do país, e aqui foram registadas pelo menos 2.159 execuções, mais do que duplicou o número de 2024, que foi de pelo menos 972. Temos também números preocupantes noutros países, como a Arábia Saudita, que superaram o número recorde de execuções registado no país em 2024, chegando ao número de pelo menos 356 em 2025. E outros países, como o Kuwait, as execuções triplicaram, de 6 para 17, e no Egito quase duplicaram, de 13 para 23.
1: Segundo a Amnistia Internacional, estes números das execuções podem ser ainda superiores porque faltam dados, por exemplo, da China, do Vietnã ou da Coreia do Norte. O preço do barril de petróleo voltou a aumentar depois do ataque com um drone nos Emirados Árabes Unidos este domingo. O preço do Brent, que serve de referência para a Europa, subiu 1,24%. Esta alteração no preço do petróleo resulta da escalada da tensão no Médio Oriente. Há mais um caso positivo de antivírus relacionado com o cruzeiro Ondios. Um cidadão canadiano repatriado numa aeronave com tripulação portuguesa a partir de Tenerife deu positivo para a infecção. O repatriamento aconteceu no passado dia 10 de maio. A aeronave foi operada por 12 tripulantes portugueses. A Direção-Geral de Saúde já veio esclarecer que durante a viagem os passageiros usaram máscaras respiratórias e a tripulação usou máscaras cirúrgicas e luvas e no final o avião foi descontaminado. Acrescenta a Direção-Geral de Saúde que não há qualquer evidência de transmissão secundária associada a este voo, nem indicação de risco acrescido para a população em Portugal. Já está nas salas de cinema Soco a Soco. É um documentário sobre um campeão português de boxe dos anos 70, Orlando Jesus. A proximidade com o pugilista motivou ao realizador Diogo Varela Silva a concretização deste filme. Margarida Vaz.
2: Orlando Jesus foi treinador de Diogo Varela Silva. O cineasta desde cedo percebeu que a vida do campeão de boxe dava um filme.
3: Comecei a praticar boxe com ele como treinador e fui ganhando uma amizade e fui conhecendo e percebi que a história poderia dar um filme.
4: Aqui é com Orlando Silva, o melhor pugilista nacional, que era um espetáculo jogar ao boxe. Era o melhor, até parecer ele.
2: Ninguém ganhava Orlando Jesus na década de 1970. Diogo Varela Silva recorda como era conhecido pugilista.
3: Punhos de ferro, na altura dele era imbatível cá em Portugal. Foi um dos grandes campeões da história do boxe do nosso país.
2: Para Diogo Varela Silva, este documentário é mais do que um filme sobre o boxe.
3: O boxe está lá, mas não me parece nada que o foco do filme seja o boxe. A maneira como ele conseguiu superar as amarguras todas da vida e sair do sítio onde tinha nascido e crescido através do boxe. É mais uma história de superação do que uma história à volta do boxe. E acaba também por ser uma história sobre uma certa Lisboa que desapareceu.
2: Soco a Soco é um documentário sobre Lisboa no passado e sobre a vida de uma lenda portuguesa do boxe, Orlando Jesus.
4: Eu hoje poderei dizer, sem vaidade nenhuma, que sou um cientista do boxe.
1: Soco a Soco vai ter sessões especiais durante a semana com a presença do realizador. Esta segunda-feira à noite será na Casa do Cinema em Coimbra. Hoje é Dia Internacional dos Museus. A data vai ser assinalada em todo o país com centenas de atividades como concertos, recriações históricas, oficinas ou visitas orientadas a exposições. Muitas destas atividades são de acesso gratuito. O Presidente da República, António José Seguro, vai assinalar a data e visitar o Museu Nacional da Música em Mafra.
5: Edição da jornalista Augusto Henriques. 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
6: E depois das histórias do mundo, as histórias dos nossos fados e de outras grandes músicas, sempre boas histórias. Alma Luz, a segunda parte, emissão de Edgar Canelas.
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0: das 2.707 pessoas, é o número mais elevado em 45 anos, revela o relatório anual da Amnistia Internacional. André Julião, da Amnistia, explica que as execuções estão a aumentar nos países que já tinham essa prática, sendo mais evidentes no Irão.
1: O aumento significativo

0: uns 356 em 2025. E outros países como o Kuwait, as execuções triplicaram, de 6 para 17, e no Egito quase duplicaram, de 13 para 23.
1: Segundo a Amnistia Internacional, os números das execuções podem ser ainda superiores porque faltam dados, por exemplo, em países como a China, o Vietnã e a Coreia do Norte. Ainda não é oficial, mas tudo indica que o PAICV venceu as legislativas em Cabo Verde. 10 anos depois, o MPD sai de poder. Os eleitores foram chamados a escolher o novo governo em cerca de 1000 mesas de voto nas ilhas, 200 na diáspora e 84 em Portugal. A festa já está instalada na sede do Partido Africano da Independência de Cabo Verde. É lá que está o jornalista Frederico Pinheiro, enviado especial da Rádio Pública. Frederico, o que é que nos podes contar a esta hora?
2: É de facto uma grande festa. Eu nem me arrisco a sair já da sede porque está tanta gente lá fora que depois é muito difícil voltar a entrar. Eu já o tentei fazer e demorei muito tempo a entrar novamente na sede e não posso arriscar agora porque Francisco Carvalho, o presidente do PAICV e o candidato a estas eleições legislativas, vai falar dentro de momentos. Quem também já falou foi o atual primeiro-ministro, Ulisses Correia Silva. Já deu os parabéns a Francisco Carvalho, já ligou ao líder do PAICV, Ulisses Correia Silva, assumiu que o PAICV venceu as eleições, fala numa transição democrática tranquila, pacífica e que Cabo Verde vai demonstrar que é uma democracia madura. Pediu para amanhã o país regressar à normalidade, passou aquilo que apelidou de uma mensagem de tranquilidade, de pacificação e de aceitação dos resultados, pediu para se reduzir a crispação política e social em Cabo Verde. Luís Correia Silva, que anunciou a saída da vida política, prevê-se assim, por isso, uma transição tranquila do poder legislativo em Cabo Verde. A verdade é que os resultados ainda não são oficiais, mas tudo aponta para uma maioria absoluta do PAICV nestas eleições legislativas.
1: Aguardamos pelos resultados oficiais destas eleições. Frederico Pinheiro, enviado especial da Rádio Pública em Cabo Verde. Os apoiantes do PAICV já fazem a festa. Há mais um caso positivo de antivírus relacionado com o cruzeiro Ondios. Um cidadão canadiano repatriado numa aeronave com tripulação portuguesa a partir de Tenerife deu positivo. O repatriamento aconteceu no passado dia 10 de maio. A aeronave foi operada por 12 tripulantes portugueses. A Direção-Geral da Saúde já veio esclarecer que durante a viagem os passageiros usaram máscaras respiratórias e a tripulação usou máscaras cirúrgicas e luvas e no final o avião foi descontaminado. A DGS acrescenta ainda que não há qualquer evidência de transmissão secundária associada nem indicação de risco acrescido para a população portuguesa. O CDS vai avançar com uma proposta de revisão constitucional. O anúncio marcou o encerramento do Congresso do Partido, que terminou este domingo em Alcobaça, com a reeleição de Nuno Melo. O líder do partido pretende, com a decisão, vincar a autonomia face ao PSD, com quem está coligado no governo.
3: Quero anunciar que quando a questão agora se colocar, o CDS, independentemente da entrega à AD, vai, não obstante, participar de forma autónoma no próximo processo de revisão constitucional, defendendo o que defendemos sempre. A lei fundamental deve ser um documento ideologicamente neutro, representativo de todas as sensibilidades, não só das socialistas, e capaz de congregar e não desunir. E para isto, meus amigos, criaremos um grupo de trabalho liderado por constitucionalistas reconhecidos para que, em coordenação com o nosso grupo parlamentar, seja apresentada a nossa proposta. O CDS vai a jogo na revisão constitucional.
1: O CDS quis aproveitar o Congresso de Alcobaça, Inês Ameixa, para reafirmar as diferenças com os outros partidos da direita.
3: CDS! CDS!
4: Nuno Melo sai de Alcobaça com uma mensagem para fora.
3: Numa era de excessos e de polarizações, o CDS é uma opção assumidamente moderada, serena institucional.
4: E com um alerta para os riscos de um partido como Chega entrar no poder.
3: Portugal

0: não tem nada a ganhar também com o acesso à área da governação de partidos extremistas, sem quadros nem políticas, muitas vezes sem limites e às vezes sem escrúpulos.
1: E por isso, o presidente reeleito do CDS quer explorar as diferenças para os outros partidos da direita no Parlamento. O CDS não é o Chega.
0: Que dizendo-se de direita, em boa verdade, porque são os factos que definem a realidade, tem sido em muitos momentos o melhor aliado da esquerda em Portugal.
1: E também não é a Iniciativa Liberal.
0: O CDS também não transforma o mercado em dogma.
1: Feitas as contas,
0: em parlamentos fragmentados, o valor de uma aliança estável e sólida como a AD é, por estes dias, um ativo sem preço.
1: E num congresso marcado por vozes que apontam um CDS apagado na coligação que tem com o PSD, Nuno Melo insiste.
0: O CDS não é uma tendência, o CDS não se funde e seguramente o CDS não se dilui.
1: Líder do CDS por mais 2 anos quer fazer crescer e dar um novo impulso a um partido que está vivo.
0: Agora teremos 2 anos também a pensar um pouco para dentro, a criar músculo, a criar condições para todos os desafios do futuro.
1: O CDS não tem medo de ir a votos sozinho, outra das ideias que saem de Alcobaça, com Nuno Melo a ser reeleito líder do partido, com 90% dos votos.
0: Viva o CDS! Viva sempre a pátria portuguesa!
2: Todos os partidos presentes no Congresso do CDS, Chega, PS e Iniciativa Liberal, felicitaram Nuno Melo pela vitória.
3: Edição da jornalista Ana Fernandes Silva. 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
8: As eleições em Cabo Verde. Donald Trump em Pequim em viagem de negócios. Keir Starmer pode ser forçado a deixar o governo do Reino Unido e já se perfilam os potenciais sucessores. E um livro, Torres de Marfim e Aço, como as universidades israelitas negam a liberdade palestiniana. Temos uma entrevista com a autora, antropóloga israelita Maya Wind. É uma visão global, bem-vindos.

0: Os cabo-verdianos estão hoje a votar em legislativas com 5 partidos no boletim de voto, mas favoritos apenas dois. O MPD, que está no poder há 10 anos e tem como candidato o atual primeiro-ministro, Ulisses Correia e Silva, que tenta o terceiro mandato consecutivo, e na oposição o PAICV, com uma liderança nova, Francisco Carvalho, o presidente da Câmara Municipal da capital, a Praia, que tenta passar a chefe do governo. O enviado da Antena 1 e RTP África, Frederico Pinheiro, acompanhou em Cabo Verde uma campanha eleitoral animada.
1: Uma campanha com muita música e animação. Nas arruadas e nos comícios, os cabo-verdianos participam ativamente e encorajam os candidatos.
2: Olha, vamos ter empada, mas nada a ver. Se cansei, dá para abrir a câmara. Louca para não trabalhar.
3: Obrigado.
1: Os agradecimentos de Francisco Carvalho, o recém-eleito líder do PAICV, e que nos comícios, como por exemplo neste na Ilha da Boa Vista, reforça exatamente essa frescura política.
3: PAICV está fresco. Está pronto para assumir a governação de Cabo Verde. Está pronto para falar, mas também resolve problemas.
1: Do outro lado, Ulisses Correia Silva é primeiro-ministro há 10 anos. Em tempos de instabilidade geopolítica, o candidato do MPD apela a um voto seguro.
4: Sim, mundo está assim. Não tem que garantir, mas na Cabo Verde não tem que ter um governo primeiro que ia ter experiência na gestão de crises. Segundo, que para mais de gerir crise, para além de gerir crise, consiga dar resposta. Terceiro, que terá garantia de estabilidade.
1: Ulisses Correia Silva, num comício na ilha de São Nicolau. Nos dois mandatos do atual primeiro-ministro, Cabo Verde conseguiu ser uma das economias que mais cresceu em termos reais em África. Na zona ocidental do continente, lidera os números, a par da Costa do Marfim e do Senegal. A última avaliação do Fundo Monetário Internacional sobre a economia do arquipélago, publicada este mês, está escrita num tom elogioso. Destaca o crescimento acima do esperado, as reservas internacionais históricas e o controlo da inflação, apesar dos alertas sobre os possíveis impactos de uma guerra prolongada no Médio Oriente. Tanto o FMI como o Banco Central Cabo-Verdiano apontam ainda assim para um crescimento a rondar os 5% este ano. No papel parece estar tudo a correr bem, mas na rua encontrei muitas pessoas que desvalorizam os números. Dizem que a grande maioria não sente esse crescimento. Falei, por exemplo, com Herculano Monteiro, vive no bairro pobre da Boa Esperança, na ilha da Boa Vista, é vendedor ambulante, dá-nos conta das dificuldades do dia-a-dia.
5: Anda também a vender a comida ambulante, milho, feijão, arroz, açúcar e várias coisas.
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0: Dados oficiais das eleições, os dados são claros, os cabos verdianos querem o PICV no governo. Francisco Carvalho falou há minutos na sede do partido. É para lá que vamos agora em direto ao encontro do jornalista Frederico Pinheiro, enviado especial da Rádio Pública à cidade da Praia. Frederico, o novo primeiro-ministro falou de uma mensagem clara dos cabo-verdianos.
1: Uma mensagem de mudança. Francisco Carvalho, o futuro primeiro-ministro de Cabo Verde, diz que a votação não deixa margens para dúvidas, é uma maioria absoluta, a frisar bem essa mensagem. Francisco Carvalho, que, instado pela nossa rádio a falar sobre as relações diplomáticas com Portugal, deixou um tom bastante elogioso e prometeu estabilidade.

0: eu digo que vai ser ainda mais.
1: Mensagem de Francisco Carvalho, líder do PSV. Os resultados ainda não estão completamente apurados. O site oficial da votação ainda não fechou o apuramento de todas as mesas de voto, mas Francisco Carvalho já assumiu a maioria absoluta. Também o atual primeiro-ministro Ulisses Correia Silva, candidato pelo MPD, um terceiro mandato como primeiro-ministro, também já assumiu a derrota eleitoral. Anunciou mesmo que vai deixar a política e a dedicar-se a outras atividades. Por isso, será uma questão de horas até esta maioria absoluta do PSV ser um resultado oficial.
2: Aguardamos por esses dados, Frederico. Para já é audível a festa instalada aí à porta da sede do Partido Africano da Independência de Cabo Verde, que vai então governar Cabo Verde daqui em diante. 10 anos depois, o MPD deixa o governo. É o número mais elevado das últimas 4 décadas. As execuções no mundo aumentaram 78% o ano passado. Foram mortas 2.707 pessoas. Os dados constam de um relatório da Amnistia Internacional divulgado esta segunda-feira. As execuções aumentam nos países que já tinham essa prática, sendo mais evidentes no Irã, indica André Julião, da Amnistia Internacional.
3: O aumento significativo no total global conhecido deveu-se principalmente a um pico no Irão, onde o total do país, e aqui foram registadas pelo menos 2.159 execuções, mais do que duplicou o número de 2024, que foi de pelo menos 972. Temos também números preocupantes noutros países, como a Arábia Saudita, que superaram o número recorde de execuções registado no país em 2024, chegando ao número de pelo menos 356 em 2025. E outros países como o Kuwait, as execuções triplicaram, de 6 para 17, e no Egito quase duplicaram, de 13 para 23.
2: As execuções o ano passado aconteceram em 17 países, mais 2 do que em 2024. A Amnistia Internacional acredita que os números das execuções podem ser ainda superiores porque faltam dados, por exemplo, em países como a China, o Vietnã e a Coreia do Norte.
3: Acredita-se que a China continua a ser o principal executor do mundo, com milhares de execuções todos os anos, mas não é só a China. Por exemplo, países como a Coreia do Norte e o Vietnã, em que se acredita que continuam a realizar execuções em larga escala, mas não existem dados disponíveis para, de facto, conseguir ser possível contabilizar esses números.
2: André Julião, da Amnistia Internacional Portugal, em declarações à Antena 1. A Direção-Geral da Saúde esclarece que não há evidências de transmissão secundária de antivírus a tripulantes portugueses que viajaram com o homem canadiano infectado. O esclarecimento surge depois do Canadá ter confirmado este domingo um caso de infecção por antivírus relacionado com o cruzeiro Ondios. O cidadão canadiano viajou num voo de repatriamento com 12 tripulantes portugueses. A Direção-Geral da Saúde já veio esclarecer que durante a viagem os passageiros usaram máscaras respiratórias e que o avião foi descontaminado. Não há, por isso, segundo a DGS, indicação de risco acrescido para Portugal. Está nas salas de cinema Soco a Soco. É um documentário sobre um campeão português de boxe nos anos 70 do século XX. Orlando Jesus, a proximidade com o pugilista motivou Diogo Varela Silva a realizar o filme Margarida Vaz.
4: Orlando Jesus foi treinador de Diogo Varela Silva. O cineasta desde cedo percebeu que a vida do campeão de boxe dava um filme.
5: Comecei a praticar boxe com ele como treinador e fui ganhando uma amizade e fui conhecendo e percebi que a história poderia dar um filme.
6: Aqui é com Orlando Silva, o melhor pugilista nacional. Que era um espetáculo jogar ao boxe. Era o melhor, até aparecer ele.
4: Ninguém ganhava Orlando Jesus na década de 1970. Diogo Varela Silva recorda como era conhecido pugilista.
5: Punhos de ferro, na altura dele, era imbatível cá em Portugal. Foi um dos grandes campeões da história do boxe do nosso país.
4: Para Diogo Varela Silva, este documentário é mais do que um filme sobre o boxe.
5: O boxe está lá, mas não parece nada que o foco do filme seja o boxe. A maneira como ele conseguiu superar as amarguras todas da vida.

0: sítio onde tinha nascido e crescido através do boxe. É mais uma história de superação do que uma história à volta do boxe. E acaba também por ser uma história sobre uma certa Lisboa que desapareceu.
1: Soco a Soco é um documentário sobre Lisboa no passado e sobre a vida de uma lenda portuguesa do boxe, Orlando Jesus.
2: Eu hoje poderei dizer, sem vaidade nenhuma, que sou um cientista do boxe.
3: Soco a Soco vai ter sessões especiais durante a semana com a presença do realizador. Esta segunda-feira acontece na Casa do Cinema em Coimbra.
4: Edição da jornalista Ana Fernandes Silva. Toda a informação em permanência em notícias.rtp.pt.

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6: Ora vivam, vizinhos. Têm passado bem? Vai ser uma vizinhança pegada este semana que foi, semana que vem, depois desta breve pausa. E aviso já, prepare-se, hoje vai dar basicamente música e política.
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6: O meu convidado de hoje, esta é fácil, anda sempre entre políticos. Olá, João Alexandre.
7: Olá, viva.
6: Já vamos conversar. Até
7: vamos
6: já.
7: A isso.
6: Política já percebeu. Conversamos nesta edição com o João Alexandre. E música porquê? Porque a música ao vivo está em grande na RTP Antena 1. Na sexta-feira tivemos por cá os vizinhos a conversar, a tocar, a cantar e a encantar no programa da manhã.
8: Obrigado por estarem cá, bom dia.
9: Bom dia.
8: Vocês são a primeira Boys Can't Band.
9: Que?
10: Não é bem isso, mas é
8: mais ou menos.
10: É um grupo, né, de amigos que se juntaram desde o grupo Académico Sextetes, que nós temos desenvolvido uma amizade muito grande, e desde aí que nos já nos juntávamos para tocar umas músicas e para fazer umas serenatas às donzelas.
8: Diga uma coisa, vocês pensavam que isto de fados e guitarradas ia dar uma coisa séria ou não? Olha, ficaram surpreendidos com o sucesso?
9: Ficámos muito surpreendidos, aliás. Eu lembro-me da altura quando estávamos a pensar em lançar a Pôr do Sol. Eu dizia, é pá, malta, eu só pretendo 30 mil streams, com 30 mil streams eu fico contente, e agora já vai, é pá, nem sei, mas já
10: 30 e tal milhões,
9: com um zero com tudo, já deve estar para aí com 30 e tal milhões, sim, pá, e tudo graças às pessoas. Tem sido uma viagem incrível. Tivemos que abandonar os nossos estudos, tivemos que abandonar os nossos trabalhos, mas também não estavam a correr bem, portanto ainda bem que tivemos que abandonar, que houve lá uns copos e guitarradas pelo meio que não deixaram, mas pronto, olha, ainda bem que as pessoas agarraram a nossa música, o nosso projeto. Estamos muito contentes com o percurso até aqui.
8: Vocês já pensavam nisso? Que é
10: acho que nenhuma banda está à espera do sucesso. Sim. Nenhuma banda está à espera que no primeiro ano de banda tínhamos três músicas que saiam para a rua. Claro que não tiveram a mesma dimensão que o Porto Sol, mas a Pobres Namorada e a Caseira para Esquecer são músicas que neste momento estão no top de airplay em Portugal.
8: Como é que as pessoas em Évora vos veem agora?
9: Dão-nos muita força.
10: Eu acho que os filhos da terra. É isso. Eu acho que é uma inspiração também, porque faltava qualquer coisa. Já temos tão bem representado em Beja, no Alentejo, o Luís Trigacheiro, o Bubas Espinho, os Batidos do Canto, os Descendentes. E acho que faltava ali, estava os à toa. Faltava mais qualquer
9: coisa. No lançamento do álbum deu para ver, aquela Praça do Giraldo estava cheia.
10: Mas eu acho que o Alentejo já merecia conquistar este espaço, porque o Bubas Espinho tem lutado tantos anos, o António Zambujo tem lutado tantos anos para conseguir que a música alentejana vingasse e que fosse considerada algo nas rádios, na música portuguesa. Uhum. E acho que quem abriu isso foi mesmo o Buba, porque através de juntar o pop alentejano, digamos assim, na música Casa com os Dama, aí acho que é o ponto de partida para tudo isto que está a acontecer. E a aparição dos vizinhos só vem confirmar que a música alentejana e a música portuguesa está bem de saúde.
8: Quatro rapazes casadores, casar é para esquecer, é isso?

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0: coronavírus a tripulantes portugueses que viajaram com o homem canadiano infectado. O esclarecimento surge depois de o Canadá ter confirmado este domingo um caso de infecção por antivírus relacionado com o cruzeiro Ondios. O cidadão canadiano viajou num voo de repatriamento com 12 tripulantes portugueses. A Direção-Geral da Saúde já veio esclarecer que durante a viagem os passageiros usaram máscaras respiratórias e que o avião foi descontaminado. Não há, por isso, segundo a DGS, indicação de risco acrescido para Portugal. É o número mais elevado das últimas 4 décadas. As execuções no mundo aumentaram 78%. O ano passado foram mortas 2.707 pessoas. Os dados constam de um relatório da Amnistia Internacional divulgado esta segunda-feira. As execuções aumentam nos países que já tinham essa prática, sendo mais evidentes no Irão, indica André Julião, da Amnistia Internacional.
1: O aumento significativo no total global conhecido deveu-se principalmente a um pico no Irão, onde o total do país, e aqui foram registadas pelo menos 2.159 execuções, mais do que duplicou o número de 2024, que foi de pelo menos 972. Temos também números preocupantes.

0: A Amnistia Internacional acredita que os números podem ser ainda superiores porque faltam dados, por exemplo, em países como China, Vietnã e Coreia do Norte.
1: Acredita-se que a China continua a ser o principal executor do mundo, com milhares de execuções todos os anos, mas não é só a China, por exemplo, países como a Coreia do Norte e o Vietnã, em que se acredita que continuam a realizar execuções em larga escala, mas não existem dados disponíveis para, de facto, conseguir ser possível contabilizar esses números.
0: André Julião, da Amnistia Internacional Portugal, em declarações à Antena 1. Os cabo-verdianos decidiram pela mudança. Os resultados das eleições legislativas ainda não estão fechados, mas o futuro primeiro-ministro já celebra o que diz ser a maioria absoluta. O líder do PAICV, o Partido Africano da Independência de Cabo Verde, congratula-se com a vitória que coloca o partido de novo no poder, 10 anos depois. Francisco Carvalho considera que os resultados expressam uma opinião clara do povo.
2: Hoje, de facto, é um dia extraordinário. Cabo-verdianos já falam. Democracia em si devolve palavra para o povo. E cabo-verdianos passam mensagem clara. Cabo-verdianos falam, mas já chegava a hora de não mudar a gestão de Cabo Verde, de não muda a perspectiva que não tem sobre construção de futuro de Cabo Verde. Cabo Verdeanos foi aquele, e Cabo Verdeanos foi uma outra coisa importante. É falho com maioria absoluta.
0: Questionado pela Rádio Pública, Francisco Carvalho elogiou a relação entre Cabo Verde e Portugal e promete estabilidade diplomática.
2: Nós garantimos continuidade em tudo o que é bom. E o relacionamento com Portugal é extraordinário. Está para lá de bom. Portanto, nós vamos dar continuidade a tudo que é bom, a tudo que tem sido feito com sucesso, de uma forma positiva. Aliás, não podia ser de outra forma. Portanto, nós vamos estar a governar com responsabilidade, com sentido de Estado, com um enorme respeito pelo percurso que Cabo Verde tem feito e com um enorme respeito por todos os parceiros de Cabo Verde. Portugal tem sido um grande parceiro de Cabo Verde, seguramente que vai continuar a ser, até eu digo que vai ser ainda mais.
0: O líder do PAICV no discurso da vitória, numa noite de muita euforia, como nos relata o enviado da Rádio Pública a Cabo Verde, Frederico Pinheiro.
3: Vuvuzelas, muitas buzinas, mas acima de tudo bandeiras, t-shirts amarelas do PAICV, também bandeiras e muita festa, muita alegria aqui em frente à sede nacional do PAICV, na cidade da Praia, capital de Cabo Verde, aqui na zona do Platô. Centenas de pessoas festejam o regresso do PAICV à chefia do governo, precisamente 10 anos após o partido ter perdido as legislativas de 2016, voltou a perder em 2021. Agora Francisco Carvalho, presidente da Câmara Municipal da Praia, conseguiu uma nova maioria e colocar o PAICV à frente do governo cabo-verdiano.
0: O PAICV venceu as eleições, mas ainda não há dados oficiais. Há mesas de voto por fechar, mas sabe-se já que o PAICV ultrapassou o Movimento para a Democracia, MPD, partido que governava Cabo Verde desde há 10 anos. Morreu um dirigente da Jihad Islâmica num ataque israelita no leste do Líbano. A informação é avançada pela agência oficial libanesa. O Ael Abdel Alim morreu juntamente com a filha de 17 anos depois de um míssil atingir um apartamento perto da cidade de Baalbek. As autoridades libanesas indicam ainda que os bombardeamentos israelitas deste domingo fizeram pelo menos 7 mortos e cerca de 15 feridos no sul do país. Donald Trump avisa que não vai restar nada do Irão se o país não assinar um acordo com os Estados Unidos. O presidente norte-americano escreveu na rede Truth Social que o tempo está a esgotar e que, se o Irão não agir rápido, a destruição está a caminho. Hoje celebra-se o Dia Internacional dos Museus. Por cá, a data vai ser assinalada em todo o país com centenas de atividades, como concertos, recriações históricas, oficinas e visitas orientadas.

0: As exposições, muitas destas atividades são de acesso gratuito. O Presidente da República, António José Seguro, vai assinalar a data e vai visitar o Museu Nacional da Música em Mafra.
1: Edição da jornalista Ana Fernandes Silva. 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
1: É o início de mais uma semana na Rádio que Liga Portugal. Estamos juntos até bem perto das 5 e começo com Badidos do Cante em Quero Acreditar. Daqui a pouco vamos conhecer um dos temas do disco Antena 1 de Teresinha Landeiro, Antes de te dares ao mar. Eu sou a Noémia Gonçalves, seja bem-vindo.

Olá, eu sou a Terezinha Landeiro e estou aqui para vos falar de um tema que se chama Antes de Te Dares ao Mar, deste meu novo disco Será Que Descobres a Poesia. É uma marcha popular e foi composta pela Luísa Sobral, tanto a letra quanto a música. Eu adoro cantar marchas populares, desde que comecei a cantar fado que canto marchas populares. A Luísa, pelos vistos, sabia deste meu atrevimento e entregou-me esta marcha. É uma marcha que fala sobre Lisboa, sobre o Rio Tejo, e qualquer fadista se enamora pelo rio e pela cidade. É impossível não ver esta paixão, e então senti que faria sentido gravá-la neste disco, porque adoro, e agradeço muito à Luísa esta entrega.

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0: infecções no mundo aumentaram 78% o ano passado. A Direção-Geral de Saúde nega que haja qualquer risco acrescido de infecção por antivírus para Portugal depois do contacto com um cidadão canadiano.
1: Esta hora com 10 graus em Braga, estão 11 no Porto e em Coimbra, Lisboa com 12 graus, Faro com 13 nas Ilhas, Funchal e Ponta Delgada com 16 graus. Notícias às 5, edição de Ana Fernandes Silva.
0: É o número mais elevado das últimas 4 décadas. As execuções no mundo aumentaram 78% o ano passado. Foram mortas 2.707 pessoas. Os dados constam de um relatório da Amnistia Internacional divulgado esta segunda-feira. As execuções aumentam nos países que já tinham essa prática, sendo mais evidentes no Irão, indica André Julião, da Amnistia Internacional de Portugal.
2: O aumento significativo no total global conhecido deveu-se principalmente a um pico no Irão, onde o total do país, e aqui foram registadas pelo menos 2.159 execuções, mais do que duplicou o número de 2024, que foi de pelo menos 972. Temos também números preocupantes noutros países, como a Arábia Saudita, que superaram o número recorde de execuções registado no país em 2024, chegando ao número de pelo menos 356 em 2025. E outros países como o Kuwait, as execuções triplicaram, de 6 para 17, e no Egito quase duplicaram, de 13 para 23.
0: As execuções o ano passado aconteceram em 17 países, mais 2 do que em 2024. A Amnistia Internacional acredita que os números podem ser

0: Dia Internacional de Portugal em declarações à Rádio Pública. A Direção-Geral da Saúde nega que haja qualquer risco acrescido de infecção por antivírus para Portugal. O esclarecimento surge depois de o Canadá ter confirmado este domingo um caso de infecção por antivírus relacionado com o cruzeiro Ondios. O cidadão canadiano viajou num voo de repatriamento com 12 tripulantes portugueses. A Direção-Geral de Saúde esclarece que durante a viagem os passageiros usaram máscaras respiratórias e que o avião foi descontaminado. Não há, por isso, segundo a DGS, evidências de transmissão secundária de antivírus a tripulantes portugueses que viajaram com o homem canadiano infectado. Os cabo-verdianos decidiram pela mudança. Os resultados das eleições legislativas ainda não estão fechados, mas o futuro primeiro-ministro já celebra a maioria absoluta. O líder do PAICV, o Partido Africano da Independência de Cabo Verde, congratula-se com a vitória que coloca o partido de novo no poder, 10 anos depois. Francisco Carvalho considera que os resultados expressam uma opinião clara do povo.
1: Hoje, de facto, é um dia extraordinário. Cabo-verdianos já falam, democracia em si, devolve palavra para o povo e cabo-verdianos passam mensagem clara. Cabo-verdianos falam, mas já chegava a hora de não mudar a gestão de Cabo Verde, de não mudar a perspectiva que não tem sobre construção de futuro de Cabo Verde. Cabo-verdianos falam que ali. E Cabo Verde foi uma outra coisa importante. É falho com maioria absoluta.
0: O líder do PAICV no discurso da vitória, numa noite de muita euforia, como nos relata o enviado da Rádio Pública a Cabo Verde, Frederico Pinheiro.
2: Vuvuzelas, muitas buzinas, mas acima de tudo bandeiras, t-shirts amarelas do PAICV. Também bandeiras e muita, muita festa, muita alegria aqui em frente à sede nacional do PAICV na cidade da Praia, capital de Cabo Verde, aqui na zona do Platô. Centenas de pessoas festejam o regresso do PAICV à chefia do governo, precisamente 10 anos após o partido ter perdido as legislativas de 2016, voltou a perder em 2021. Agora Francisco Carvalho, presidente da Câmara Municipal da Praia, conseguiu uma nova maioria e colocar o PAICV à frente do governo cabo-verdiano.
0: Segundo o portal oficial de eleições de Cabo Verde, há ainda 25 meses de voto por apurar. Para já sabe-se que a abstenção bateu um valor recorde, está nos 53,4%. O primeiro-ministro cessante e presidente do MPD, Movimento para a Democracia, já felicitou o vencedor.
3: Eu telefonei o presidente do PCV, felicitando pelo resultado e desejando sucessos na governação, que continua a assegurar a boa governação de Cabo Verde.
0: Ulisses Correia e Silva anunciou ainda que vai apresentar a demissão da liderança do MPD depois da derrota nestas eleições. O partido governava Cabo Verde há 10 anos. Morreu um dirigente da Jihad Islâmica num ataque israelita no leste do Líbano. A informação é avançada pela agência oficial libanesa. Wael Abdel Alim morreu juntamente com a filha de 17 anos depois de um míssil atingir um apartamento perto da cidade de Baalbek. As autoridades libanesas indicam ainda que os bombardeamentos israelitas deste domingo fizeram pelo menos 7 mortos e cerca de 15 feridos no sul do país. Donald Trump já veio avisar que não vai restar nada do Irão se o país não assinar um acordo com os Estados Unidos.
4: Edição de Ana Fernandes Silva, simultâneo RTP Antena 1, Continente Madeira e Açores e RTP Mundo. Vá a noticias.rtp.pt para toda a informação. 5 e 7, bom dia, boa segunda-feira. Sou o José Candeias com Filipe Pinto e Carlos Mateus.
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4: Vamos lá começar a semana.

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Só mesmo um poema de José Mário Branco. Só mesmo a voz de Camané neste enquadramento fantástico. Por isso, tantas palmas. Inquietação, Camané. Assim começámos a semana com esta inquietação fantástica que também gosto de promover aqui nas primeiras duas horas de cada dia, falando para a Europa, pois claro. Nesta emissão para todo o mundo, um abraço desde Lisboa e convido o auditório, a partir deste momento, vir até à rádio, porque começamos a semana, por onde andamos, o que planeamos e o que é que montamos em cada dia. 213820033 213820034.

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0: Amnistia Internacional. Cabo Verde muda 10 anos depois, PAICV ganha com maioria as legislativas. Antivírus, DGS nega que haja um risco acrescido para Portugal devido ao canadiano infectado que voou com a tripulação portuguesa.
1: Esta hora com 9 graus em Braga e no Porto, 10 em Coimbra, 12 em Lisboa, estão 14 graus em Faro e nas ilhas, 16 no Funchal e também em Ponta Delgada. Edição das 6 com Ana Fernandes Silva.
0: É o número mais elevado das últimas 4 décadas. As execuções no mundo aumentaram 78% o ano passado. Foram mortas 2.707 pessoas. Os dados constam de um relatório da Amnistia Internacional divulgado esta segunda-feira. As execuções estão a aumentar nos países que já tinham essa prática, sendo mais evidentes no Irão, como indica André Julião, da Amnistia Internacional de Portugal.
2: O aumento significativo no total global conhecido deveu-se principalmente a um pico no Irão, onde o total do país, e aqui foram registadas pelo menos 2.159 execuções, mais do que duplicou o número de 2024, que foi de pelo menos 972. Temos também números preocupantes noutros países, como a Arábia Saudita, que superaram o número recorde de execuções registado no país em 2024, chegando ao número de pelo menos 356 em 2025. E outros países como o Kuwait, as execuções triplicaram, de 6 para 17, e no Egito quase duplicaram, de 13 para 23.
0: As execuções do ano passado aconteceram em 17 países, mais 2 do que em 2024. A Amnistia Internacional admite, no entanto, que os números possam ser superiores porque faltam dados de alguns países, como por exemplo da China, do Vietnã e da Coreia do Norte. Os cabo-verdianos decidiram pela mudança. Os resultados das eleições legislativas ainda não estão fechados, mas o futuro primeiro-ministro já celebra a maioria absoluta. O líder do PAIC, o Partido Africano da Independência de Cabo Verde, congratula-se com a vitória que coloca o partido de novo no poder, 10 anos depois.

0: políticos importantes. É feito com maioria absoluta.
1: O líder do PAICV no discurso da vitória, numa noite de muita euforia, como nos relata o enviado da Rádio Pública a Cabo Verde, Frederico Pinheiro.
2: Vuvuzelas, muitas buzinas, mas acima de tudo bandeiras, t-shirts amarelas do PAICV, também bandeiras e muita, muita festa, muita alegria aqui em frente à sede nacional do PAICV na cidade da Praia, capital de Cabo Verde, aqui na zona do Platô. Centenas de pessoas festejam o regresso do PAICV à chefia do governo, precisamente 10 anos após o partido ter perdido as legislativas de 2016, voltou a perder em 2021. Agora Francisco Carvalho, presidente da Câmara Municipal da Praia, conseguiu uma nova maioria e colocar o PAICV à frente do governo cabo-verdiano.
1: Apesar de já se saber que venceu o PAICV, ainda não há resultados oficiais. Neste momento faltam mais de 20 mesas de voto por apurar, segundo o Portal Oficial de Eleições de Cabo Verde. O primeiro-ministro cessante e presidente do Movimento para a Democracia já felicitou o vencedor. Depois da derrota, Ulisses Correia Silva anunciou que vai apresentar demissão da liderança do partido.
3: Eu não vou colocar o meu lugar à disposição, eu vou pedir a demissão enquanto presidente do MPD, para que, em convenção do partido, se possa escolher um novo presidente, os novos órgãos, os novos dirigentes e fazer o MPD entrar numa nova fase, porque nós temos que passar o testemunho, porque as pessoas passam, as instituições continuam.
1: O primeiro-ministro cessante vai deixar o partido, o MPD, que governava Cabo Verde há 10 anos. A Direção-Geral da Saúde nega que haja qualquer risco acrescido de infecção por antivírus para Portugal. O esclarecimento surge depois de o Canadá ter confirmado este domingo um novo caso de infecção por antivírus relacionado com o cruzeiro Ondios. O cidadão canadiano viajou num voo de repatriamento com 12 tripulantes portugueses. A DGS esclarece que durante a viagem os passageiros usaram máscaras respiratórias e que o avião foi descontaminado. Está nas salas de cinema Soco a Soco, um documentário sobre um campeão português de boxe nos anos 70, Orlando Jesus. A proximidade com o pugilista motivou Diogo Varela Silva a realizar o filme Margarida Vaz.
4: Orlando Jesus foi treinador de Diogo Varela Silva. O cineasta, desde cedo, percebeu que a vida do campeão de boxe dava um filme.
5: Comecei a praticar boxe com ele como treinador e fui ganhando uma amizade e fui conhecendo e percebi que a história poderia dar um filme.
6: Aqui é com Orlando Silva, o melhor pugilista nacional, que era um espetáculo jogar ao boxe. Era o melhor, até parecer eu.
4: Ninguém ganhava Orlando Jesus na década de 1970. Diogo Varela Silva recorda como era conhecido pugilista.
5: Punhos de ferro, na altura dele, era imbatível cá em Portugal. Foi um dos grandes campeões da história do boxe do nosso país.
4: Para Diogo Varela Silva, este documentário é mais do que um filme sobre o boxe.
5: O boxe está lá, mas não parece nada que o foco do filme seja o boxe. A maneira como ele conseguiu superar as amarguras todas da vida e sair do sítio onde tinha nascido e crescido através do boxe. É mais uma história de superação do que uma história à volta do boxe. E acaba também por ser uma história sobre uma certa Lisboa que desapareceu.
4: Soco a Soco é um documentário sobre Lisboa no passado e sobre a vida de uma lenda portuguesa do boxe, Orlando Jesus.
6: Eu hoje poderei dizer, sem vaidade nenhuma, que sou um cientista do boxe.
1: Soco a Soco vai ter sessões especiais durante toda a semana com a presença do realizador. Esta segunda-feira, à noite, acontece na Casa do Cinema, em Coimbra.
7: Edição de Ana Fernandes Silva, simultâneo RTP Antena 1, Continente Madeira e Açores e RTP Mundo. A informação é atualizada em noticias.rtp.pt. Seis e oito, bom dia, sou o José Candeias com Filipe Pinto e Carlos Mateus. 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
7: As linhas diretas para vir até aqui, para quem sabe até falar de algum museu, já que hoje é o Dia Internacional dos Museus, ou, claro, aquilo que queira trazer à rádio.

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0: A obra de José Afonso continua a ser reeditada com o apoio da RTP Antena 1, sai agora em versão remasterizada, em CD, vinil e plataformas digitais, o disco Galinhas do Mato. O último da discografia de Zeca, a data da nova edição é já no próximo dia 22, e é um disco RTP Antena 1. Um tema bem cantado, por várias vozes.

0: A moda do entrudo, nas vozes de Janita Salomé, Cramol e Toinas. Esta é uma canção que sai então nesta versão remasterizada da obra de José Afonso, portanto o disco RTP Antena 1, com a nova edição no próximo dia 22. Muito bom dia, são 6h14, manhã de segunda-feira. Obrigado também pelos vossos contactos, pelas vossas saudações. Obrigado, Lu Silva. Uma boa semana também para si. Também o Nelson Matos. Olá, Nelson. Desde Tondela, cumprimentando aqui a equipa, muito obrigado, os colegas, os motoristas da Transdev e todos os que andam aí pela estrada, para dizer, para visitarem o magnífico Museu do Caramulo, bem como a sua bonita Serra do Caramulo, e tem toda a razão, Nelson, sim senhor. Portanto, hoje no Dia Internacional dos Museus, o Museu do Caramulo é um museu fantástico, e portanto numa zona fantástica também, bem arborizada. Aliás, o Museu do Caramulo até estava aqui no meu rol que quis trazer para o dia de hoje, chamando a atenção da importância dos museus. Acho que é uma ótima alternativa para as pessoas conhecerem, e muita gente se calhar nem conhece o museu da sua zona. Se quiser aí numa mensagem, está agora como mandou aqui este ouvinte, diga aí qual é o museu que visitou, o que mais gostou, o que mais o impressionou cá, no estrangeiro, e a sair da sua zona. 912-120-501, aqui o WhatsApp. Já agora, por museus, quer saber quais são os mais estranhos? Aqueles que, diga-se, deixa cá ver quais são os museus mais estranhos para aqui poder apresentar ao meu auditório. Pois então, fico sabendo que na Turquia há um museu dedicado a mechas de cabelo humano. Puxa. Eu já vi isso aqui em Montras, principalmente ali na Amadora, quem queira pôr assim umas extensões. Mas que isto do que é museu, é assim, senhor. Portanto, ou seja, com milhares de lembranças que são os visitantes que os deixam. Portanto, as mechas. Depois, na Índia, só podia ser na Índia, há um museu sobre casas de banho e sanitas, com objetos que contam a história do saneamento desde a antiguidade. Ainda está bem a precisar, ainda tem muito para contar. Depois, bem, o Japão inventa-se tudo, até um museu de parasitas, com milhares de espécimes reais, incluindo um exemplar de vários metros. Na Croácia, há um museu... Eu estou a fazer esta suspensão mesmo de propósito. Há um museu dos relacionamentos falhados, que guarda objetos deixados por ex-namorados, cada um com a sua história. Epá, isto deve ser muito engraçado. No México, há um museu subaquático, olha, isto não era bom para mim, onde para visitar é preciso mergulhar, porque há esculturas que ficam no fundo do mar e até servem de habitat para os peixes. Portanto, que museus mais curiosos, que coisas mais fantásticas. Por exemplo, há museus, olha, de noodles, portanto massas, noodles instantâneos, de objetos de espionagem. Em Amsterdão há o Museu do Sexo, por exemplo, há coleções gigantescas, mais de 100 mil presentes oferecidos a líderes políticos no museu na Coreia do Norte. Olha, isto não consigo nem ir lá ver. Mas também há um museu que se chama o Museu da Arte Má, dedicado a obras demasiado más para serem ignoradas.
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0: Muito bom dia, Francisco e Fernanda.
2: Bom dia, José Candeias, como está?
0: Estou bem. Já tomaram o pequeno almoço?
2: Não, ainda não, ainda é muito cedo aqui.
0: Ainda é muito cedo aí. Então, mas espera aí, olha, aí são 7 e tal. Aí os italianos também acordam cedo, ó, meu amigo.
2: Sim, mas nós ainda estamos aqui na nossa autocaravana, porque nós viajamos de autocaravana, não é?
0: Exatamente, outra vez a apanhar-vos aí por essa Europa, meus caros. Então, ou seja, ainda estão por vossa conta, la prima colazione, serve-se um bocadinho mais tarde e está a andar. A ti, como é que está a Fernanda?
2: A Fernanda também está bem, está aqui ao meu lado.
0: Os meus caros ouvintes, este casal, como muitos outros, entrega-se à viagem em autocaravana. Já não é a primeira vez que falam no programa, cada vez que falam, falam com um gosto e também com o entusiasmo das viagens, das descobertas e da forma como o fazem. Agora, desta vez, onde é que estamos? Em Itália, Francisco?
2: Olha, José Candeias, neste momento nós estamos em Pompeia. Como sabe, é quase uma cidade-museu, não é?
0: Quase uma cidade-museu? Isso é um museu a céu aberto, meu amigo.
2: Exatamente, exatamente.
0: Mas já entraram ou ainda estão para entrar?
2: Não, nós já estivemos ontem a visitar as célebres ruínas de Pompeia.
0: Que cada vez estão mais grandiosas, até porque as autoridades italianas têm andado a expandir, a fazer grandes limpezas, a fazer descobertas que nem imaginavam. Portanto,
2: exatamente.
0: Ainda visitou tudo ou ainda faltou alguma parte?
2: Olha, não é fácil visitar tudo, dada a extensão, como sabe, tem cerca de 60 hectares, não é, de extensão.
0: E o que mais virá por aí?
2: Estivemos toda a manhã de ontem, desde o início da abertura, a calcorrear as ruínas de Pompeia. Que são impressionantes, não é? Como certamente,
0: estava muita gente, Francisco.
2: Certamente já terá visto, não é?
0: Nunca vi. Estava muita gente?
2: Muita gente. As visitas atualmente estão limitadas a cerca de 20 mil pessoas por dia.
0: E mesmo assim. Ou seja, tem que se comprar os ingressos com antecedência, não é, amigo?
2: Não, eu por acaso não houve necessidade. Consegui comprar, porque cheguei mesmo à abertura e consegui comprar os bilhetes para poder entrar.
0: Ou seja, no vosso caso, Francisco, poderá dizer-se, foram dormir para a porta, não?
2: Não tanto, mas quase.
0: Posso falar com a Fernanda?
2: Pode.
0: Então passa o telefone.
2: Eu posso passar-lhe.
0: Então passa aí. Eu já volto assim.
2: Muito bem.
0: Quer falar com ela? Ou os dois, se puserem alta voz, isso até fica mais lindo. Fernanda Gaspar, bom dia, Fernanda. Fernanda?
2: Pronto, muito bem.
3: Olá, bom dia.
0: Ah, pronto. Estão em alta voz?
3: Estamos sim.
0: Ah, assim é melhor. Como está a minha querida senhora?
3: Eu estou bem, muito obrigada.
0: Então, mas, sei lá, Fernanda, então, mas ninguém vos para? Isto é sempre assim? Como é que é, minha querida?
3: Que o Gaspar é sempre assim mesmo.
0: O Gaspar é sempre assim. Então, o que é que achou de Pompeia?
3: Pompeia é maravilhoso e é muito emocionante.
0: Porquê?
3: Andarmos ali naqueles espaços. É realmente muito emocionante.
0: E porquê é que é emocionante, Fernanda?
3: Ora, porquê é que é emocionante? Saber o que é que aconteceu àquele povo. E estarmos agora a ver.
2: A minha mulher emociona-se.
0: Francisco, ela emociona-se. E é isso mesmo que Pompeia demonstra a fraqueza e o que é o ser humano perante uma natureza. Ora bem, e eu iria sentir o mesmo, como a Fernanda, quando aquela lava, todo aquela, o que saiu do Vesúvio, exatamente, portanto, do vulcão, toda aquela fuligem que apanhou as pessoas tal e qual como elas estavam, e assim ficaram, como se de uma reação imediata, não é, Fernanda?
3: É verdade, é isso mesmo. Mas gostei muito das ruínas, é um sítio que vale a pena visitar.
0: Oh, Fernanda.
3: E além disso, também gostei imenso aqui na cidade do Santuário da Nossa Senhora do Rosário. É maravilhoso.
0: Mas o Santuário aí em Pompeia, ou já estamos a falar, por exemplo...
3: Não, em Pompeia.
2: Isto é até uma história curiosa, é que este santuário foi iniciado por um advogado no século XIX, que se chamava Bartolo Longo, que depois foi beatificado. E foi concluído já, salvo erro, em 1902, ou 1901, foi quando foi inaugurado. E de facto isto é de uma grandiosidade extraordinária. É uma basílica, portanto, o santuário resume-se praticamente uma basílica. Consegue albergar cerca de 6 mil peregrinos. E nós tivemos a sorte de vir aqui na altura em que são feitas que há maior intensidade de peregrinações, porque é no mês mariano, né? Porque isto é um santuário mariano.
0: Ah, ok. E fica paredes meias então com Pompeia, portanto, com toda essa estrutura de ruína.
2: Fica a cerca de 2 quilómetros.
0: 2 quilómetros, ok.
2: Isto é uma rua, sabe? Isto é a rua principal, fica na rua principal, que é uma rua muito comprida. E o santuário fica a cerca de 2 quilómetros da entrada para as ruínas de Pompeia.
0: Oh, Fernanda, e diga-me uma coisa, no seu espírito de visão e de emoção e sentimento, e as obras de arte que já naquela altura, as decorações, que os sítios...
3: maravilhosas, ainda conseguimos ver algumas pinturas que estão lá intactas nas ruínas de Pompeia. E no santuário, então, nem se fala. É uma coisa impressionante. Mesmo.
0: Vocês, quando vão assim nas vossas incursões, nas vossas visitas, obviamente que têm planos, obviamente que têm intenções.
3: Sim, o meu marido planeia tudo. Vai tudo planeado, onde vamos, onde não vamos.
0: Quem é que faz o plano? Quem faz o plano?
2: Isto é assim, nós sempre gostamos muito de viajar. E desde que nos reformámos, passámos a ter o tempo todo por nossa conta. Portanto, nós não temos limite de tempo. E permite-nos também viajar em alturas do ano em que não faz tanto calor, não há tanto movimento turístico, o que é mais agradável. E temos viajado imenso desde que nos formámos há cerca de 4 anos e tal, quase 5 anos.
0: Fazem bem.
2: Já o fazíamos antes, mas estávamos limitados pelo período de férias. E eu estava muito condicionado porque eu queria que, na mensagem que lhe mandei, eu fui professor, não é?
0: Foi professor de quê? O Francisco...
2: O mês de agosto, que é talvez o pior mês.
0: Pois, ainda por cima, os professores têm azar nisso. Ouça, Francisco, professor de quê?
2: Olha, eu era professor do primeiro ciclo, mas a minha vida foi gerir escolas praticamente toda a minha vida profissional. Não é?
0: Vocês, por exemplo, e quem é que faz o plano da visita?
2: Olha, normalmente faço eu, porque me vou ocupando durante parte do inverno, elaborar o plano da viagem, das viagens que tem.
0: Quais são as achegas que a Fernanda dá?
3: Ah, são poucas. Ele é que se debruça mais sobre isso.
0: Então quer dizer, a senhora deixa-o escolher, porque já sabe que as atitudes dele vão ao encontro das suas.
3: Sim.
0: Isto é que é um casal maravilhoso. Ô Francisco, como hoje é o Dia Internacional dos Museus, vocês gostam de visitar? Também está sempre no vosso objetivo visitar este ou aquele museu que até se destaquem?
2: Sim, José Candeias, olha, posso lhe citar que do ano passado, quando nós fizemos uma viagem até à Dinamarca e Holanda, e tivemos a oportunidade de fazer também uma paragem para visitar o Museu de Guggenheim, em Bilbao.
0: Ah, pois, olha, aí está, adorei também o Guggenheim em Bilbao, sim senhor.
2: Também gostámos muito do museu que há em Odense, dedicado àquele escritor de histórias infantis, Hans Christian Andersen.
0: Muito bem.
2: É muito interessante esse museu. Não sei se só uma vez esteve lá.
0: Esse não.
2: Mas é muito interessante.
0: Qual foi, Fernanda, qual foi o museu que até hoje a mais surpreendeu? Lembra-se?
3: Hoje foi precisamente esse do Andersen. E embora tenha gostado também do outro, do Guggenheim.
0: Bem.
3: Diga?
0: Aqui em Portugal tem assim algum?
3: Em Portugal. Em Portugal, olha, vou puxar um bocadinho para a minha cidade. Gosto muito do Museu de Lagos, que fica mesmo junto à Igreja de Santo António, que é toda em talha dourada.
0: Ah,
3: é muito bonito. Teve uma recuperação. Lá na Câmara, portanto, tem lá uma pessoa, uma arqueóloga que está à frente da parte cultural e dos museus, e ela fez um trabalho extraordinário.
0: Sim, senhor. Muito bem.
3: E agora está alargando também para a parte museu arqueológico. E vale a pena, se um dia for a Lagos, é uma das coisas que vale a pena visitar. É o museu de Lagos.
0: Senhor. E você, Francisco, tem algum assim da sua preferência? Ou pelo menos aquele que...
2: Olha, José Cadeias, eu fiquei de facto impressionado muito e adorei o Museu de Guggenheim, né? Porque sempre gostei muito de... sobretudo das obras do Andy Warhol.
0: Uhum. Olha, ainda se falou para ser aqui no espaço onde é o Parque Mayer, mas olha, não foi feito. Na altura. Meus caros, daí rumam para onde?
2: Olha, José Candeias, nós ainda vamos estar, por não ser muito tempo fora do país, nós fazemos viagens de 2 meses, 3 meses.
0: E agora de Pompeia para onde vão?
2: Vamos, olha, agora vamos depois para a Costa Amalfitana.
0: Para onde?
2: Para a Costa Amalfitana, vamos para Amalfi e vamos conhecer toda aquela zona da costa.
0: Então não tarda muito.
2: Vamos também ir à Ilha de Capri.
0: Ah, Capri, isso é fini. Muito bem. Portanto, não tarda muito, desde o Salto à Biqueira, aí vai o casal Gaspar na sua autocaravana, explorando, conhecendo o mundo e de vez em quando vindo até à rádio. Oh, Francisco,
2: mas permita-me só, diga. Eu sei que o tempo é pouco, permita-me só dizer que nós também estivemos em Pisa. E houve uma tentativa para tentar endireitar um pouquinho a ser o vetor de Pisa.
0: Mais depressa comeu 3 pisas do que você endireitar a torre. Por acaso 3 não comia. Acho que o homem endireitava a primeira torre. Meus caros, é um gosto. Parabéns pela vossa postura. Desejo tudo bom. Boas viagens. E desfrutem. Muito à vossa espera. Um abraço, Francisco e Fernanda.
2: Muito obrigado. Um abraço forte para si e para a sua equipe.
0: Foi um gosto.
2: E o meu grande reconhecimento pelo grande serviço público que presta ao dar voz às pessoas que vivem numa extrema solidão.
0: Arrivederci Roma. Ah, é Roma.
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0: 28 minutos para as 7 da manhã. O tempo no continente vai ser de mais nuvens no norte e no centro, mais sol no sul. Aí está, aqui um dia com bastante sol na região de Lisboa. Vai descer a temperatura máxima e atenção ao nevoeiro em alguns locais do interior. A Madeira apresenta-se com aguaceiros, em geral fracos. Isto com vento também nas vertentes norte e nos extremos da Ilha da Madeira. Nos Açores, só pouco nublado, embora com alguma chuva fraca durante a manhã no Grupo Central. Máximas, Évora e Faro 24 graus, Beja a máxima é de 23, Castelo Branco, Santarém, Setúbal e Funchal 22, Santa Cruz das Flores, Horta e Angra do Heroísmo 21, Bragança, Porto Alegre, Lisboa e Porto Santo 20, 19 para Braga, Aveiro, Coimbra, Leiria, Sagres e Ponta Delgada, Vila Real e Sines 18, 17 Viana do Castelo, Porto, Viseu e também para a Guarda e 13 de máxima para as Penhas Douradas. Agora a informação, os destaques com Diogo Miguel Pereira. Bom dia, Diogo.
7: Olá, cá, José.
0: Cá estamos para mais uma semana, não é?
7: É isso mesmo.
0: E começamos pelo governo, que foi eleito há um ano.
7: Sim, depois de ter vencido as eleições legislativas antecipadas, com mais de 31% dos votos, a coligação entre o PSD e o CDS, a AD. Hoje, no Ponto Central, vamos fazer esse balanço, um ano depois desses resultados das eleições. Teremos connosco Hugo Soares, líder do grupo parlamentar do PSD, ele que é também vice-presidente do partido. É um assunto que vamos também abordar hoje, além do Ponto Central, também no Nem Mais Nem Menos, no programa da manhã desta segunda-feira. E já que falamos de eleições, Cabo Verde foi a votos, resultados definitivos ainda não há, mas a vitória já não foge ao PAICV, o Partido Africano para a Independência de Cabo Verde. É um regresso 10 anos depois, é um assunto que vamos também tratar esta manhã. Mais perto, na Andaluzia, também se foi a votos. As eleições deste domingo deram a vitória ao PP, mas retiraram-lhe a maioria absoluta. A reportagem da correspondente da Antena 1, Ana Romeu, também com estes resultados.
0: Diogo, e temos estado a ouvir números impressionantes relacionados com o relatório da Amnistia Internacional. Também é um destaque ao longo da manhã, não é, Diogo?
7: Sim, relativamente ao número de execuções em todo o mundo, aumentaram 78%, isto entre 2024 e 2025, é o que dá conta o relatório da Amnistia publicado hoje. Nós vamos falar dele já agora, a partir das 7 da manhã, vamos ter esse relatório contado pela jornalista Oriana Barcelos, com declarações de André Julião, da Amnistia Internacional Portugal, é para ouvir já a partir do noticiário das 7. Olha, José, não sei se costumas anjoar em barco, mas vamos
0: nunca
7: para o Mediterrâneo. Pronto, vamos para lá na manhã de hoje. Há uma investigadora que vai partir de Algés para chegar até Veneza e depois regressa, vai sozinha nesta viagem, que para além da aventura tem também uma componente científica. Serve para recolher amostras num projeto que envolve a NASA e a Agência Espacial Europeia. Uau. Nós vamos saber mais sobre esta viagem com a reportagem de Marta Pacheco.
0: Ai, vamos querer saber tudo e muito mais. Os destaques da informação no arranque da semana com o Diogo Miguel Pereira.
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0: Temos pena aqui com Nena. Estamos a 21 minutos das 7 da manhã, preparando o que vos queria anunciar sobre este Dia Internacional do Museu, apelando para que visitem museus, faz favor, porque há sempre a importância das coleções, as curiosidades. Sabe qual é o museu mais antigo de Portugal? É o Museu Nacional de Arte Antiga, e talvez até o de maior expressão, não esquecendo que tem grandes obras como os painéis de São Vicente, que é um verdadeiro símbolo da nossa identidade, e depois a arte europeia, africana, oriental. Eu já há algum tempo lá não vou, portanto tenho que rever o Museu Nacional de Arte Antiga. Depois, também há o Museu dos Coches, que carros de cerimónia desde o século XVI ao século XIX, portanto é talvez uma das maiores e mais importantes coleções de coches do mundo, ainda por cima com o espaço que foi ampliado. Depois, ali na zona, também chama a atenção o Museu de Marinha. O Museu de Marinha, não da Marinha, o Museu de Marinha, que obviamente conta a nossa história naval, portanto, não esquecendo que é um dos pilares da memória coletiva portuguesa. Portanto, como é que um país pequeno teve impacto global? Pois, na história. Mas ainda continua, se quisermos. Ah, e depois o Porto. O Porto, o primeiro museu público de arte em Portugal, portanto, isto no século XIX, não esquecendo, portanto, que o Museu Soares dos Reis é forte em escultura e pintura portuguesa, portanto, é talvez que representa o arranque da museologia moderna em Portugal. Aqui em Lisboa, o Museu Nacional de História Natural e da Ciência tem coleções muito boas, por acaso visitei-o há muito tempo. Logo ao lado tem o Jardim Botânico, que também pode visitar. E nas ilhas? Nas ilhas temos nos Açores o Museu Carlos Machado, portanto um museu com história natural, cultura açoriana, portanto, e também cheio de etnografia. Na Madeira, o Museu da Baleia, que é a história real da caça à baleia na ilha. E também temos o Museu da História Natural do Funchal. Quer saber alguns museus curiosos aqui em Portugal? Olha, o Museu do Pão, em Ceia. O Museu da Chapelaria, em São João da Madeira. O Museu do Sabão, em Belvedere, quem diria? Portanto, portanto ali junto ao Tejo. Penso que Conselho de Gavião, penso eu. O Museu do Caramulo, lá está, portanto, Conselho de Tondela, com os automóveis clássicos. O Museu do Azulejo, que é lindíssimo, os turistas procuram. Procura-no imenso aqui em Lisboa, portanto é a história dos azulejos português, e também o Museu da Arte, Arquitetura e Tecnologia, portanto o MAT, aqui em Lisboa. Depois há muitos mais, há muitos que você pode visitar, cada cidade tem um museu que é referência, e porque isto não pode ficar tão bem condensado, então por cidade ou por distrito, também fiz o trabalho, já vai saber quais os mais importantes.
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4: Bom dia, amigos da Candeias. Eu gostava de convidar todo o auditório, incluindo o amigo José Candeias, a visitar o Museu do Comendador Naveiro em Campo Maior.
0: Exatamente.
4: E toda a história do Café Delta.
0: Exatamente,
4: é digno de se ver, portanto, a vida de um homem. Um abraço. Gabriel Pérez de Oliveira, do Hospital, a caminho de Aldestrel. Bom dia para todos e uma boa semana.
0: Ok, Gabriel, um grande abraço, meu amigo. Você, portanto, de Oliveira do Hospital, não sei, presumo que talvez seja daí. Eu não senti com aquele sotaque alentejano, mas lembrando-se desse museu em Campo Maior. Olha, Campo Maior, que este ano vai ter as festas de Campo Maior. Próximo.
5: Bom dia, Zé Candeias, bom dia a todos os ouvintes. Fala-me a dos plásticos. Hoje eu e a Helena vamos até a Ponte Soura. Mais um dia, mais uma labuta. Bom dia a todos, bom programa.
0: Portanto,
5: boa semana.
0: Temos plásticos a serem vendidos em Ponte Soura, não é assim, amigo? Era bem. Museus para mim em Portugal, arte antiga, último visitado, o Museu de Cerâmica em Sacavém, o Louvre, já lá passei 3 dias seguidos, mas não dormi lá, pois não. Exatamente, também um tabagira em Paris, de Orsay, exatamente, Manuel Gonçalves. Manuel, muito obrigado, sim senhor. Portanto, quem sabe, isto não indicia aqui algum pretexto para você também poder ir visitar o Carlos Estradinho. Olá, Carlos, bem lembrado, dia 13 de junho, a festa de No Caminho, este ano incide em Ponte de Lima, e aquilo promete ser uma grande festa. O Carlos Estradinho mandou a mensagem porque parou para beber um cafezinho e para cumprimentar também o pessoal da Torres Tir. O Rui Ramos é de Moura e também já se faz à vida. O homem também é sempre muito ativo. O último museu que visitei foi em Estugarda, o Museu da Ilusão, muito interessante, aconselho a quem visitar, é o Paulo Trigo. Olá, Paulo, sim senhor, este é daqueles museus que quando nós estamos gordos ficamos mais magros, de certeza absoluta. Olha o dia arraiar em Viana do Castelo, bom dia António Parente, sim senhora, e sobre o Rio Lima, Museu das Máquinas Falantes, deixa cá ouvir, o que é que isto traz?
6: Olá, bom dia, Zé Candeias, e fala o Leonel Gonçalves dos Molianos de Alcobaça. Queria desejar aí um bom dia a todos os meus colegas, a todos os ouvintes. Vamos aqui a caminho de Vila do Conde, com mais um transporte especial, por conta da LAS Transportes. Uma boa semana para todos, e já agora visitem o Museu das Máquinas Falantes, em Alcobaça. Um abraço a todos e um bom dia.
0: Muito bem, ouvintes. Isto é giro. Epá, eu posso lançar esta, isto assim, cada vez mais agora que vem o verão, perguntar ao auditório. Diga-me um sítio giro para a gente visitar na vossa terra. Eu às vezes digo isso, os ouvintes ficam naquela, se calhar o outro envia, não envio eu. Próxima.
7: Bom dia, auditório. E ao Zé Candeias, por favor, visitem o Museu de Santa Maria de Lamas, mais conhecido por Museu da Corteza, com uma grande coleção de arte sacra.
0: Muito bem.
7: E a 3 km o Museu de Papel de Passo Brandão. Obrigado.
0: Olha que curioso. Falta alguma coisa?
7: Bom dia. Sou Manuel Magalhães.
0: Muito bem, Manuel. Muito obrigado. Ei, é isto que... Há coisas fantásticas. Obrigado por ter participado. Tenho mais mensagens. Tenho, sim, senhor. Fábio Miranda, Pinhal Novo. Diz ele, Zé Candeias, a destacar neste dia dos museus, o Museu da Estação, que ainda a semana passada, um ouvinte que veio ao mercado do Caramelo visitou e gostou. E também na freguesia do Pinhal Novo, na zona de Arraiafos, o Museu da Música Mecânica, um museu particular aberto ao público. Fica ao convite. E a ganda Fábio, pá, isto os ouvintes são do maior. É, muito bom. Vamos lá começar a segunda-feira a toque de caixa. 12 para as 7.

0: Vaninha de Alastrar, António Variações. E acabo de receber uma mensagem da Costa do Marfim. Eia, bom dia para a Costa do Marfim, onde está o Isalino. Bom dia, Isalino. E ele, obviamente, só se podia lembrar do seu território, nas lajes do Picaçores, o Museu dos Baleeiros, tudo sobre a caça à baleia. Esse é também um dos famosos. Ora, de tão longe. Um abraço, amigo. Como é que vai a vida aí na Costa do Marfim? Ora, que bom sentirmos Portugal no mundo. E aqui também, indo dos Açores, bom dia para o lindo Brasil, São Jorge. Claro, aí também na dinâmica do Espírito Santo, não é, amigo? Depois, o Celestino Ruivo, que é um homem que se dedica à cozinha solar, diz que tem um amigo nos Estados Unidos que já tem tipo um museu com os fornos, e ele aqui em Portugal diz que já tem mais de 20 lá na garagem. Qualquer dia também instala um museu de fornos solares aqui, portanto, na sua terra. E esta.
1: Bom dia, amigos da Candeias. Quero desejar uma boa semana a todos os colegas da Rússia de Coimbra. Uma boa semana para todos, a todos vocês e da redação da Antena 1. E vamos mais uma semana de luta. Vamos à guerra, que a morte é certa.
0: Ai, meu
1: Um abraço,
0: Deus,
1: a todos.
0: Oh, no mundo, que guerra. Eu não gosto dessa palavra. Mas vá, força. O Manuel António Martins, Zé Candeias, em São João da Pesqueira, o Museu do Vinho é interessante, diz o Manuel Leiras. E isto está a chegar aqui muito bem. Mas também tenho aqui para dizer, então, conforme ficou prometido, já que estamos a falar de, por assim dizer, de capitais de distrito, como eu falei, Viana do Castelo, Museu do Traje. Portanto, temos aí um espaço também a ver. Braga, Museu dos Biscaínos. É também o destaque daquela cidade. Vila Real, o Museu de Vila Real, portanto, o património do Oriense. Em Bragança, o Museu do Abade de Bassal. É um dos maiores museus regionais do país, com arqueologia e arte. No Porto, já falei do Soares dos Reis. Em Aveiro, o Museu de Aveiro, Santa Joana. O de Coimbra, claro, Machado de Castro, um dos mais importantes do país, o de Castelo Branco, dando destaque às colças, aos bordados e à arte regional, que é o Museu Francisco Tavares Proença Júnior. O Museu Local e de Arqueologia de Leiria também se destaca. E depois a pintura portuguesa do Renascimento só podia estar no Museu Nacional Grão Vasco, em Viseu. Depois temos o Museu da Guarda, que guarda também uma história forte da identidade da região da Beira. Aqui, já para sul, em Santarém, o Museu de Suzano, que tem uma arte sacra e um património fantásticos. O Museu de Setúbal, o Convento de Jesus, portanto, também uma forte ligação à história da cidade. Isto acontece em Setúbal. Porto Alegre, aquele Museu da Tapeçaria de Porto Alegre, é uma coisa única. Em Évora, um dos mais completos do Alentejo, com arqueologia e arte, que é o Museu Nacional Frei Manuel do Cenáculo. E depois em Beja, o da Rainha Dona Leonor, portanto, também instalado num convento. Quem for ao Algarve, em Faro, tem o Museu Municipal, não é? E depois nos Açores, já tinha dito, o Museu Carlos Machado e também o do Funchal. Portanto, depois temos todos aqueles que se listam e que, se quiserem ir à internet, obviamente que lá, está lá tudo e mais alguma coisa. Pronto, quis dedicar, chamar a atenção, falar dos museus, não sem antes terminar para poder aqui enviar um abraço, meu caro Isalino, portanto, aí na Costa do Marfim, venha sempre. A emissão está disponível para si e para todos aqueles que, estando fora de Portugal, têm também um apreço por esta rádio, porque nos juntamos numa conversa e na mensagem. Ainda não sei quem mandou, mas por causa da atitude, o Museu Leonardo da Vinci em Milão é excelente. Olha, por acaso, isso não conheço. E pronto, estão ditas as mensagens todas, e está dito tudo por hoje. Depois das 7 da manhã, junta-se à Eduarda Maio o Miguel Freitas. Eu fico por aqui. Um ótimo dia, excelente semana. Até amanhã às 5.

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1: Bom dia, são 7 horas no continente e na Madeira, 6 nos Açores. Começa aqui o programa da manhã desta segunda-feira, 18 de maio. Vamos aos principais temas da atualidade. Eduardo Maio, bom dia. Há viragem política em Cabo Verde.
2: O PAICV de centro-esquerda venceu as eleições legislativas sem maioria absoluta, mas quebrou um ciclo de 10 anos de governo do MPD. O PP perdeu a maioria absoluta na Andaluzia e vai precisar agora do Vox para governar. O Ondius é esperado esta manhã em Roterdão, com a população preocupada com a chegada do navio onde foram detectados os casos de antivírus.
1: Temperaturas a esta hora, 9 graus em Coimbra, estão 11 no Porto, 12 em Lisboa, 14 em Faro, nas Ilhas, 16 graus no Funchal e 17 em Ponta Delgada. 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
2: O PAICV venceu as eleições legislativas deste domingo em Cabo Verde, acabando com a hegemonia do MPD há 10 anos no governo e a enfrentar também o desgaste do terceiro mandato. Sinais de um desejo de mudança por parte dos eleitores, mas a abstenção foi alta, acima dos 50%, e a vitória do Partido Africano da Independência de Cabo Verde, de centro-esquerda, é sem maioria absoluta. O mais provável é que venha a formar-se um governo minoritário. Foi o suficiente, no entanto, para fazer a festa à qual o repórter Frederico Pinheiro assistiu na sede do partido, na cidade da Praia.
3: Vuvuzelas, muitas buzinas, mas acima de tudo bandeiras, t-shirts amarelas do PSV, também bandeiras e muita, muita festa, muita alegria aqui em frente à sede nacional do PSV, na cidade da Praia, capital de Cabo Verde, aqui na zona do platô. Centenas de pessoas festejam o regresso do PSV à chefia do governo, precisamente 10 anos após o partido ter perdido as legislativas de 2016, voltou a perder em 2021. Agora Francisco Carvalho, presidente da Câmara Municipal da Praia, conseguiu uma nova maioria e colocar o PSV à frente do governo cabo-verdiano.
2: O líder do PAICV, precisamente, Francisco Carvalho, falou de uma vitória histórica.
4: Hoje, de facto, é um dia extraordinário.
5: Os cabo-verdianos falaram, a democracia devolveu a palavra ao povo. Os cabo-verdianos passaram uma mensagem clara, chegou a hora de mudar a gestão do país, de mudar a perspectiva sobre a construção do futuro de Cabo Verde e com maioria absoluta.
4: Cabo-verdianos foi outra coisa importante. É feito com maioria absoluta.
2: O líder do MPD, partido até agora no poder, derrotado nestas eleições, Ulisses Correia e Silva, assumiu a derrota e anunciou também a demissão.
6: Eu não vou colocar o meu lugar à disposição. Eu vou pedir a demissão enquanto presidente do MPD para que, em convenção do partido, se possa escolher um novo presidente, os novos órgãos, os novos dirigentes e fazer o MPD entrar numa nova fase, porque nós temos que passar o testemunho, porque as pessoas passam, as instituições continuam.

0: Perdeu aquele que era o objetivo central, que era governar sozinho. Vai precisar do Vox, partido da direita radical. É um revés na estratégia moderada de Juan Manuel Moreno, o líder regional do PP. O Vox passa a ter a chave da governação, enquanto os socialistas tiveram o pior resultado sempre na Andaluzia, apesar da queda do PSOE não ser tão grande quanto se anunciava. Mas a Andaluzia é tradicionalmente um barómetro nacional. Por isso, Pedro Sanches vai ter que analisar bem estes resultados e perceber como une a esquerda espanhola, cada vez mais fragmentado. Os resultados destas eleições na Andaluzia, com a correspondente em Espanha, Ana Romeu, que acompanhou a noite eleitoral.
1: A surpresa da noite foi Juanma Moreno perder a maioria absoluta. Ficou com menos 5 deputados no Parlamento Regional da Andaluzia. O barão moderado do PP sabe que 53 lugares não lhe garantem que possa governar sozinho a maior e a mais populosa comunidade autónoma de Espanha. Vai seguramente ficar refém do Vox, mas a noite é de agradecimento aos perto de 2 milhões que votaram no PP.
2: Os andaluzes deram-nos um mandato que continuemos a transformar a Andaluzia, que continuemos a modificar.
1: Houve mais participação eleitoral dos andaluzes e a extrema-direita ainda teve margem para crescer e conquistar mais um deputado. Tem agora 15. Manuel Gavira, candidato do Vox, diz que vai defender os votos dos andaluzes.
3: Prioridade nacional, querem prioridade nacional, mais campo, mais agricultura, mais pecuária, mais pesca.
1: Maria Jesus Monteiro, até há pouco tempo Ministra das Finanças e Vice-Presidente do Governo, não conseguiu dar novo alento ao PSOE na Andaluzia, que foi um feudo socialista durante 37 anos. A candidata socialista admite que este não foi um bom resultado. Perderam 2 lugares, continuam a ser a segunda força política, mas só com 28 deputados.
4: Somos a única alternativa real à direita, à conjunta ou individual.
1: Falhou pela segunda vez a estratégia de Pedro Sanches de fazer avançar ministras como candidatas. O desgaste do governo é evidente. Num único ano, esta é a 4ª eleição regional e o PSOE saiu sempre derrotado.
0: O PSOE a ter de fazer contas e Juanma Moreno, o presidente da Andaluzia, terá com certeza que negociar com o Vox para conseguir governar daqui em diante. O navio cruzeiro da expedição polar, o Ondius, que viveu a crise do antivírus a bordo, é esperado esta manhã em Roterdão, nos Países Baixos. Ainda tem 27 pessoas a bordo, 25 tripulantes e 2 profissionais de saúde. E a chegada do navio, tal como aconteceu em Tenerife, aliás, em Espanha, está a ser encarada com algum receio pela população. O desembarque vai ser feito também de forma faseada, com a tripulação a ser sujeita depois a exames médicos e a quarentena. Depois o navio vai ser totalmente desinfetado. Espera-se que este possa ser o desfecho da crise sanitária global que aconteceu em pleno Atlântico. Entretanto, nas últimas horas, foi confirmado mais um caso positivo de antivírus relacionado com este cruzeiro. Trata-se de um cidadão do Canadá que foi repatriado numa aeronave com tripulação portuguesa a partir de Tenerife. O repatriamento foi feito a 10 de maio e a aeronave foi operada por 12 portugueses. A Direção-Geral de Saúde, em comunicado, já veio esclarecer que os procedimentos de segurança foram feitos a bordo. Os passageiros usaram máscaras respiratórias e a tripulação usou máscaras cirúrgicas e luvas. O avião foi depois desinfetado. A Direção-Geral de Saúde entende que não há qualquer sinal de transmissão secundária associada a este voo, nem risco acrescido para a população portuguesa. O uso da pena de morte está a aumentar muito a nível global, impulsionado por um grupo pequeno de países, apesar de uma tendência geral de longo prazo para a sua abolição. É a principal conclusão do relatório sobre a pena de morte no mundo que a Amnistia Internacional revela hoje. Lorena Barcelos.
5: E o Irão foi, no ano passado, o país responsável por mais penas de morte no mundo.
6: Aqui foram registadas pelo menos 2.159 execuções, mais do que duplicou o número de 2024.
5: André Julião, da Amnistia Internacional Portugal, explica que as execuções subiram em vários outros países.
6: Como a Arábia Saudita, que superaram o número recorde de execuções registado no país em 2024, chegando ao número de pelo menos 356 em 2025. E outros países, como o Kuwait, as execuções triplicaram, de 6 para 17, e no Egito quase duplicaram, de 13 para 23.
5: No total, no ano passado, morreram por pena de morte 2.000.

0: 1.707 pessoas. É o número mais alto registado desde há 44 anos. As execuções aconteceram em 17 países. Estão nas estatísticas também os Estados Unidos, onde os números subiram.
1: De 25 para 47, sendo a Flórida responsável por quase metade dessas execuções.
0: Segundo a Amnistia Internacional, a pena de morte é uma arma nos países que querem governar pelo medo, mas ela está a ressurgir também na guerra contra as drogas.
1: Pelo menos 46%, 998, de todas as execuções conhecidas, registadas, foram por crimes relacionados com drogas, e isto é uma tendência ascendente, preocupante, desde que as autoridades voltaram em 2021 a uma política de drogas altamente punitiva.
0: Em 2025, o mundo registrou mais execuções, um aumento de 78% em relação a 2024. Mesmo assim, o número pode pecar por defeito. São desconhecidos dados da China, do Vietnã e da Coreia do Norte.
2: Países que não revelam estes números, estes são os principais resultados do relatório que a Amnistia Internacional publica todos os anos sobre as penas de morte e execuções, neste caso em 2025. Está nas salas de cinema um documentário nos próximos dias para ver, Soco a Soco, é a história de um campeão português de boxe dos anos 70, Orlando Jesus. A proximidade com o pugilista foi o que motivou Diogo Varela Silva a realizar este filme, Margarida Vaz.
3: Orlando Jesus foi treinador de Diogo Varela Silva. O cineasta desde cedo percebeu que a vida do campeão de boxe dava um filme.
4: Comecei a praticar boxe com ele como treinador e fui ganhando uma amizade e fui conhecendo e percebi que a história poderia dar um filme.
5: Aqui é com Orlando Silva, o melhor pugilista nacional. Que era um espetáculo jogar ao boxe. Era o melhor, até parecer eu.
3: Ninguém ganhava Orlando Jesus na década de 1970. Diogo Varela Silva recorda como era conhecido pugilista.
4: Punhos de ferro, na altura dele, era imbatível cá em Portugal. Foi um dos grandes campeões da história do boxe do nosso país.
3: Para Diogo Varela Silva, este documentário é mais do que um filme sobre o boxe.
4: O boxe está lá, mas não parece nada que o foco do filme seja o boxe. A maneira como ele conseguiu superar as amarguras todas da vida e sair do sítio onde tinha nascido e crescido através do boxe. É mais uma história de superação do que uma história à volta do boxe. E acaba também por ser uma história sobre uma certa Lisboa que desapareceu.
3: Soco a Soco é um documentário sobre Lisboa no passado e sobre a vida de uma lenda portuguesa do boxe, Orlando Jesus.
5: Eu hoje poderei dizer, sem vaidade nenhuma, que sou um cientista do boxe.
2: Documentário Soco a Soco, ele vai passar por vários espaços no país e há até sessões especiais durante esta semana com a presença do realizador Diogo Varela Silva. Hoje à noite o filme é exibido na Casa do Cinema em Coimbra.
6: 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RTP Antena 1, bom dia, bom início de semana, 7:12. Vamos saber como está o trânsito já neste início de manhã de segunda-feira, 18 de maio, com a Mónica Amaral. Mónica, bom dia.
7: Olá, bom dia, Miguel.
6: E como é que se anda esta hora?
7: Já começamos com a indicação de um acidente.

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0: Norte, nos Açores. Domingo trouxe mudanças em Cabo Verde, Eduardo Maio.
1: Trouxe, o PAICV venceu as eleições e protagonizou a mudança política ao fim de 10 anos. O MPD deixa o poder e perde a liderança. Mais um caso de infecção por antivírus confirmado, um cidadão do Canadá que viajou com uma tripulação portuguesa. A Direção-Geral de Saúde já veio garantir que não há riscos acrescidos. Uma cientista, um voleiro e um Mediterrâneo à frente durante 5 meses. Uma história que contamos neste jornal.
0: Estão agora 11 graus no Porto, 13 em Coimbra, 14 em Lisboa, 15 graus em Faro, nas Ilhas, 16 no Funchal, estão 17 graus em Ponta Delgada. 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
1: Vitória para o PAICV nas eleições legislativas deste domingo em Cabo Verde. O PAICV acaba com a hegemonia do MPD, que estava no poder a governar há 10 anos e enfrentar também agora o desgaste de 3 mandatos. Sinais do desejo de mudança por parte dos eleitores. No entanto, a abstenção nestas eleições em Cabo Verde foi muito alta, acima dos 50%, e esta vitória do Partido Africano da Independência de Cabo Verde, um partido de centro-esquerda, acontece sem maioria absoluta. O mais provável é que venha a formar um governo minoritário. De qualquer forma, os resultados obtidos ontem foram suficientes para fazer a festa à qual o repórter Frederico Pinheiro assistiu na sede do partido, na cidade da Praia.
2: Vuvuzelas, muitas buzinas, mas acima de tudo bandeiras, t-shirts amarelas do PSV, também bandeiras e muita, muita festa, muita alegria aqui em frente à sede nacional do PSV na cidade da Praia, capital de Cabo Verde, aqui na zona do platô. Centenas de pessoas festejam o regresso do PSV à chefia do governo, precisamente 10 anos após o partido ter perdido as legislativas de 2016, voltou a perder em 2021. Agora Francisco Carvalho, presidente da Câmara Municipal da Praia, conseguiu uma nova maioria e colocar o PSV à frente do governo cabo-verdiano.
1: Reportagem de Frederico Pinheiro, enviado a estas eleições legislativas em Cabo Verde. O líder do PAICV, Francisco Carvalho, falou logo a seguir a serem conhecidos os resultados de uma vitória histórica.
3: Hoje, de facto, é um dia extraordinário.
4: Os cabo-verdianos já falaram, a democracia devolve a palavra ao povo. Os cabo-verdianos passaram uma mensagem clara. Disseram que chegou a hora de mudar a gestão do país, de mudar a perspectiva sobre a construção do futuro de Cabo Verde. Disseram outra coisa importante, disseram-no com maioria absoluta.
3: É falho com maioria absoluta.
1: E no MPD há mudanças. Ulisses Correia e Silva assumiu a derrota e anunciou também a demissão.
5: Eu não vou colocar o meu lugar à disposição. Eu vou pedir a demissão enquanto presidente do MPD para que, em convenção do partido, se possa escolher um novo presidente, os novos órgãos, os novos dirigentes e fazer o MPD entrar numa nova fase, porque nós temos que passar o testemunho, porque as pessoas passam, as instituições continuam.
1: O MPD vai agora escolher uma nova liderança. O PAICV venceu em 9 dos 13 círculos eleitorais, recuperou também algumas regiões importantes.

0: resultado de sempre, apesar da queda do PSOE não ser tão grande quanto anunciavam as sondagens, mas Andaluzia é tradicionalmente um barómetro nacional, por isso Pedro Sanches vai ter que analisar estes resultados e perceber como é que une a esquerda espanhola, que está cada vez mais fragmentada. Vamos aos resultados destas eleições na Andaluzia com a correspondente Ana Romeu.
1: A surpresa da noite foi Juanma Moreno perder a maioria absoluta. Ficou com menos 5 deputados no Parlamento Regional da Andaluzia. O barão moderado do PP sabe que 53 lugares não lhe garantem que possa governar sozinho a maior e a mais populosa comunidade autónoma de Espanha. Vai seguramente ficar refém do Vox, mas a noite é de agradecimento aos perto de 2 milhões que votaram no PP.
2: Os andaluzes deram-nos um mandato, que continuemos a transformar a Andaluzia, que continuemos a modificar.
1: Houve mais participação eleitoral dos andaluzes e a extrema-direita ainda teve margem para crescer e conquistar mais um deputado. Tem agora 15. Manuel Gavira, candidato do Vox, diz que vai defender os votos dos andaluzes.
3: Prioridade nacional, querem prioridade nacional, mais campo, mais agricultura, mais pecuária, mais pesca.
1: Maria Jesus Monteiro, até há pouco tempo Ministra das Finanças e Vice-Presidente do Governo, não conseguiu dar novo alento ao PSOE na Andaluzia, que foi um feudo socialista durante 37 anos. A candidata socialista admite que este não foi um bom resultado, perderam 2 lugares, continuam a ser a segunda força política, mas só com 28 deputados.
4: Somos a única alternativa real à direita, à conjunta ou individual.
1: Falhou pela segunda vez a estratégia de Pedro Sánchez de fazer avançar ministras como candidatas. O desgaste do governo é evidente. Num único ano, esta é a quarta eleição regional e o PSOE saiu sempre derrotado.
0: São contas que Pedro Sanches terá que fazer e há eleições já para o ano. Também não foi bem sucedida a estratégia do líder do PP na Andaluzia, Juanma Moreno, que acreditava com um discurso moderado e uma política ao centro ser capaz de garantir a maioria absoluta. Isso não aconteceu, vai ter agora que negociar com o Vox para conseguir governar. O navio cruzeiro da expedição polar, o Ondios, que vive a crise do antivírus a bordo, é esperado esta manhã em Roterdão, nos Países Baixos. Ainda vão 27 pessoas a bordo, são 25 tripulantes e 2 profissionais de saúde. A chegada do navio está prevista para hoje de manhã, como dizia, e tal como aconteceu em Tenerife, em Espanha, está a ser encarada também com algum receio pela população. O desembarque vai ser faseado, com a tripulação a ser sujeita depois a exames médicos e também a uma quarentena. O navio deve ser também totalmente desinfetado. Espera-se que seja o desfecho desta crise sanitária global que aconteceu em pleno Atlântico, mas nas últimas horas foi confirmado mais um caso positivo de antivírus relacionado com este cruzeiro. Trata-se de um cidadão do Canadá que foi repatriado numa aeronave com tripulação portuguesa a partir de Tenerife. A aeronave foi operada por 12 portugueses e a Direção-Geral de Saúde, em comunicado, já veio esclarecer que os procedimentos de segurança foram feitos, os passageiros usaram máscaras, a tripulação usou máscaras cirúrgicas e luvas, o avião foi depois desinfetado, por isso a Direção-Geral de Saúde entende que não há qualquer sinal de transmissão secundária associada a este voo, nem risco acrescido para a população portuguesa. Olhamos agora para o relatório mais recente relativo ao ano passado da Amnistia Internacional sobre as penas de morte e execuções no mundo. O uso da pena de morte está a aumentar muito a nível global, impulsionado por um grupo pequeno de países, apesar de uma tendência geral de longo prazo para a abolição desta pena de morte. O relatório que a Amnistia Internacional revela hoje tem como principal resultado precisamente esta preocupação com o aumento do número de execuções o ano passado. Ariana Barcelos.
5: O Irão foi, no ano passado, o país responsável por mais penas de morte no mundo.
6: Foram registadas pelo menos 2.159 execuções, mais do que duplicou o número de 2024.
5: André Julião, da Amnistia Internacional Portugal, explica que as execuções subiram em vários outros países.
6: Como a Arábia Saudita, chegando ao número de pelo menos 356. E outros países, como o Kuwait, as execuções triplicaram, de 6 para 17, e no Egito quase duplicaram, de 13 para 23.
5: No total, no ano passado, passado morreram por pena de morte 2.707 pessoas. É o número mais alto registado desde há 44 anos.

0: As execuções aconteceram em 17 países. Estão nas estatísticas também os Estados Unidos, onde os números subiram.
1: De 25 para 47, sendo a Flórida responsável por quase metade dessas execuções.
0: Segundo a Amnistia Internacional, a pena de morte é uma arma nos países que querem governar pelo medo, mas ela está a ressurgir também na guerra contra as drogas.
1: Pelo menos 46% de todas as execuções conhecidas, registadas, foram por crimes relacionados com drogas, e isto é uma tendência ascendente preocupante.
0: Em 2025, o mundo registrou mais execuções, um aumento de 78% em relação a 2024. Mesmo assim, o número pode pecar por defeito. São desconhecidos dados da China, do Vietnã e da Coreia do Norte.
2: São os dados globais do relatório anual da Amnistia Internacional relativo ao ano passado sobre as penas de morte e execuções em todo o mundo. Vamos conhecer agora Julia Sente. Ela é investigadora em ciências do mar e a cientista vai começar hoje uma longa travessia no Mediterrâneo, a navegar sozinha num veleiro. A aventura começa em Lisboa, passa pelo Estreito de Gibraltar e vai até Veneza. É uma viagem científica e o barco, agora transformado em laboratório, é também a casa de Julia. A jornalista Marta Pacheco conversou com ela.
3: Julia Sente vive aqui há 3 anos.
4: É a minha casinha.
3: Num barco, um veleiro de 10 metros de 1973, com a parte de cima toda feita em madeira.
4: Tem a proa do barco, que é a parte da frente, que é uma cama. Tem a casa de banho, no meio tem uma sala e tem uma mini cozinha. Só tenho 2 fogões. Eu sou italiana, portanto gosto muito de comer e cozinhar e tem sido suficiente.
3: E a Nil, que vai viajar até Veneza. A partida será em Algés, a primeira paragem em Cascais para ver se está tudo bem, a segunda em Gibraltar, onde se vai despedir do namorado, e a partir daí ficará sozinha.
4: Penso que a coisa que me preocupa mais de tudo é cair na água, porque se o barco está em andamento e cai na água, Não dá para agarrar em nada. O barco vai e a pessoa fica no meio do mar, literalmente.
3: Pelo caminho, vai recolher amostras de plâncton e dados oceanográficos numa colaboração com o projeto da NASA e da ESA.
4: Eu basicamente vou recolher uns 10 litros de água, com um balde mesmo, e vou filtrar esses 10 litros num filtro. Depois esse filtro ponho num frasquinho, ponho no congelador e quando chegar em Veneza envio para a França.
3: Dados importantes, dado que o plâncton é essencial para a vida, está na base da cadeia alimentar marinha e produz cerca de 50% do oxigênio do planeta.
4: Irão fazer análises genéticas para perceber que espécies de plâncton estavam naqueles 10 litros de água que eu recolhi.
3: Júlia Senta é investigadora e está a tirar o doutoramento na Faculdade de Ciências da Universidade de Lisboa. A viagem de ida e volta vai durar cerca de 5 meses.
2: Então, boa viagem, Júlia.
5: Boa viagem da nossa parte. Eduardo Maia com as notícias na RTP Antena 1, simultâneo com a RTP Antena 1 Açores, Madeira e também RTP Mundo. 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

0: Ricardo, que vão ser retiradas nas próximas horas, o navio desinfetado e estas pessoas, quase todos tripulantes, entrarão em quarentena. Neste jornal vamos a Cabo Verde ao encontro do enviado especial Frederico Pinheiro, saber como acorda o país depois da reviravolta política que as legislativas deste domingo trouxeram. Um ano depois das legislativas antecipadas em Portugal, Hugo Soares aponta prioridades dos próximos anos, a reforma laboral, a reforma do Estado, a venda da TAP e também o reforço do Serviço Nacional de Saúde.
1: Agora estão 14 graus no Porto e em Coimbra, 16 em Lisboa, nas ilhas Funchal e Ponta Delgada estão com 17 graus, tal como Faro no continente. 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
0: O navio cruzeiro da expedição polar, o Ondius, que viveu a crise do antivírus a bordo, já chegou ao porto de Roterdão, nos Países Baixos. Destino final deste navio, porque o armador do navio cruzeiro é dos Países Baixos, ainda tem a bordo 27 pessoas, são 25 tripulantes e dois profissionais de saúde. A chegada do navio tem levantado à população algumas preocupações, assim como aconteceu também em Espanha, em Tenerife. Como dizia, este embarque agora vai ser faseado, pelo menos é o que está descrito pelas autoridades de saúde. A tripulação vai ser sujeita a exames médicos e a quarentena. Depois o navio vai também ser totalmente desinfetado. Entretanto, nas últimas horas foi confirmado mais um caso positivo de antivírus relacionado com este cruzeiro, um cidadão do Canadá que foi repatriado numa aeronave com tripulação portuguesa a partir de Tenerife, um repatriamento que aconteceu a 10 de maio. Esta aeronave, como dizia, foi operada por 12 portugueses e a Direção-Geral de Saúde, em comunicado, já veio esclarecer que os procedimentos de segurança foram feitos, os passageiros usaram máscaras respiratórias, a tripulação também estava equipada com máscaras cirúrgicas e com luvas e o avião foi depois todo desinfetado. A Direção-Geral de Saúde entende que não existe qualquer sinal de transmissão secundária associada a este voo, nem um risco acrescido para a população portuguesa. Um ano depois das eleições antecipadas que deram a vitória à AD, o segundo lugar ao Chega e o terceiro ao Partido Socialista, o secretário-geral e líder parlamentar do PSD mede o pulso ao país. O Soares defende que o governo tem conseguido fazer reformas estruturais, a começar pela descida do IRS e pela revisão de 40 carreiras na função pública. Ele acredita também, por causa disso, que Portugal e os portugueses estão melhor hoje do que estavam no passado.
2: Tenho uma certeza que não há um português que viva ainda como gostasse de viver. Agora, que vivem melhor vivem, que o país está melhor está, que o país tem melhores condições tem. Sim. E que nós vamos continuar a trabalhar para que esse seu desejo de cada vez viver melhor se possa concretizar, também não tenha dúvida sobre Sim. isso.
0: O líder parlamentar do PSD assume que as alianças à esquerda e à direita não são sempre fáceis, há equilíbrios que demoram a fazer e que são difíceis de manter no Parlamento, mas mesmo assim, na leitura de Hugo Soares, o governo tem conseguido reformar o país. Ele fala também de reformas na educação, na imigração, na lei da nacionalidade, um trabalho que vai continuar.
2: Há reformas muito importantes em curso, desde logo a reforma da legislação laboral, que tem como um único objetivo dar mais competitividade à economia para pagar melhores salários. A reforma do Estado é essencial continuar-se designadamente no que diz respeito à simplificação e ao combate à burocracia, a transformação que estamos a fazer no Serviço Nacional de Saúde e muitas outras que levam o seu tempo. Olha, coisas que parecem mais, diria, sectoriais, mas são muito importantes para o futuro do país, como o êxito da privatização da TAP, que aparentemente está a correr sobre rodas, como se costuma dizer, são matérias essenciais para

0: eleitores mostraram um desejo de mudança. A abstenção, no entanto, foi alta, acima dos 50%, e a vitória do Partido Africano da Independência de Cabo Verde, de centro-esquerda, acontece sem maioria absoluta. É, no entanto, o partido que vai formar governo, tudo assim o indica. Vamos a esta hora para a cidade da Praia, o encontro de Frederico Pinheiro, enviado especial a estas eleições, que acompanhou ontem toda a noite eleitoral e também os resultados. Frederico, como é que Cabo Verde acorda hoje com esta mudança política no país?
1: Olá, bom dia, Rosa. Acorda, sobretudo, com tranquilidade política e estabilidade institucional. É importante sublinhar este ponto porque o PSV conseguiu alcançar uma maioria parlamentar por meras centenas de votos. Estamos a falar de uma eleição que decorreu em 13 círculos eleitorais e o PSV conseguiu o deputado que lhe garantiu a maioria absoluta nesta das eleições, num dos círculos eleitorais de imigração, no Círculo das Américas, e consegue por meras centenas de votos. E é importante ter noção do enquadramento institucional e político desta região de África e do continente africano. Muitas vezes as eleições são contestadas por milhares de votos, coloca-se dúvida sobre o processo eleitoral, mas aqui, ontem, o primeiro-ministro Ulisses Correia Silva, que está de saída, na primeira reação garantiu logo, e passo a citar, uma transição tranquila, pacífica e a necessidade de demonstrar que Cabo Verde é uma democracia madura, por isso espera-se assim um regresso à normalidade, diz Ulisses Correia e Silva, que apressou-se a reconhecer os resultados assim que estes saíram.
0: Ele assumiu também a derrota e anunciou a demissão, o que quer dizer que o MPD vai entrar num processo interno também de análise destes resultados e da procura de um novo líder. Como é que o PSV poderá formar governo nesta altura, Frederico Pinheiro?
1: O PSV conquistou a maioria dos deputados, ou seja, num parlamento com 72 lugares, o PSV conseguiu 37, e ontem a festa na sede, na zona do Platô, na capital, aqui na cidade da Praia, foi imensa assim que o partido começou a receber os resultados de um dos círculos da diáspora, aquele que eu referi, o Círculo das Américas, porque é de facto muito difícil um partido num círculo eleitoral com dois deputados eleger os dois. O PSV conseguiu por centenas de votos, foi mesmo por pouco, foi uma eleição muito renhida, como ontem diziam aqui os jornalistas cabo-verdianos, foi a eleição mais próxima entre os dois principais partidos de que há memória em 35 anos de democracia pluripartidária em Cabo Verde. Por isso, e Francisco Carvalho frisou isso também no discurso, Francisco Carvalho, o próximo primeiro-ministro cabo-verdiano, frisou isso no discurso de vitória: o PSV tem uma maioria absoluta e por isso tem todas as condições para formar governo.
0: Uhum. Bem, obrigada, Frederico, bom trabalho, vais continuar a trazer-nos ao longo do dia de hoje mais informação sobre o rescaldo destas eleições em Cabo Verde. Os ministros das Finanças do G7 reúnem-se hoje em Paris, vão discutir os impactos das guerras na Ucrânia e também no Irão, e Valdis Dombrovskis, que é o Comissário Europeu para a Economia e para a Produtividade, voltou a apelar esta manhã em Paris, ele vai participar também no G7, para a urgência de reabrir o Estreito de Hormuz. Ele vai atualizar o G7 sobre o empréstimo de 90 mil milhões de euros à Ucrânia, que foi aprovado pela União Europeia. A primeira parte do empréstimo deve ser entregue no mês que vem. Entretanto, o porta-voz do Ministério Iraniano dos Negócios Estrangeiros afirmou esta manhã que o processo de negociações com os Estados Unidos, através da mediação do Paquistão, continua, ainda há negociações nesta altura. Continua também a crise política no Reino Unido, por enquanto com Keir Starmer ao leme, e há quem garanta que ele não vai estabelecer um calendário para sair do cargo de primeiro-ministro. A garantia foi dada esta manhã pelo vice-primeiro-ministro do Reino Unido, David Lammy.
2: Keir Starmer continua a ser a pessoa mais resiliente que conheço em toda a minha vida. Falei com ele duas vezes ontem, tem uma força de caráter, uma experiência de luta. Não há nenhuma data. O que existe é a sua determinação em dar continuidade aos trabalhos do governo. Isso é cristalino. Neste momento não há competição. O que existe é a sua determinação em entregar resultados ao povo britânico. Acelerar o ritmo nos próximos meses. Há uma

0: muito a ser feito. Não há data para a saída.
1: Accelerate the pace over the coming months. Much to do. There will be no timetable for departure.
2: Só bem antes de Keir Starmer, e quem com ele governa, a tentar escudar Keir Starmer no poder, à frente do governo britânico, aqui as declarações do vice-primeiro-ministro do Reino Unido, garantindo que Keir Starmer está concentrado em continuar a governar o país. Há a notícia esta manhã de que um drone russo atingiu um navio civil com bandeira da Guiné-Bissau, que se dirigia para o porto de Odessa. A informação é avançada pela autoridade portuária ucraniana. Houve um pequeno incêndio a bordo, que foi extinto sem grandes dificuldades. Ninguém ficou ferido neste incidente com este navio da Guiné-Bissau, que já seguiu viagem. E agora partimos para uma outra embarcação, um veleiro, onde vai navegar uma investigadora em ciências do mar, Julia Sent. Esta cientista começa hoje uma longa travessia do Mediterrâneo. É uma viagem científica a bordo de um barco, agora transformado em laboratório, mas que é também a casa de Julia. A jornalista Marta Pacheco conversou com ela.
3: Julia Sent vive aqui há 3 anos.
4: É a minha casinha.
3: Num barco, um veleiro de 10 metros de 1973, com a parte de cima toda feita em madeira.
4: Tem a proa do barco, que é a parte da frente, que é uma cama. Tem a casa de banho, no meio tem uma sala e tem uma mini cozinha. Só tenho 2 fogões. Eu sou italiana, portanto gosto muito de comer e cozinhar e tem sido suficiente.
3: E a Nil, que vai viajar até Veneza. A partida será em Algés, a primeira paragem em Cascais para ver se está tudo bem, a segunda em Gibraltar, onde se vai despedir do namorado e a partir daí ficará sozinha.
4: Penso que a coisa que me preocupa mais de tudo é cair na água, porque se o barco está em andamento e cai na água, Não dá para agarrar em nada. O barco vai e a pessoa fica no meio do mar, literalmente.
3: Pelo caminho vai recolher amostras de plâncton e dados oceanográficos numa colaboração com o projeto da NASA e da ESA.
4: Eu basicamente vou recolher uns 10 litros de água, com um balde mesmo, e vou filtrar esses 10 litros num filtro. Depois esse filtro ponho num frasquinho, ponho no congelador e quando chegar em Veneza envio para a França.
3: Dados importantes, dado que o plâncton é essencial para a vida, está na base da cadeia alimentar marinha e produz cerca de 50% do oxigênio do planeta.
4: Irão fazer análises genéticas para perceber que espécies de plâncton estavam naqueles 10 litros de água que eu recolhi.
3: Julia Senta é investigadora e está a tirar o doutoramento na Faculdade de Ciências da Universidade de Lisboa. A viagem de ida e volta vai durar cerca de 5 meses.
2: 5 meses é um tempo bastante longo. Houve 20 embarcações em todo o mundo que foram selecionadas para integrar este projeto.
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Ora, bom dia para todos os nossos amigos e amigas à escuta desta antena portuguesa, sempre a transmitir nos 90.9 FM. Olivia, mais uma vez deste lado, que vai-nos acompanhar mais ou menos até o meio-dia. Aqui com as nossas músicas e com os nossos anúncios, naturalmente. E vamos já começar com este anúncio. 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E vamos então começar com as nossas bonitas músicas, Tudo de Ti, com a Susana.

Foi este tema que vocês acabaram de ouvir, de Joaquim Nori. E vamos a continuar com Ruth Marlene com o tema No Fim da Tempestade.

Ora, vocês acabaram de ouvir António Albernaz com o seu tema Mais Se Os Meus Olhos Falassem. 10 horas e 41 minutos nos estudos desta antena portuguesa. E agora a seguir, vamos a continuar com Xanaia com o seu tema Sigo o Coração. E para seguir o coração, eu também sigo o coração por esta antena portuguesa. 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São exatamente 10 horas e 43 minutos nos estudos da Rádio Antena Portuguesa. Vamos então continuar com Xanaia.

Ora então, mais uma vez, bom dia. Vocês acabaram de ouvir Fernando Santana com o seu tema A Única Razão da Tua Vida. E vamos a continuar com as aromas, com o tema Só para te abraçar. Foi este tema então que está escolhido aqui para vocês. 10 horas e 52 minutos nos estúdios desta antena portuguesa.

0: Ora então, mais uma vez, bom dia para todos. Já estamos a chegar ao assinar horário das 11 horas e naturalmente a seguir vamos a ficar em direto com a Antena 1 e as suas informações. Ora, vocês acabaram de ouvir a Axé Bahia com o seu tema Passinho do Amor. São 11 horas no estúdio da Estado Antena Portuguesa.
1: Bom dia, são 10 horas no continente e na Madeira, 9 nos Açores. O caso Odair volta a tribunal, Eduardo Maio.
2: Está a começar esta hora em Sintra mais uma audição do julgamento Odair Muniz. Hoje são conhecidas as alegações finais do caso, reportagem daqui a pouco de Sandra Henriques no tribunal. Terminou a viagem do Ondios, o navio já atracou ao porto de Roterdão, etapa final para este navio cruzeiro que viveu a bordo um surto de antivírus. O Irão garante que as negociações com os Estados Unidos estão de pé com a mediação paquistanesa.
1: Agora estão 16 graus no Porto e em Coimbra, 17 em Lisboa, 18 graus em Faro, nas ilhas Funchal e Ponta Delgada estão com 17 graus. 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
2: Já está encostado ao cais do Porto de Roterdão o navio de cruzeiro Ondios, que protagonizou a crise sanitária global provocada por um surto de antivírus e que trouxe o mundo inquieto. As autoridades locais já anunciaram que estão a preparar a quarentena para as mais de duas dezenas de pessoas que estão a bordo ainda, quase todos tripulantes. Há também dois profissionais de saúde. O navio tem bandeira dos Países Baixos. Chegou a levar a bordo 150 passageiros de 23 países quando viveu este surto de antivírus. O navio vai ser agora também desinfetado. Aguardam-se nas próximas horas mais indicações por parte das autoridades sanitárias que estão a acompanhar a chegada deste navio ao porto de Roterdão em relação aos procedimentos que se vão seguir por causa das condições de saúde que é preciso seguir de perto destas duas dezenas de pessoas que vão agora sair finalmente do Ondios. As alegações finais do julgamento da morte de Odair Muniz por um polícia começam esta hora no Tribunal de Sintra. O tema da faca, se Odair Muniz ameaçou os polícias com ela na altura que estava a ser detido e acabou por ser baleado, foi o tema talvez mais polémico ao longo do julgamento. Ainda vai ser ouvida mais uma testemunha na sessão de hoje, uma inspetora da Polícia Judiciária, e só depois é que devem começar as alegações finais. É onde está, nesta altura, no Tribunal de Sintra, a repórter Sandra Henriques, com as primeiras declarações dos advogados de acusação e de defesa.
3: À entrada para o tribunal, o advogado da família de Odair Muniz, José Semedo Fernandes, fez apenas curtas declarações para dizer que espera que se faça justiça.
4: Boas. Que se faça justiça.
3: Também à entrada para o tribunal o advogado do arguído Bruno Pinto, agente da PSP, que é acusado de ter matado Odair Muniz. O advogado Ricardo Serrano Vieira disse que espera a absolvição do cliente.
5: Alegações, vamos trabalhar para a absolvição.
3: Curtas declarações do advogado Ricardo Serrano Vieira à entrada para o Tribunal de Sintra, onde hoje vão decorrer as alegações finais deste caso. Ainda antes é ouvida uma inspetora da Polícia Judiciária.
2: Esta audição vai ser seguida pela repórter Sandra Henriques, assim como as alegações finais. Ela vai trazer-nos ao longo das próximas horas toda a informação sobre aquilo que se passa esta manhã no Tribunal de Sintra. Odair Muniz morava no bairro do Zambojal, na Amadora, tinha 43 anos. Ele foi morto a tiro por um agente da PSP. Este caso aconteceu em outubro de 2024 surge na sequência de uma tentativa de fuga à polícia. Odair Muniz resistiu à detenção por causa de uma infração rodoviária. Um ano depois das eleições antecipadas que deram a vitória à AD, o segundo lugar ao Chega e o terceiro ao Partido Socialista, o secretário-geral e líder parlamentar do PSD mede o pulso ao país. Hugo Soares defende que o governo tem conseguido fazer reformas estruturais, a começar pela descida do IRS e pela revisão de 40 de carreiras na função pública. Hugo Soares acredita que Portugal e os portugueses estão melhor do que estavam no ano passado.
6: Tenho uma certeza que não há um português que viva ainda como gostasse de viver. Agora, que vivem melhor vivem, que o país está melhor está, que o país tem melhores condições tem, sim, e que nós vamos continuar a trabalhar para que esse seu desejo de cada vez viverem melhor se possa concretizar, também não tenha dúvida sobre, sim, isso.
2: O líder parlamentar do PSD assume que as alianças à esquerda e à direita não são sempre fáceis, há equilíbrios que são difíceis de manter no Parlamento, mas apesar disso, na leitura de Hugo Soares, o governo tem conseguido fazer reformas. Ele fala também de reformas na educação, na imigração e na lei da nacionalidade. Um trabalho que, diz Hugo Soares, vai continuar.

0: está a correr sobre rodas, como se costuma dizer, são matérias essenciais para os próximos anos para os portugueses e é nessas matérias que nós estamos focados.
1: Hugo Soares, convencido de que tudo está a correr bem para o governo, o secretário-geral do PSD, líder parlamentar do partido, ele esteve esta manhã no Ponto Central, um ano depois das eleições antecipadas. No Nem Mais Nem Menos, também esta manhã, o sociólogo João Teixeira Lopes, antigo deputado do Bloco de Esquerda, contraria a visão otimista de Hugo Soares em relação ao impacto das reformas que o governo tem feito. Elas não chegam para pôr os portugueses a viver melhor, porque boa parte das melhorias conseguidas são engolidas, vamos ouvir dizer João Teixeira Lopes, pela crise prolongada da habitação em Portugal.
2: Os portugueses têm um pouco mais de rendimento real. Todavia, esse rendimento, como os vários especialistas têm demonstrado, é completamente absorvido pelos gastos em habitação. Portugal é um dos países do mundo, e Lisboa é mesmo a cidade do mundo, onde a habitação mais pesa se compararmos com aquilo que são os salários mínimos e médios. Por conseguinte, estes números enganam muito, tal como enganam os números da pobreza. Houve uma redução da pobreza, mas os especialistas também dizem que a pobreza relativa será muito maior se tivermos em conta aquilo que são os elevadíssimos gastos com a habitação. E por isso, se olhar para o que se passa na habitação, e se olhar para o que se passa na saúde, que são setores bússola para aferirmos da qualidade da governação, foi um ano muito mau para o governo. O que se prova também pelas várias sondagens que têm vindo a lume. É um governo cada vez mais impopular.
1: E que só olha para o copo meio cheio, é o que pensa João Teixeira Lopes, falta o meio vazio e as dificuldades com que os portugueses continuam a viver, apesar de alguns números positivos na economia ao longo do último ano. O porta-voz do Ministério Iraniano dos Negócios Estrangeiros declarou esta manhã que o Irão está focado em acabar com a guerra e que as negociações com os Estados Unidos continuam através da mediação do Paquistão, diz ainda o porta-voz do Ministério Iraniano dos Negócios Estrangeiros, que Teherão já respondeu à última proposta norte-americana. Donald Trump, entretanto, em declarações feitas à revista Fortune e que foram conhecidas esta manhã, insiste que os iranianos estão desejosos de alcançar um acordo. Segue também a crise na política britânica, a crise dos trabalhistas. Keir Starmer não vai estabelecer um calendário para sair do cargo de primeiro-ministro, foi a garantia que deu esta manhã o vice-primeiro-ministro do Reino Unido, David Lammy.
3: Keir Starmer continua a ser a pessoa mais resiliente que conheço em toda a minha vida. Falei com ele duas vezes ontem, tem uma força de caráter, uma experiência de luta. Não há nenhuma data. O que existe é a sua determinação em dar continuidade aos trabalhos do governo. Isso é cristalino. Neste momento não há competição. O que existe é a sua determinação em entregar resultados ao povo britânico. Acelerar o ritmo nos próximos meses. Há muito a ser feito. Não há data para a saída.
4: Accelerate the pace over the coming months, much to do. There will be no timetable for departure.
1: Keir Starmer está para ficar à frente do governo britânico, é o que garante esta manhã o vice-primeiro-ministro do Reino Unido, David Lammy. Atravessou amanhã, ou atravessaram amanhã, os números das penas de morte e de execuções ao longo de 2025, um relatório que todos os anos a Amnistia Internacional torna público. O uso da pena de morte está a aumentar muito a nível global, impulsionado por um grupo pequeno de países, apesar de haver uma tendência geral de longo prazo para a abolição da pena de morte. O relatório da Amnistia Internacional, como disse, foi revelado hoje. Oriana Barcelos.
5: O Irão foi, no ano passado, o país responsável por mais penas de morte no mundo.
6: Foram registadas pelo menos 2.159 execuções, mais do que duplicou o número de 2024.
5: André Julião, da Amnistia Internacional Portugal, explica que as execuções subiram em vários outros países.
6: Como a Arábia Saudita, chegando ao número de pelo menos 356, e outros países como o Kuwait, as execuções triplicaram, de 6 para 17, e no Egito quase duplicaram, de 13 para 23.
5: No total, no ano passado, morreram por pena de morte 2.707 pessoas, é o número mais alto registado desde há 44 anos. As execuções aconteceram em 17 países. Estão nas estatísticas também os Estados Unidos, onde os números subiram.
6: De 25 para 47, sendo a Flórida responsável por quase metade dessas execuções.
5: Segundo a Amnistia Internacional, a pena de morte é uma arma nos países que querem governar pelo medo, mas ela está a ressurgir também na guerra contra as drogas.
6: Pelo menos 46% de todas as execuções conhecidas, registadas, foram por crimes relacionados com drogas.

0: E isto é uma tendência ascendente preocupante.
1: Em 2025, o mundo registrou mais execuções, um aumento de 78% em relação a 2024. Mesmo assim, o número pode pecar por defeito. São desconhecidos dados da China, do Vietnã e da Coreia do Norte.
2: Os dados principais deste relatório da Amnistia Internacional perturbante em relação ao aumento das penas de morte e execuções durante o ano passado. Luís Montenegro já saudou esta manhã o PAICV e o seu líder, Francisco Carvalho, pela vitória nas eleições legislativas em Cabo Verde. Na mensagem que deixa através das redes sociais, o primeiro-ministro português saúda também todo o cenário democrático em que estas eleições em Cabo Verde aconteceram e mostrou mais uma vez a disponibilidade de Portugal para continuar a trabalhar e a cooperar com Cabo Verde. Diz ainda o Primeiro-Ministro que além dos laços que unem os dois países, Portugal e Cabo Verde partilham também prioridades comuns, o desenvolvimento, a prosperidade e também mais crescimento.
3: Foram as notícias, edição de Eduardo Maio, simultâneo com a RTP Antena 1 Madeira, Açores e RTP Mundo. 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Muito bom dia, segunda-feira, dia 18 de...
4: Ora então, mais uma vez, bom dia para todos. Já lá vão 12 minutos para além das 11 horas no estúdio, já está a Antena Portuguesa. Sempre Olivia Destrado que vos acompanha. Para já, bom dia para todos, estão à escuta desta Antena Portuguesa e obrigado por estarem à nossa escuta. Para aqueles que atravessam nossas terras na André Loire, bom dia, boa viagem e façam tudo muita atenção. Para os meus amigos camionistas, um grande abraço para eles, muita coragem e boa viagem. E para aqueles que estão nos seus trabalhos, muita coragem para eles... E um bom dia. Vamos então continuar com as nossas bonitas músicas. Vamos agora continuar com Filipe Neves com o tema Vocês Sabem Lá.

Olha nos meus olhos, foi este tema que vocês acabaram de ouvir, de Sandra Helena. 11 horas e 21 minutos nos estúdios desta Antena Portuguesa. 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Vamos a continuar com o Graciano Saga, com o seu tema Canção para o Homem do Mar.

Ora, então, mais uma vez, bom dia para todos. 11 horas 48 minutos nos estúdios desta Rádio Antena Portuguesa. Sempre a transmitir nos 90.9 FM. Ora, vamos então continuar aqui com as nossas músicas, mas agora, antes de começar a continuar com as nossas músicas, os quero lembrar mais uma vez que a Rádio Antena Portuguesa, com a participação da Vila do Fondeta, organizam o 4º Encontro de Tocadores de Concertinas. 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E são exatamente 11 horas e 50 minutos no estúdio da nossa Rádio Antena Portuguesa. Vamos então continuar com Fados de Coimbra, com o tema Adeus Coimbra Velhinha.

0: dos transportes e a do turismo e pode vir a deixar cicatrizes ao nível dos rendimentos e do emprego, Teresa Correia.
1: Mais desemprego, menos trabalho a tempo inteiro, salários mais baixos, trabalho menos protegido e trabalho digno ameaçado. É o cenário que a Organização Internacional do Trabalho antecipa já para este ano e para o próximo. Entre a segunda metade de 2026 e 2027, a OIT prevê que o desemprego suba entre 0,1% e 0,5% e os salários deixam entre 1,1% e 3%. O impacto será maior nos países árabes e da Ásia Pacífico. Comércio, construção, indústria, agricultura e transportes serão os setores mais afetados. São tudo consequências do conflito no Médio Oriente que vão deixar cicatrizes a longo prazo. A OIT pede medidas de proteção a trabalhadores e empresas mais vulneráveis.
0: O emprego, os rendimentos e as condições de trabalho estão ameaçados pelo conflito no Médio Oriente e pela crise energética associada à guerra. Alertas lançados hoje pela Organização Internacional do Trabalho. E a diretora-geral do FMI considera que a economia mundial atravessa um momento muito crítico e pede ao G7 medidas coordenadas para mitigar o impacto económico da guerra no Médio Oriente, evitando decisões que agravem a situação. À chegada à reunião dos ministros das Finanças das 7 economias mais fortes do mundo, que se realiza hoje e amanhã em Paris, Kristalina Georgieva sublinhou a importância deste encontro para definir o caminho certo a seguir em matéria de política económica mundial. Georgieva alertou que as tensões financeiras tendem a intensificar-se quando os preços do barril de petróleo se mantêm acima dos 100 dólares. São avisos deixados pela diretora-geral do FMI antes desse encontro com os ministros das Finanças do G7.
2: Estamos num momento muito crítico para nos concentrarmos em medidas políticas que possam aliviar o impacto do choque que estamos a viver. E a conversa que terá lugar nesta sala é crucial para encontrarmos o caminho certo a seguir.
0: Kristalina Georgieva, diretora-geral do FMI, antes desta reunião dos ministros das Finanças do G7, participam neste encontro os ministros das Finanças dos Estados Unidos, Alemanha, França, Itália, Canadá, Reino Unido e Japão, precisamente os países do G7. O porta-voz do Ministério Iraniano dos Negócios Estrangeiros assegura que Teherão já respondeu à nova proposta de paz dos Estados Unidos e que as conversas entre os dois países continuam, garantia deixada esta manhã em conferência de imprensa por Ismael Begay, apesar da imprensa iraniana estar a adiantar que as exigências da Casa Branca são excessivas e que não há entendimento. Já Donald Trump, numa entrevista à revista Fortune, divulgada também esta segunda-feira, insiste que os iranianos estão desejosos de alcançar um acordo. Apesar da situação que se vive no Médio Oriente, a Seleção Nacional de Futebol do Irão está a caminho da Turquia antes de seguir para os Estados Unidos, onde se vai jogar o Mundial de 2026. A seleção iraniana, composta por 22 jogadores, partiu esta manhã para a Antália, na Turquia, para jogar um último jogo de preparação antes de viajar para os Estados Unidos. Foi o que adiantou a agência de notícias iraniana Tasnim. Apesar de muito se ter falado sobre a participação da seleção do Irão no Mundial, a FIFA já veio esclarecer que os iranianos vão jogar pelo menos os 3 jogos da fase de grupos. O Mundial começa a 11 de junho e o Irão estreia-se 4 dias depois contra a Nova Zelândia. O Campeonato do Mundo realiza-se nos Estados Unidos, no Canadá e no México, mas todos os jogos do Irão são em território norte-americano. A iniciativa liberal não concorda com a realização de uma comissão parlamentar de inquérito à utilização da base das Lajes por parte dos Estados Unidos em contexto de guerra. A líder dos liberais, Mariana Leitão, considera que o ministro dos Negócios Estrangeiros, Paulo Rangel, deve mais explicações sobre o tema, mas afirma que os partidos que propõem esta comissão a querem realizar apenas por motivos ideológicos.
3: Sem dúvida um passo à frente, e há outra questão, que é essa Comissão Parlamentar de Inquérito está a ser promovida com base numa questão ideológica profunda. Aliás, basta ler o texto que suporta a proposta de comissão para se perceber que aquilo é uma questão anti-imperialista, anti-Estados Unidos da América, anti-quase tudo, anti-capitalismo. Portanto, é uma Comissão Parlamentar de Inquérito que está a ser proposta por uma questão meramente ideológica. e não necessariamente porque se pretendam quaisquer esclarecimentos. Acho que é importante perceber-se de facto, os termos em que o acordo está a ser cumprido ou não, e só depois disso é que se poderá pensar em outros passos. Nunca nesta fase, muito menos numa comissão parlamentar de inquérito nesta fase.
0: Mariana Leitão, líder.

0: pouca experiência, que estavam com dificuldade em fazer detenção, porque a vítima resiste, é violenta, dá um pontapé e depois vê também que tenta pegar ou afastar com uma das mãos o agente da PSP, Bruno Pinto. Mas em momento algum se vê uma arma branca, diz a inspetora da Polícia Judiciária, diz também que não se vê a vítima a tentar tirar nada de nenhum bolso, diz a esta inspetora que é convicção dela que não existia uma arma branca na altura dos factos. O que normalmente acontece, isto é esta inspetora, quando existe uma faca num local, é que a vítima cai e depois dos disparos alguém tenta afastar esse objeto de metal, se ele existe, o que neste caso não se vê em momento algum, e diz que depois também, quando chegou ao local, o que aconteceu por volta das 8 da manhã, não, só nessa altura é que viu a faca no local, mas ninguém no local falou sobre a faca, o que diz que não é normal, porque diz que se tivesse existido a faca no momento em que aconteceu a morte de Odair Muniz, no local se falaria sobre a faca. Diz também esta inspetora da Polícia Judiciária que depois de feitas as perícias nos laboratórios da PJ, se verificou que a faca não tinha qualquer vestígio, nem sequer de Odair Muniz.
1: Sandra Henriques, com um resumo do que foi dito em tribunal pela inspetora da Polícia Judiciária que coordenou a investigação à morte de Odair Muniz. Recordo que o cidadão cabo-verdiano, morador no bairro do Zambujal, tinha 43 anos quando foi morto a tiro por um agente da PSP em outubro de 2024 na Cova da Moura, depois de uma alegada tentativa de fuga à polícia e de ter resistido à detenção por causa de uma infração rodoviária. Agora vamos conhecer um documentário sobre um campeão português de boxe dos anos 70 que está no cinema. Soco a Soco, de Diogo Varela Silva, é um filme sobre Orlando Jesus, Margarida Vaz.
2: Orlando Jesus foi treinador de Diogo Varela Silva. O cineasta desde cedo percebeu que a vida do campeão de boxe dava um filme.
3: Comecei a praticar boxe com ele como treinador e fui ganhando uma amizade e fui conhecendo e percebi que a história poderia dar um filme.
4: Aqui é com Orlando Silva, o melhor pugilista nacional, que era um espetáculo jogar ao boxe. Era o melhor, até aparecer ele.
2: Ninguém ganhava Orlando Jesus na década de 1970. Diogo Varela Silva recorda como era conhecido pugilista.
3: Punhos de ferro, na altura dele era imbatível, cá em Portugal. Foi um dos grandes campeões da história do boxe do nosso país.
2: Para Diogo Varela Silva, este documentário é mais do que um filme sobre o boxe.
3: O boxe está lá, mas não parece nada que o foco do filme seja o boxe. A maneira como ele conseguiu superar as amarguras todas da vida e sair do sítio onde tinha nascido e crescido através do boxe. É mais uma história de superação do que uma história à volta do boxe. E acaba também por ser uma história sobre uma certa Lisboa que desapareceu.
2: Soco a Soco é um documentário sobre Lisboa no passado e sobre a vida de uma lenda portuguesa do boxe, Orlando Jesus.
4: Eu hoje poderei dizer, sem vaidade nenhuma, que sou um cientista do boxe.
1: Soco a Soco, um filme sobre Orlando Jesus, vai ter sessões especiais durante a semana com a presença do realizador Diogo Varela Silva. Hoje à noite será na Casa do Cinema, em Coimbra.
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0: passam 10 minutos das 11 horas da manhã. Daqui a pouco o programa Antena Aberta. Para já pergunto à Sandra Pereira qual é a situação do trânsito a esta hora, Sandra.
1: Olha, neste momento no Porto, na VCI, no sentido Freixo Arrábida, há um acidente que ocorreu na zona da Perlada e o trânsito está demorado a partir do Amial. No sentido Arrábida-Freixo, também se para na saída para a Boa Vista. Há 28 Viana do Castelo Porto, há intensidade na Avenida EP em direção à Avenida Sidónio Paes. Já por Lisboa, a segunda circular, no sentido Aeroporto Benfica, há um acidente entre a Escola Alemã e a saída para o Eixo Norte-Sul. Há bastante demora, com filas a chegar ao radar do aeroporto. Quanto ao sentido Benfica-Aeroporto, também há bastante intensidade entre a zona da Escola Alemã e a zona das Calvanas. Na A5 de Cascais para Lisboa, para-se na descida de Monsanto em direção às Amoreiras e nos restantes acessos, para já a circulação está tranquila. Linha Verde é 821-0101.
0: Obrigado, Sandra. Voltamos às informações de trânsito depois do meio-dia. Para já avança o programa Antena Aberta. Hoje vamos

0: Falar do governo e das reformas estruturais. O governo insiste, está a fazer então estas reformas na saúde, na administração pública, na imigração e também no mercado de trabalho. António Jorge, viva, bom dia.
1: Olá para todos, bom dia.

0: líder parlamentar do PSD, Hugo Soares, avaliou o primeiro ano depois das eleições legislativas antecipadas e destacou as reformas estruturais implementadas pelo governo, nomeadamente a descida do IRS e a revisão de carreiras na função pública. Deu conta também de avanços na educação, na imigração, na lei da nacionalidade, além da reforma da legislação laboral e do Estado, que procura dar maior competitividade e simplificação. Nesta participação esta manhã no programa Ponto Central, Hugo Soares falou ainda da privatização da TAP como um sucesso. Na antena aberta desta manhã, queremos ouvir a sua opinião. Será que o governo está efetivamente a implementar reformas estruturais? Os portugueses estão a ver essas mudanças? Liga o número 800-22-0101 ou 2233-99956. Vamos recordar as declarações de Hugo Soares, que, é claro, diz que Portugal está hoje melhor do que estava há um ano.
1: A descida de impostos consecutiva, nós vamos já na quarta descida do IRS, é uma reforma estrutural, deixe-me dizer-lhe. É mesmo um novo paradigma de fiscalidade. Quando o governo decidiu que a carga fiscal sobre os rendimentos portugueses devia diminuir, e diminuir à medida que o país o pode fazer, mas tem o feito de forma substancial, o que o governo está a querer dizer é que é uma mudança estrutural na forma como o Estado se relaciona com os cidadãos. Nós entendemos há 2 anos, quando chegamos ao governo, que havia e há, e ainda, efetivamente...
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0: contexto de guerra, depois de terem pedido autorização ao governo português, em reação às palavras do secretário de Estado norte-americano, que afirmou que os Estados Unidos usaram a base sem um pedido prévio, Paulo Rangel diz que as palavras de Marco Rubio não foram ditas no sentido literal.
1: Cada um faz as interpretações que quer. E portanto, o que eu digo é, eu acho que essas palavras não foram ditas literalmente, mas independente disso, mesmo que fossem, não há nenhuma acrimónia, porque está tudo claro. Uma coisa é a situação até ao início do ataque, outra coisa é a situação depois do ataque. Chama a atenção para que todos os países da Europa, sem exceção, até ao dia 27 de Fevereiro, que é o dia anterior ao ataque, tinham a mesma doutrina de Portugal quanto ao uso das suas bases. E não vou dizer mais nada, está tudo esclarecido.
0: Em declarações aos jornalistas esta manhã, Paulo Rangel mostrou-se também disponível para ir ao Parlamento na próxima quarta-feira dar mais explicações sobre o que aconteceu. O Ministro dos Negócios Estrangeiros garante que não tem nada a esconder sobre o assunto.
1: Eu tenho uma agenda internacional complicada nas próximas semanas, mas estou disponível, se isso for possível, de acordo com as regras do Parlamento, para ir na quarta-feira, que é antes do início de junho, é a única data que eu tenho, e vou dizer-lhe uma coisa, vou fazer esta sessão à porta aberta. Porque quanto à questão que está em causa, não há nenhum elemento de confidencialidade. Tudo foi explicado, o que parece é que o Partido Socialista e porventura uma outra pessoa que faz comentário, porventura essas pessoas não viveram aqui no mês de Fevereiro, em Portugal. Porque toda essa discussão foi feita, todas as explicações foram dadas.
0: Paulo Rangel aproveitou também para condenar as críticas lançadas nos últimos dias pelo secretário-geral do PS e pelo líder parlamentar socialista à forma como o governo atuou. O ministro diz que José Luís Carneiro e Eurico Brilhante Dias estão a ter uma atitude inaceitável ao acusarem o governo de ter levado o país a uma humilhação à escala planetária por causa do uso da base neste contexto de guerra.
1: O governo português, e os portugueses sabem disso, no momento da crise internacional, tem como grande preocupação a defesa de Portugal e dos portugueses. Não faz chicana política com crises internacionais. Aquilo que foi dito por ambos é manifestamente inaceitável. E para o Partido Socialista é um passo muito grave. Eu devo dizer que não compreendo como é que o secretário-geral do Partido Socialista, que foi consultado e informado previamente sobre a questão da autorização das lajes, juntamente com outros líderes da oposição, com o presidente na altura em funções e com o presidente eleito, nem sequer fala disso. Ele conhece este assunto melhor que ninguém.
0: Paulo Rangel, ministro dos Negócios Estrangeiros, com acusações ao PS, nestas declarações que fez esta manhã à margem de uma ação no Ministério dos Negócios Estrangeiros em Lisboa. Questionado há pouco pelos jornalistas sobre se foi informado previamente da situação, como refere Paulo Rangel, o secretário-geral do PS, José Luís Carneiro, remete o tema para a audição que vai decorrer na Assembleia da República.
2: Não, conhecimento antecipado, foi avisado, prevenido daquilo que ia acontecer, da decisão da autorização do uso da base das lajes.
3: O senhor ministro vai ter a oportunidade de responder às perguntas que lhe vão ser feitas no Parlamento.
0: E mais não disse, José Luís Carneiro, nesta resposta curta aos jornalistas sobre o tema, remete mais novidades para essa audição que decorrerá no Parlamento. A iniciativa liberal não concorda com a realização de uma comissão de inquérito à utilização da base das Lajes por parte dos Estados Unidos em contexto de guerra. A líder dos liberais, Mariana Leitão, afirma que os partidos que concordam com a realização desta comissão parlamentar de inquérito a querem realizar por motivos ideológicos.
4: É sem dúvida um passo à frente e há outra questão, que é essa Comissão Parlamentar de Inquérito está a ser promovida com base numa questão ideológica profunda. Aliás, basta ler o texto que suporta a proposta de comissão para se perceber que aquilo é uma questão anti-imperialista, anti-Estados Unidos da América, anti-quase tudo, anti-capitalismo. Portanto, é uma Comissão Parlamentar de Inquérito que está a ser proposta por uma questão meramente ideológica e não necessariamente porque se pretendam quaisquer esclarecimentos. Acho que é importante perceber se, de facto, os termos em que o acordo está a ser cumprido ou não, e só depois disso é que se poderá pensar em outros passos. Nunca nesta fase, muito menos numa comissão parlamentar de inquérito nesta fase.
0: Mariana Leitão, líder da Iniciativa Liberal, a descartar para já uma comissão parlamentar de inquérito à utilização da base das Lajes por parte do exército norte-americano neste contexto de guerra. O PCP, recordo, anunciou na última sexta-feira que vai apresentar um requerimento para a criação de uma comissão de inquérito. José Luís Carneiro, secretário-geral do PS, que já há pouco ouvimos, falou hoje aos jornalistas em Matosinhos e ele voltou a acusar o governo de estar a fazer um ajuste de contas com a agenda do trabalho digno, que foi aprovada pelo PS, com as alterações que quer promover ao Código do Trabalho. No dia em que se cumpre um ano das eleições legislativas, o líder do Partido Socialista diz que com a AD houve vários retrocessos no último ano e usa a reforma laboral como exemplo.
3: O governo pôs uns cartazes no país a dizer que está a trabalhar pelo futuro, mas verdadeiramente aquilo que temos assistido é a trabalhar para o passado, porque nada de novo trouxe, por exemplo, nas propostas de legislação laboral. O que o governo traz nas propostas de legislação laboral é, em primeiro lugar, um ajuste de contas com a agenda para o trabalho digno. Essa sim

0: 2024, considerando que o agente não agiu em legítima defesa. Durante as alegações finais do julgamento do agente da PSP, Bruno Pinto, que está acusado de um crime de homicídio, o procurador do Ministério Público defendeu que deve ser dado como não provado que Odair Muniz tivesse munido de uma faca e a tivesse usado para tentar agredir o agente. Creio que nesta altura é possível termos em direto a repórter Sandra Henriques, que tem estado a acompanhar a sessão do julgamento, as alegações finais. E então o Ministério Público, Sandra, pede a condenação de Bruno Pinto, considerando que o agente não agiu em legítima defesa.
1: O Ministério Público pede a condenação do arguído pela prática de homicídio e também a proibição de exercício de funções. O Procurador do Ministério Público aqui no Tribunal de Sintra considera que assim pareceria justiça. Destacou o Procurador do Ministério Público que os agentes da PSP têm uma maior preparação física e psicológica do que o cidadão comum e por isso não são considerados homens médios, devem ter frieza, não se devem amedrontar e a atuação que têm não deve ser desproporcional. Também defende o Procurador do Ministério Público que neste caso não houve uma forma mais agravada de violência por parte de Odair Muniz e que havia apenas hostilidade moderada. Depois do Ministério Público falou o advogado dos assistentes, portanto a família de Odair Muniz, o advogado José Semedo Fernandes, subscreve as alegações finais também do Ministério Público e fez aqui uma retrospectiva de todo o caso. Disse ainda que em tribunal o agente Bruno Pinto apareceu sempre de forma desinteressada, sempre fardado, apesar de estar suspenso pela Inspeção-Geral da Administração Interna, numa posição de isto não vai dar em nada como acontece noutros casos. Diz então por isso o advogado da família de Odair Muniz que não haverá dificuldade em condenar Bruno Pinto por homicídio simples e destaca ainda as declarações pouco claras e também contraditórias de Bruno Pinto em julgamento e fala ainda num disparo que foi feito à queima-roupa a menos de 20 centímetros. E diz também o advogado da família de Odair Muniz que deve então ser condenado, no entender dele, Bruno Pinto, por um crime de homicídio simples agravado com dolo direto. Neste momento estão a ser feitas as alegações finais por parte do advogado do agente da PSP, Bruno Pinto, o advogado Ricardo Serrano Vieira, que começou essas alegações finais citando Nietzsche, dizendo que aquele que luta com monstros deve acautelar-se para não se tornar um monstro, e assim faz uma comparação entre esta citação e as alegações finais feitas pelo Ministério Público e pelo advogado da vítima, da família da vítima, Odair Muniz.
0: Reportagem de Sandra Henriques com os últimos acontecimentos no Tribunal de Sintra. As alegações finais deste caso estão a decorrer no dia de hoje. O Ministério Público pede a condenação do agente Bruno Pinto, que matou Odair Muniz no bairro da Cova da Moura em outubro de 2024, considerando que o agente não agiu em legítima defesa. Odair Muniz terá tentado resistir à polícia. Acabou morto em outubro de 2024 na Cova da Moura. A diretora-geral do FMI espera que da reunião dos ministros das Finanças do G7 que está a decorrer em Paris possam sair medidas coordenadas para mitigar o impacto económico da guerra no Médio Oriente. À chegada a esse encontro, Kristalina Georgieva defendeu que os países do G7 devem definir um rumo para inverter o trajeto crítico que a economia mundial tem pela frente.
2: Estamos num momento muito crítico para nos concentrarmos em medidas políticas que possam aliviar o impacto do choque que estamos a viver. E a conversa que terá lugar nesta sala é crucial para encontrarmos o caminho certo a seguir.
0: A responsável do FMI mostrou-se também preocupada com os mercados de obrigações que estão a ser influenciados pela subida do preço do petróleo. Kristalina Georgieva sublinhou a necessidade de se evitarem decisões de política económica que possam agravar a situação.
2: Estamos a assistir aos desenvolvimentos no mercado de obrigações e o que indicam é que, quando os preços do petróleo ultrapassarem os $100 e houver um impacto acumulado desta guerra, vai haver uma resposta inevitavelmente. O mais importante que quero sublinhar é que é preciso uma posição política clara para não implementar medidas que possam agravar a situação.
0: Os avisos da diretora-geral do FMI à chegada à reunião do G7 em Paris, um encontro que junta aos ministros das Finanças de Estados Unidos, Alemanha, França, Itália, Canadá, Reino Unido e Japão, precisamente os países dos

0: G7. Já o secretário do Tesouro norte-americano, Scott Bessent, apelou a um reforço do regime de sanções internacionais contra o Irão e ao endurecimento da luta contra quem financia a máquina militar iraniana.
1: Vamos apelar a todos os membros do G7 e, na verdade, a todos os nossos aliados e ao resto do mundo para que cumpram o regime de sanções, a fim de que possamos reprimir o financiamento ilícito que alimenta a máquina de guerra iraniana e devolver esse dinheiro ao povo iraniano.
0: O apelo do secretário do Tesouro norte-americano, Scott Bessent, à entrada para esta reunião dos ministros das Finanças do G7 em Paris. E a Organização Internacional do Trabalho está preocupada com os efeitos da guerra no Médio Oriente no mercado do trabalho internacional. Num relatório divulgado esta manhã, a OIT explica que o aumento dos custos da energia está já a enfraquecer áreas como a do turismo e a dos transportes e pode vir a deixar cicatrizes mais profundas ao nível dos rendimentos e do emprego. Teresa Correia.
2: Mais desemprego, menos trabalho a tempo inteiro, salários mais baixos, trabalho menos protegido e trabalho digno ameaçado. É o cenário que a Organização Internacional do Trabalho antecipa já para este ano e para o próximo. Entre a segunda metade de 2026 e 2027, a OIT prevê que o desemprego suba entre...
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0: Premier League e a luta pelo oitavo lugar que dá Liga Conferência no final desta temporada, mas Marco Silva para já também nada avança sobre o futuro. Benfica que pretende renovar com António Silva e a perspectiva de vir a ser o novo capitão. Nico Otamendi comunicou ontem mesmo a saída, deve fechar a carreira ao serviço dos argentinos do River Plate, mas fica esta nota. José Mourinho chegou a acordo verbal para os próximos 2 anos pelo Real Madrid, assunto para continuar a acompanhar seguramente durante esta segunda-feira. Depois de Rodrigo Zalazar, o Sporting ao longo desta semana vai assegurar o médio Pedro Lima, que representou o Aves SAD na última temporada. O jogador formado pelo Palmeiras, de 23 anos, internacional jovem pelo Brasil, vai rubricar um contrato de longa duração para as próximas 5 épocas, operação financeira na ordem dos 4 milhões de euros. Pedro Lima é centrocampista, uma posição que pode vir a perder Morten Hjulmand. Perdido está Morita, o nipónico vai sair de Alvalade e até já se despediu dos Leões.
1: Adoro esse clube, é minha família. Obrigado a todos e orgulho.
0: Orgulho de Morita aos adeptos do Sporting, já num português perceptível do jogador do Sporting e da massa Morita. Mesmo com a época terminar ainda à final da taça para os Leões, que assim tomam dianteira em termos de contratações para a nova época, Carlos Xavier, anticapitão, deixa elogios aos dirigentes, significa que o Sporting está a trabalhar bem.
2: Sabemos que há jogadores que estão na iminência de sair, uns já são dados adquiridos, outros eventualmente poderão sair, alguma venda, e se podem ter que começar a trabalhar nisso para não estar a trabalhar em cima do joelho, ou seja, acabar a época já com o plantel basicamente formado e depois fazer uns ajustes conforme os acontecimentos que forem aparecendo, as vendas, os jogadores que saírem, e se podem estar a trabalhar muito bem nisso.
0: O clube está a 6 dias da decisão na taça, frente ao Torriense. Amanhã de manhã, de resto, faz o treino oficial no Jamor. Para lá do mercado, é importante fechar a temporada com um troféu.
2: Não há dúvida que o Sporting, ganhando a Taça Portugal, eu considero que foi uma época positiva. Com a campanha que fez na Liga dos Campeões, excelente. E como tal, diria que é uma época bastante positiva para o Sporting.
0: Mesmo com inevitáveis entradas e saídas, Carlos Xavier tem uma convicção. O Sporting, na próxima época, vai voltar a lutar pelo título.
2: O Sporting luta sempre pelo título. Independentemente dos jogadores que saírem, são jogadores chaves neste plantel, jogadores muito importantes na equipa, mas o Sporting sabe trabalhar nisso, onde vai buscar jogadores que muitas vezes, eu tenho o caso do Guilherme e do Soares, vêm de segundas divisões, ninguém os conhecia, e acabam por ser os melhores marcadores do campeonato, e o Sporting acho que está a trabalhar muito bem nesse sentido. E, portanto, continua a ter uma equipa forte e com sucesso. Portanto, é mais um ano que aí vem, onde o Sporting vai ser favorito também.
0: Carlos Xavier, aqui entrevistado por Ricardo Pinheiro. O Dragão não para de celebrar neste dia, há 15 anos. O Futebol Clube do Porto, orientado pelo atual presidente, André Villas-Boas, ganhou a última competição europeia, conquistada por um emblema nacional em Dublin, na final da Liga Europa, diante do Sporting de Braga, de Domingos Paciência. Cruzamento de Freddy Guarín e na área solta de marcação, Radamel Falcão selou o triunfo. Outra equipa tripeira vive hoje momentos de nostalgia, o Boa Vista, que está no momento mais crítico da centenária história. Há 25 anos tornava-se campeão nacional ao bater o Desportivo das Aves no Estádio do Bessa por 3-0. Jaime Pacheco foi o obreiro do título.
3: Mais pode um treinador desejar. Nossa expectativa que nos apoiou incondicionalmente e sempre. Vocês começaram a fazer-nos acreditar que podíamos ser campeões e fomos.
0: E João Loureiro, o presidente campeão.
4: Estou extremamente contente, muito, muito, muito satisfeito com o momento que estou a viver. Estou muito mais calmo do que o que pensava e gostava de, em primeiro lugar, agradecer este título a Deus, sem dúvida alguma. É o dia mais feliz da minha vida.
0: as recordações do Boa Vista há 25 anos, primeiro título de campeão nacional. Os campeonatos profissionais estão terminados, mas ainda há com decisões por acontecer, por via play-off. Casa Pia e Torriense decidem a última vaga na Liga Principal de 2026-27, primeiro jogo dia 20 em Torres Vedras, o segundo a 28 em Rio Maior. Pelo meio, o Torriense tem a final da Taça de Portugal. Farense e Belenenses, um deles tem a última vaga na segunda liga também da próxima temporada. Primeiro jogo em Faro, no dia 23, o segundo a 30 no estádio de Restelo. Depois de 34 jornadas, sobem à primeira divisão Marítimo e Académico de Viseu. Precisamente as equipas que subiram então ao escalão principal descem à segunda, Tondela e Aves Sade. Da Liga 3 para a segunda vão Amarante e Académica de Coimbra, baixam Passos de Ferreira e Oliveirense. Do Campeonato de Portugal há já um clube apurado para a Liga 3, o Leça da Série A, fase de subida, garantiu a promoção ao vencer em Viana do Castelo num jogo eletrizante, bateu o Vianense por 4-3. É um passo atrás no brilhante Palmeiras. O Futebol Clube de Passos de Ferreira vai jogar a próxima época na Liga 3 do Futebol Nacional. Os castores acabaram despromovidos, apesar da vitória 2-1 diante do Penafiel, uma equipa que esteve em finais nacionais, Taça de Portugal, Taça da Liga, além de um play-off na Liga dos Campeões por via de um terceiro lugar no campeonato. Nessa altura, José Neto, passense de Gema, que trabalhou com a equipa de Paulo Fonseca, diz que esta descida é uma dor de alma.
5: É uma dor muito grande, que é numa terra em que tem conquistado com armas e bagagens um tesouro enaltecido por esta gente que ao longo do tempo tem sido exemplo de tenacidade e de honraria de carregar o clube desse mais representativo aos ombros, não é? Portanto, mas tem que haver de facto uma mudança absolutamente necessária. Atitude provavelmente estratégica de quem ama o passo, não apenas com o coração, mas fundamentalmente com a razão. Não vou tecer os índices de causalidade que gera esta queda, mas uns dias em que estava prevista, tendo em conta a forma como estavam a ser convertidos alguns elementos, mas pronto, mas todos sentiam a esperança.
0: Apesar do retrocesso, José Neto sugere ao clube para buscar algo positivo neste momento de crise.
5: Também sabemos que as crises deixam sempre algo que é válido, não é? Os mais preparados sobrevivem, o resto desaparece. Às vezes as crises são um elemento fundamental para dar volta ao processo e erguê-lo de uma forma com mais circunstância. E temos na minha terra gente capaz de arregaçar as unhas e voltar à luta e ganhar o futuro. Temos. Eles, basta olhar para as empresas que eles construíram, basta olhar para os passos que dão, basta olhar para os olhos que se afiguram, basta ver por traço de identidade que aquela gente faz para se ferir uma capital.
0: A capital do móvel vai jogar na Liga 3 na próxima temporada. José Neto, aqui escutado por Carlos Rui Abreu. O empate do Flamengo de Leonardo Jardim esta madrugada no terreno do Atlético Paranaense, uma bola, aliviou o Palmeiras de Abel Ferreira. Tinha empatado em casa também 1-1 diante do Cruzeiro de Artur Jorge. A diferença pontual mantém-se em 4 pontos para os de São Paulo, mas na próxima ronda o Fla recebe o Palmeiras no Rio de Janeiro. Um jogo que para Abel Ferreira nada decide, até porque a meio da semana há um jogo para a Taça Libertadores.
6: Isso que acontecer nesse jogo não vai decidir nada. Estamos em 4 em 3 competições e vamos lutar por elas até o 5, como sempre fazemos, portanto. Acho que não é justo estarmos a falar de um jogo quando temos um jogo importantíssimo da Libertadores. Ainda daqui a 3 dias não tenho que falar desse jogo, nada.
0: Leonardo Jardim queria mais desta ronda 16 do Brasileirão, mas lembra que o Flamengo tradicionalmente não é feliz quando se desloca à cidade de Curitiba.
7: Nos últimos 30 encontros aqui neste estádio, o Atlético tem o 16. 16, 9 empates. E são 5 vitórias ao lado do Flamengo. A justificação de ter 7 jogadores de fora que habitualmente jogam não era razão para esta apatia inicial, e corrigimos isto no intervalo e acabamos por valorizar este ponto, jogando, na minha opinião, muito melhor que o adversário na segunda parte.
0: e pela primeira vez no Brasil há uma equipa de futebol profissional composta exclusivamente por atletas indígenas. Jogam para ganhar, mas também para dar visibilidade a uma minoria que representa menos de 1% da população brasileira. O correspondente no Brasil da Rádio e Televisão de Portugal, Daniel Catalão, foi conhecê-los.
8: Este não é apenas mais um festejo de golos, nem este é apenas mais um jogo de futebol. É mais uma prova de fogo para o recém-criado Clube Originários. É o primeiro na história do Brasil só com jogadores indígenas. São 26 de 15 etnias. O Daniel é do povo Potiguara, da Paraíba.
9: É um orgulho grande porque eu até me emociono também, porque às vezes é difícil a gente correr atrás e hoje a gente tem uma grande oportunidade de estar aqui hoje representando o nosso povo indígena e a expectativa é da gente fazer uma evolução grande para a gente chegar na final e sair com um resultado positivo.
8: A sede é em Maricá, a 60 quilômetros do Rio de Janeiro, e para aqui chegarem alguns jogadores viajaram 2 dias de barco, mais 2 de autocarro e outro de avião, como realça Tupã Nunes, o presidente do clube e cacique da aldeia Tupi-Guarani de Maricá.
10: Foi uma viagem, foi uma jornada da vida dessas pessoas, porque tem pessoas que estão lá muito no fundo da Amazônia, tem uns que estão lá muito no fundo lá do Acre.
8: O treinador já passou por Portugal. O Berlan Silva abraçou esta responsabilidade de trabalhar a técnica e a cabeça de cada um deles.
11: Eles se entregam bastante, se cobram bastante também, até por conta que aqui no Brasil ainda há uma certa discriminação com relação a eles serem indígenas. Então, esse jogo para eles não é só apenas o futebol em si como competição, como produtividade, mas também de afirmação da sua cultura, da sua tradição.
8: É por isso um projeto que vai muito para além das 4 linhas, como reforça o administrador Anderson Terra.
12: Eles estão todos juntos por um mesmo objetivo, né? Que é quebrar esse paradigma, é que o indígena tem oportunidade no futebol brasileiro e internacional. Então, hoje o time está muito unido em prol desse objetivo, né?
8: Para já, 2 jogos, 2 vitórias na 5ª divisão do Campeonato Carioca, com boas perspectivas para a subida.
0: 2:24, a vantagem do ciclista português Afonso Eulálio no Giro de Itália está a encurtar, mas depois da etapa de ontem o objetivo foi cumprido.
13: Era o principal objetivo, era chegar ao dia de descanso com a camisola. Está a ser completamente um sonho para mim, é incrível poder estar a vivenciar isto.
0: Eulálio foi 5º na geral, numa etapa dura de montanha.
13: Tentei ser o mais conservativo possível, não ir ao choque quando o Jonas e o Félix e esses ciclistas quando são mesmo estrondosos, então acabei por tentar manter-me o mais calmo possível e depois na parte final foi como um all-in e acabou por ser incrível poder ter feito top 5 certeza que é a camisola rosa que me está a dar esta força, porque nem eu acredito que consigo estar a lutar com os principais homens da geral.
0: Hoje é dia de descanso no giro, mas a camisola rosa, símbolo do líder da prova, mantém-se no corpo do português da Bahrain Victorious, por isso o dia vai ser aproveitado para recuperar forças antes de um contrarrelógio onde não é especialista.
13: Estar contente com a equipa, estarmos numa animação brutal, não estar focados como todos os dias estamos aqui, todos os dias chegar às 10 da noite, a um jantar, super tarde, andarmos de um lado para o outro com massagem, fisioterapia. Acima de tudo vai ser mesmo desfrutar do dia de descanso, tentarmos parar num bom café, comer um bom bolo provavelmente e acima de tudo mesmo desfrutar desse dia, porque todos os dias estamos sempre sobre uma pressão constante, enorme, durante a corrida, antes da corrida, no fim da corrida, andamos sempre a correr de um lado para o outro e acima de tudo vai ser mesmo desfrutar desse dia.
0: Afonso Eulálio a fazer furor no giro, leva 5 etapas na liderança e à frente do consagrado Jonas Vingegaard. O tenista Nuno Borges, número 1 português, regressou hoje ao top 50 do ranking mundial, nas vésperas de Roland Garros, o 2º torneio do Grand Slam do ano, numa atualização sem mudanças nos primeiros lugares. Jannik Sinner, que ontem mesmo se tornou em Roma no 2º tenista com o pleno de Masters 1000, ao quebrar o jejum italiano, que durava desde 1976, continua na primeira posição enquanto o adversário da final, o norueguês Casper Ruud, subiu 8 posições, é agora o 17º colocado. O espanhol Carlos Alcaraz mantém-se atrás de Sinner, no segundo lugar, seguido do alemão Alexander Zverev e do sérvio Novak Djokovic, que já venceu 2 vezes todos os 9 Masters 1000 de uma temporada. O russo Daniil Medvedev, semifinalista no torneio romano, subiu do 9º até ao 7º posto. E recordo esta informação que vai marcar o dia desportivo. José Mourinho tem acordo verbal com o Real Madrid, 2 anos de contrato. Mourinho vai para a capital espanhola depois da última ronda da Liga, que vai acontecer no próximo fim de semana. E Augusto Fernandes, o técnico, há minutos saiu do Seixal, a alta velocidade, vidros fechados e, por isso, sem declarações aos jornalistas.
14: Muito bem, Jornal do Desporto Completo, edição de Fernando Eurico. 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Posto isto, voltamos às informações de trânsito disponíveis a esta hora da tarde, 12 minutos para uma. Sandra Pereira, qual é o ponto de situação agora?
15: Temos ainda um acidente para resolver na Estrada Nacional 14, junto à Quinta do Chantre, e que está a provocar demora nos dois sentidos. Também na A3, no sentido Braga-Porto, há um acidente antes da saída para a A4. O trânsito já chega a Águas Santas. À VCI Rábida Freixo, há também paragens à passagem pelo Nó da Boa Vista. Quanto a Lisboa, também a segunda circular com bastante trânsito no sentido Benfica Aeroporto. Tivemos indicação de um acidente entre o Campo Grande e as Calvanas. Há demora a partir do nó do eixo Norte-Sul. E também na A5, na descida de Monsanto, já no viaduto Engenheiro Duarte Pacheco, está um carro avariado a ocupar a via direita e por isso mesmo o trânsito a fazer-se com mais lentidão.
14: O trânsito não para, não é, Sandra? amanhã voltaremos, então até amanhã.
15: Até amanhã, Augusto.
14: Até amanhã, se os quiser. Para cá está Diana Ross com o Chique.

Diana Ross em 1980, neste tema composto pela dupla Nile Rodgers e Bernard Edwards dos Chic Upside Down. Bom, foi número 1 nos Estados Unidos da América, tabela de singles, a Hot 100 da Billboard. Segunda-feira, dia 18 de maio, muito boa tarde, bom início de semana, em lazer ou a trabalhar, espero que esteja tudo bem desse lado com a RTP Antena 1. E agora os Lã.

Ambiente calmo, tranquilo e sereno com esta canção dos Clãs, chama-se Tudo no Amor. Faltam 3 minutos para uma hora da tarde. Bom, viajamos até Londres. Ao encontro desta canção de 007, The Living Daylights. 007, sempre ao serviço de Sua Majestade. Aqui com os AHA, recuerdo.

0: 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Uma hora da tarde em Portugal continental e na Madeira. É meio-dia nos Açores. Estamos de regresso à atualidade. Notícias com edição do jornalista João Vasco.
1: O Ministério Público pede a condenação por homicídio do agente da PSP Bruno Pinto, que matou Odair Muniz no bairro da Cova da Moura em outubro de 2024, considerando que o agente não agiu em legítima defesa. Durante as alegações finais do julgamento de Bruno Pinto, o procurador do Ministério Público considerou que deve ser dado comprovado que Odair Muniz não ameaçou o agente com qualquer faca e que não existem causas que justifiquem a conduta do arguido. Quanto ao advogado de Bruno Pinto, o que disse nas alegações finais, André? Henriques. Contávamos ter em direto nesta edição a repórter Sandra Henriques.
2: Estás-me a ouvir, João?
1: Agora sim, em frente, Sandra.
2: Estás-me a ouvir, João? Ao longo da última hora, dizia eu, o advogado do agente da PSP, Bruno Pinto, esteve a desmontar aquilo que o Ministério Público disse nas alegações finais, a desmontar os argumentos, digamos assim, e disse então o advogado do agente da PSP, Bruno Pinto, que o protocolo da PSP não cumpriu o protocolo europeu quando fez os exames e que devia primeiro ter feito os exames de biologia, toxicologia e só no fim o exame alofoscopia, que é das impressões digitais, e como o lofoscopia foi feito primário e foi usado um vapor, retirou os vestígios que havia na faca e era por isso que a faca não tinha vestígios. E também o advogado de Bruno Pinto diz que de facto a faca existia e que ela se vê num pixel da imagem, das imagens de vídeo que estão na prova deste processo, e vê-se num pixel numa parte brilhante junto à mão de Odair Muniz quando estava a cair, no momento em que foi atingido pelo disparo do agente Bruno Pinto, vê-se esse reflexo, no entender do advogado de defesa de Bruno Pinto, que não é nem um telemóvel nem um relógio, porque Odair Muniz não tinha nem telemóvel nem relógio no momento em que morreu. E refere também o advogado de Bruno Pinto que também sofreram garrafas e pedras num momento hostil para com os agentes da PSP na altura em que estavam a tentar deter Odair Muniz, e refere também o momento em que o rádio do agente Rui Machado, que fazia o binómio juntamente com o agente Bruno Pinto, caiu ao chão, e diz que Rui Machado cometeu um erro quando deixou o colega Bruno Pinto sozinho e se baixou para ir apanhar o rádio, e foi nesse momento que Bruno Pinto disparou, porque estava com medo. Insistir aqui então o advogado de Bruno Pinto nesta tese de que o agente da PSP agiu por medo, e a desmontar então os argumentos do Ministério Público e a dizer que este caso não será de homicídio simples, ao contrário daquilo que diz o Ministério Público.
1: Sandra Henriques, com o resumo do que disse o advogado de Bruno Pinto nas alegações finais, o Ministério Público pede a condenação do agente, considerando que Bruno Pinto não agiu em legítima defesa. Antes das alegações finais, esteve a ser ouvida a inspetora da Polícia Judiciária, que coordenou a investigação à morte do cidadão cabo-verdiano. A inspetora afirmou que ficou claro, pelas perícias às imagens com som do que se passou, que em momento algum se vê uma faca nestas imagens e que a faca que foi analisada, ou na faca que foi analisada, não há qualquer vestígio do ADN de Odair Muniz. A inspetora da Polícia Judiciária acredita por isso que não havia qualquer faca no local à hora do crime, apesar de se ter deparado com uma faca quando chegou ao sítio pelas 8 da manhã. Odair Muniz, relembro, foi morto a tiro por Bruno Pinto, agente da PSP, depois de uma alegada tentativa de resistir a uma detenção por causa de uma infração rodoviária a 21 de outubro de 2024. O Ministério Público acusou hoje duas funcionárias de maus-tratos a 8 crianças que frequentavam o Jardim de Infância no Conselho de Amares, Distrito de Braga, considerando que as arguídas aplicavam castigos, humilhavam e molestavam física, verbal e psicologicamente as vítimas. O despacho da acusação do Ministério Público, a que a agência Lusa teve acesso, diz que as funcionárias de 64 e 56 anos cometeram os factos no Jardim de Infância do Centro Escolar Val do Homem, em Rendufe, nos anos letivos de 2022-2023 e 2023-2024, durante o período em que asseguravam o acompanhamento das crianças antes e depois das atividades educativas e nas interrupções. O ministro dos Negócios Estrangeiros volta a assegurar que os Estados Unidos só utilizaram a base das Lajes em contexto de guerra depois de terem pedido autorização ao governo português, em reação às declarações do secretário de Estado norte-americano, que afirmou que os Estados Unidos usaram a base sem o pedido prévio. Paulo Rangel diz que essas palavras de Marco Rubio não foram ditas no sentido literal.
3: Cada um faz as interpretações que quer. E portanto, o que eu digo é, eu acho que essas palavras não foram ditas literalmente, mas independentemente disso, mesmo que fossem, não há nenhuma acrimónia, porque está tudo claro. Uma coisa é a situação até ao início do ataque, outra coisa é a situação depois do ataque. Chama atenção para que todos os países da Europa, sem exceção, até ao dia 27 de Fevereiro, que é o dia anterior ao ataque, tinham a mesma doutrina de Portugal quanto ao uso das suas bases. E não vou dizer mais nada, está tudo esclarecido.
1: Em declarações aos jornalistas esta manhã em Lisboa, Paulo Rangel mostrou-se também disponível para ir ao Parlamento na próxima quarta-feira dar mais explicações sobre o que se passou.
3: Eu tenho uma agenda internacional complicada nas próximas semanas, mas estou disponível, se isso for possível, de acordo com as regras do Parlamento, para ir na quarta-feira, que é antes do início de junho, é a única data que eu tenho, e vou dizer uma coisa, vou fazer esta sessão à porta aberta, porque quanto à questão que está em causa, não há nenhum elemento de confidencialidade. Tudo foi explicado, o que parece é que o Partido Socialista, e porventura uma outra pessoa que faz comentário, porventura essas pessoas não viveram aqui no mês de fevereiro, em Portugal, porque toda essa discussão foi feita, todas as explicações foram dadas.
1: Paulo Rangel não poupa críticas aos socialistas e garante que José Luís Carneiro foi informado sobre a utilização da base das Lajes pelos Estados Unidos para o ataque ao Irão. Paulo Rangel adianta que José Luís Carneiro foi informado do que se estava a passar.
3: Aquilo que foi dito por ambos é manifestamente inaceitável. E para o Partido Socialista é um passo muito grave. Eu devo dizer que não compreendo como é que o secretário-geral do Partido Socialista, que foi consultado e informado previamente sobre a questão da autorização da

0: dúbio sobre Portugal foram que a reação dos socialistas foi inapropriada. Assis considera que os socialistas utilizaram termos citados e uma retórica extremista na reação às polémicas afirmações de Marco Rubio, afirmações que Francisco Assis classifica como ambíguas. O diretor da Agência Internacional de Energia avisa que a almofada das reservas comerciais de petróleo acumuladas antes da guerra no Médio Oriente e do encerramento do Estreito de Hormuz se vai esgotar numa questão de semanas. Em declarações à imprensa durante o primeiro dia da reunião dos ministros das Finanças do G7 em Paris, Fatih Birol afirmou que essas reservas estão a esgotar muito rapidamente. O diretor da Agência Internacional de Energia diz que ainda há reservas para algumas semanas, mas frisa que a comunidade internacional deve estar ciente de que essas reservas estão a diminuir rapidamente. A diretora-geral do FMI, Kristalina Georgieva, espera que desta reunião em Paris possam sair medidas coordenadas para mitigar o impacto econômico da guerra no Médio Oriente.
1: Estamos num momento muito crítico para nos concentrarmos em medidas políticas que possam aliviar o impacto do choque que estamos a viver. E a conversa que terá lugar nesta sala é crucial para encontrarmos o caminho certo a seguir.
0: Os avisos da diretora-geral do FMI à chegada a esta reunião do G7 em Paris, um encontro que junto aos ministros das Finanças de Estados Unidos, Alemanha, França, Itália, Canadá, Reino Unido e Japão, os países do G7, o secretário do Tesouro norte-americano Scott Bessent apelou a um reforço das sanções contra o Irão e ao endurecimento da luta contra quem financia a máquina militar iraniana.
2: Vamos apelar a todos os membros do G7 e, na verdade, a todos os nossos aliados e ao resto do mundo para que cumpram o regime de sanções, a fim de que possamos reprimir o financiamento ilícito que alimenta a máquina de guerra iraniana e devolver esse dinheiro ao povo iraniano.
0: O pedido do secretário do Tesouro dos Estados Unidos, Scott Bessent, a partir de Paris. Em Teherão, o porta-voz do Ministério dos Negócios Estrangeiros iraniano, Ismael Begai, assegura que as conversas com os Estados Unidos continuam, apesar do não da Casa Branca à contraproposta que recebeu com vista a um acordo de paz.
3: Apesar do anúncio de que as autoridades norte-americanas tinham rejeitado o nosso plano, recebemos deles, através de um mediador paquistanês, o que descreveram como correções, uma série de propostas que temos vindo a rever nos últimos dias. Como anunciámos ontem, as nossas preocupações foram, entretanto, transmitidas ao lado americano. Portanto, o processo está a seguir o seu curso através da mediação paquistanesa.
0: Não há acordo, mas as conversas com os Estados Unidos continuam, garante o regime iraniano. As autoridades de saúde da Alemanha atualizaram os avisos aos cidadãos que pretendam viajar para a República Democrática do Congo e para a Uganda, países afetados por um surto de ébola, que já levou à morte de quase 90 pessoas. A Organização Mundial de Saúde declarou ontem uma situação de emergência de saúde pública de âmbito internacional. Declarou esta situação como de emergência de saúde pública de âmbito internacional. E esta manhã, o diretor-geral da organização alertou para a cada vez menor capacidade de combater estas emergências. No discurso de abertura de mais uma Assembleia Mundial de Saúde em Genebra, Tedros Ghebreyesus destacou os cortes de financiamento que a OMS tem sofrido, dizendo que eles podem pôr em risco o futuro da organização e a capacidade de combater as várias crises que o mundo enfrenta, sendo que estes surtos de ébola são apenas os mais recentes.
4: Yesterday, I declared a public health emergency of the international concern over the Ebola outbreak.
5: Ontem declarei o estado de emergência de saúde pública de âmbito internacional devido ao surto de ébola na República Democrática do Congo, que já se espalhou para o Uganda. Estas duas são apenas as mais recentes crises no nosso mundo conturbado. Desde conflitos a crises económicas, alterações climáticas e cortes nos apoios, vivemos tempos difíceis, perigosos e divisivos. Como todos sabem, a OMS passou por um período difícil devido a cortes súbitos e acentuados no nosso financiamento. Muitas pessoas, como resultado, têm dúvidas sobre o impacto desses cortes no futuro da OMS e querem saber o que se passa.
0: Os avisos do diretor-geral da Organização Mundial de Saúde para as graves consequências que podem advir dos cortes de financiamento à OMS e a vários programas internacionais de ajuda humanitária que têm sido levados a cabo, sobretudo pelos Estados Unidos, que anunciaram a saída da OMS e se recusam a pagar mais de 220 milhões de euros de contribuições pendentes. Neste discurso, o diretor-geral da OMS, Tedros Ghebreyesus, também elogiou o governo espanhol pela forma como lidou com o desembarque dos passageiros do Ondius, o barco afetado por um surto de antivírus. Depois desse desembarque nas Canárias, o navio seguiu viagem e chegou esta manhã ao porto neerlandês de Rotterdam.

0: Terda.
1: Foi a informação com o jornalista João Vasco. A informação também pode ser acompanhada em noticias.rtp.pt. Tarde de segunda-feira, dia 18 de maio, bom início de semana. Daqui a 3 minutos, à 1h15, o Portugal, em direto. Para já, música.

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0: professores, mas já foi capturado. A informação foi confirmada esta tarde pela Direção-Geral de Reinserção e Serviços Prisionais. Luís Montenegro confessa-se insatisfeito com as longas filas nos serviços de fronteiras dos aeroportos portugueses e avisa que se a situação se mantiver serão tomadas medidas adicionais para contornar o problema. O Ministério Público pede a condenação por homicídio do agente da PSP Bruno Pinto, que matou Adair Muniz no bairro da Cova da Moura em outubro de 2024, considerando que o agente não agiu em legítima defesa. A leitura da sentença deste caso está agendada para o dia 15 de junho.
1: Notícias, edição do jornalista João Vasco.
0: A Direção-Geral de Reinserção e Serviços Prisionais adiantou esta tarde em comunicado que um recluso fugiu durante a manhã de hoje do estabelecimento prisional de Ponta Delgada, nos Açores, mas já foi capturado. De acordo com a Direção-Geral de Reinserção e Serviços Prisionais, a situação ocorreu às 8h55 da manhã, à altura em que o recluso subiu pela rede do pátio, tendo alcançado o exterior do estabelecimento prisional. Neste comunicado, o organismo explica que a situação foi sempre acompanhada ao momento pelos elementos do Corpo da Guarda Prisional, que efetuaram disparos de dissuasão para o ar e recapturaram o recluso a aproximadamente 500 metros do estabelecimento. Este recluso tem 34 anos e está em prisão preventiva pelo crime de roubo, e segundo a Direção-Geral de Reinserção e Serviços Prisionais, que acrescenta que o recluso foi colocado em medida cautelar de confinamento enquanto decorre o processo disciplinar e a sua afetação a regime de segurança. O presidente do Sindicato Nacional do Corpo da Guarda Prisional, Frederico Moraes, ouvido esta tarde pela Rádio Pública, sublinha que esta é a segunda fuga do estabelecimento prisional de Ponta Delgada num curto espaço de tempo.
2: No espaço de dia 9 até hoje, voltámos a ter uma fuga. Ou seja, nestes 10 dias não se fez nada para evitar estas fugas. Este recluso fugiu do estabelecimento prisional às 9h15 da manhã e foi apanhado cerca de uma hora depois, dentro do mar, sentado numa pedra. Ele percebeu que não podia ir para lado nenhum, que era uma ilha. Não sei se ele tinha noção do que poderia acontecer, de onde estava, mas é preocupante. É mais preocupante não ele estar sentado numa pedra. O que é preocupante é as pessoas que estão a fugir, como estão a fugir da cadeia de Ponta Delgada, e estamos a falar de todos os tipos de crimes que estão lá dentro, e estão a ser encarados como um jardim de infância. Estas pessoas podem fazer mal à população em volta da cadeia. Não tenho qualquer dúvida que isso pode acontecer. E acho que, neste momento, a incompetência de quem dirige o estabelecimento prisional e também da chefia do estabelecimento, porque permite que a direção do estabelecimento prisional continue a brincar à segurança da cadeia, e eu estou muito preocupado com a segurança da população de Ponta Delgada neste momento.
0: O alerta do presidente do Sindicato Nacional do Corpo da Guarda Prisional, Frederico Moraes, depois de mais uma fuga no estabelecimento prisional de Ponta Delgada. Este recluso, que fugiu às 8h55 da manhã, já foi capturado. O primeiro-ministro anuncia que se continuarem a registar longas filas nos serviços de fronteiras dos aeroportos nacionais, serão tomadas medidas adicionais para fazer face à situação. Luís Montenegro confessa-se insatisfeito com o que continua a acontecer nos aeroportos portugueses e, em particular, no aeroporto Humberto Delgado, em Lisboa.
3: Estamos a fazer tudo aquilo que nos compete para podermos ter mais capacidade de resposta. Mas eu não escondo, estamos insatisfeitos com aquilo que tem sido a resposta dada por parte dos serviços de fronteira nos aeroportos, em particular no aeroporto de Lisboa. E, portanto, vamos levar este esforço até aos limites para podermos ultrapassar a situação. Se nesse interim tivermos de tomar medidas mais duras, nós tomaremos, porque não queremos colocar em causa a segurança do país, mas também não queremos colocar em causa o desenvolvimento económico do país. E temos tido relato de vários agentes económicos incomodados com essa situação.
0: Há declarações há pouco aos jornalistas, à margem de uma ação em Boledo, distrito de Viana do Castelo. Luís Montenegro admitiu que uma das medidas que poderá ser tomada pode ser a suspensão, novamente, da recolha dos dados biométricos dos passageiros.
3: Se nós tivermos de tomar alguma atitude mais dura, não vou dizer radical, mas digamos num contexto de maior severidade, vamos chamar assim, nós tomá-la-íamos. Queremos evitar isso porque nós temos compromissos à escala europeia. Pode ser, por exemplo, a suspensão, como já fizemos. Não vou excluir, não vou excluir.
0: Luís Montenegro, insatisfeito com as longas filas de espera nos serviços de fronteiras dos aeroportos portugueses, a admitir medidas adicionais para contornar o problema. O ministro dos Negócios Estrangeiros garante que está disponível para ir ao Parlamento na próxima quarta-feira para dar mais explicações sobre a utilização da base das Lages em contexto de guerra. Paulo Rangel diz que fará questão que a audição seja à porta aberta, porque não tem nada a esconder. O ministro voltou hoje a assegurar que os Estados Unidos só utilizaram a base depois de pedirem autorização prévia ao governo português, ao contrário do que afirmou o secretário de Estado norte-americano Marco Rubio. Paulo Rangel diz que essas palavras de Marco Rubio não foram ditas no sentido literal.
4: Cada um faz as interpretações que quer. E, portanto, o que eu digo é, eu acho que essas palavras não foram ditas literalmente. Mas, independente disso, mesmo que fossem, não há nenhuma acrimónia, porque está tudo claro. Uma coisa é a situação até ao início do ataque, outra coisa é a situação depois do ataque. Chama a atenção para que todos os países da Europa, sem exceção, até ao dia 27 de fevereiro, que é o dia anterior ao ataque, tinham a mesma doutrina de Portugal quanto ao uso das suas bases. E não vou dizer mais nada, está tudo esclarecido.
0: Em declarações aos jornalistas esta segunda-feira, Paulo Rangel condenou as críticas lançadas nos últimos dias pelo secretário-geral do PS, José Luís Carneiro, e pelo líder parlamentar socialista Eurico Brilhante Dias, à forma como o governo agiu durante este processo.
4: Aquilo que foi dito por ambos é manifestamente inaceitável. E para o Partido Socialista é um passo muito grave. Eu devo dizer que não compreendo como é que o secretário-geral do Partido Socialista, que foi consultado e informado previamente sobre a questão da autorização das Lages, juntamente com outros líderes da oposição, com o presidente na altura em funções e com o presidente eleito, nem sequer fala disso. Ele conhece este assunto melhor que ninguém.
0: Paulo Rangel.

0: são às afirmações do secretário de Estado norte-americano. O Ministério Público pede a condenação por homicídio do agente da PSP Bruno Pinto, que matou Odair Muniz no bairro da Cova da Moura em outubro de 2024, considerando que o agente não agiu em legítima defesa. Na última hora, Sandra Henriques, foi conhecida a data em que vai ser lida a sentença deste caso. Essa sentença vai ser lida no dia 15 de junho. Um anúncio feito depois de terminarem as alegações finais.
1: Depois das alegações finais do advogado de defesa do agente da PSP, Bruno Pinto, falou o próprio Bruno Pinto, o agente da PSP, que esteve sempre em tribunal e lamentou aquilo que aconteceu mais uma vez. À saída do tribunal, o advogado da família de Odair Muniz disse apenas, em curtas declarações, que espera que seja feita justiça, mais uma vez esse sublinhado, que já tinha feito também aqui à entrada esta manhã, e depois o advogado do agente Bruno Pinto, Ricardo Serrano Vieira, voltou a sublinhar que o agente Bruno Pinto tem remorsos, se pudesse voltar atrás voltava, teria outro comportamento e está ansioso pelo desfecho disto tudo. Sublinhou também que o agente agiu com receio e pela defesa da vida. Em relação aos resultados do laboratório da Polícia Científica da PJ, diz que não está em causa o trabalho da Polícia Judiciária, mas sim a interpretação que é feita, e diz ainda também o advogado do agente Bruno Pinto que o Ministério Público construiu a narrativa de que não há legítima defesa porque não há faca, porque não se vê a faca nas imagens, mas o advogado Ricardo Serrano Vieira acredita que há faca e que essa faca se vê num pixel das imagens.
2: Não havendo faca, não havia motivo para a legítima defesa. O corretório diz uma coisa diferente. Há vestígios lufoscópicos, mas não em quantidade suficiente para determinar de quem é que é. Repare que a resposta é um pouco diferente. Uma coisa é eu dizer que existe, mas não consigo determinar de quem é. Outra coisa é eu dizer que não existe.
1: Mas a questão do pixel, será que podia falar agora aqui um bocadinho sobre isso, aquele clarão na mão que falou lá dentro?
2: Isso é visível. Quem viu as imagens consegue perceber que há um clarão. Agora, o que é, não sabemos. Mas que há um clarão, há. E não é um pixel, porque o pixel é uma imagem que fica parada, como vocês melhor do que eu saberão, os técnicos aqui, os cameramentos sabem isso. Portanto, ali não é, um pixel não se movimenta. E não se movimenta de cima para baixo. E a imagem que se vê claramente é de um clarão, de um objeto que se movimenta de cima para baixo.
1: Não é um telemóvel, nem
2: um... Eu não sei o que é. Apenas lhe posso dizer, isso resulta de matéria documental, que o cidadão em causa não tinha nem telemóvel nem um relógio.
1: Declarações de Ricardo Serrano Vieira, o advogado-agente da PSP, Bruno Pinto. Lá dentro, o Ministério Público disse também esta manhã que, ao condenar o arguido pela prática de homicídio e proibição de exercício de funções, far-se-ia justiça. É, portanto, isto que pede o Ministério Público, a condenação pela prática de homicídio. E também o advogado da família, o advogado da família de Odair Muniz, pede também, então, a condenação, subscreve as declarações feitas pelo Ministério Público e pede também a condenação por homicídio simples.
0: Sandra Henriques, em direto do Tribunal de Sintra, Odair Muniz, relembro, foi morto a tiro por Bruno Pinto depois de uma alegada tentativa de resistir a uma detenção por causa de uma infração rodoviária. A leitura da sentença deste caso ficou agendada para o dia 15 de junho. E o Ministério Público acusou as duas funcionárias de maus-tratos a 8 crianças que frequentavam um jardim de infância no concelho de Amares, distrito de Braga, considerando que as arguídas aplicavam castigos, humilhavam e molestavam física, verbal e psicologicamente as vítimas. O despacho de acusação do Ministério Público, a que a agência Lusa teve acesso, diz que as funcionárias de 64 e 56 anos, Cláudia Martins, cometeram estes factos durante o período em que asseguravam o acompanhamento das crianças antes e depois das atividades educativas e também nas interrupções.
3: Os atos de violência para com 8 crianças aconteciam durante o período em que as auxiliares as acompanhavam antes e depois das atividades educativas e nas interrupções letivas. O despacho da acusação do Ministério Público, a que a agência Lusa teve acesso, diz que o objetivo das auxiliares era, sobretudo, fazer com que as crianças cumprissem as tarefas de forma rápida, principalmente as refeições, como o almoço e o lanche. E quando as crianças não o faziam, as auxiliares, que agora são arguídas para para o Ministério Público, forçavam-nas fisicamente a comer mais rapidamente, aplicando-lhes castigos físicos e agredindo-as verbal e psicologicamente. Outro dos factos descritos no despacho do Ministério Público é a existência de uma sala escura. As crianças ficavam fechadas, eram impedidas de ir à casa de banho, apesar

0: lugar de pedirem. Essa sala era uma zona de arrumos. A porta era encostada ou fechada e a luz ficava apagada. O Ministério Público relata ainda que as auxiliares se recusavam a mudar a fralda.
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1: O presidente do Sindicato Nacional do Corpo da Guarda Prisional confessa-se preocupado com uma segunda fuga de um recluso do estabelecimento prisional de Ponta Delgada num curto espaço de tempo. Esta manhã, um recluso de 34 anos fugiu, mas foi capturado pouco depois. Luís Montenegro confessa-se insatisfeito com as longas filas nos serviços de fronteiras nos aeroportos portugueses e avisa que se a situação se mantiver serão tomadas medidas adicionais para contornar o problema. Uma dessas medidas pode ser de novo a suspensão da recolha dos dados biométricos dos passageiros. Está marcada para dia 15 de junho a leitura da sentença do caso Odair Muniz. Nas alegações finais deste julgamento, o Ministério Público pediu a condenação por homicídio do agente da PSP Bruno Pinto, considerando que ele não agiu em legítima defesa.
2: Notícias, edição do jornalista João Vasco.
1: A Direção-Geral de Reinserção e Serviços Prisionais adiantou esta tarde em comunicado que um recluso fugiu durante a manhã de hoje do estabelecimento prisional de Ponta Delgada, na ilha de São Miguel, nos Açores, mas já foi capturado. A fuga ocorreu às 8h55 da manhã, altura em que o recluso subiu pela rede do pátio, tendo alcançado o exterior do estabelecimento prisional. Em comunicado, a Direção-Geral de Reinserção e Serviços Prisionais explica que a situação foi sempre acompanhada ao momento pelos elementos do Corpo da Guarda Prisional, que efetuaram disparos de dissuasão para o ar e recapturaram o recluso a aproximadamente 500 metros do estabelecimento. De acordo com este comunicado, o recluso de 34 anos e que está em prisão preventiva pelo crime de roubo foi colocado em medida cautelar de confinamento enquanto decorre o processo disciplinar e a sua afetação a regime de segurança. O presidente do Sindicato Nacional do Corpo da Guarda Prisional, Frederico Moraes, ouvido esta tarde pela Rádio Pública, sublinha que esta é a segunda fuga da prisão de Ponta Delgada num curto espaço de tempo.
3: No espaço de dia 9 até hoje, voltámos a ter uma fuga, ou seja, nestes 10 dias não se fez nada para evitar estas fugas. Este recluso fugiu do estabelecimento prisional às 9h15 da manhã e foi apanhado cerca de uma hora depois, dentro do mar, sentado numa pedra. Ele percebeu que não podia ir para lado nenhum, que era uma ilha. Não sei se ele tinha noção do que poderia acontecer, de onde estava, mas é preocupante. É mais preocupante não ele estar sentado numa pedra. O que é preocupante é as pessoas que estão a fugir, como estão a fugir da cadeia de Ponta Delgada, e estamos a falar de todos os tipos de crimes que estão lá dentro e estão a ser encarados como um jardim de infância. Estas pessoas podem fazer mal à população em volta da cadeia. Não tenho qualquer dúvida que isso pode acontecer. E acho que neste momento a incompetência de quem dirige o estabelecimento prisional e também da chefia do estabelecimento, porque permite que a direção do estabelecimento prisional continue a brincar à segurança da cadeia, e eu estou muito preocupado com a segurança da população de Ponta Delgada neste momento.
1: A preocupação do presidente do Sindicato Nacional do Corpo da Guarda Prisional, Frederico Moraes, depois de mais uma fuga da prisão de Ponta Delgada. O primeiro-ministro anuncia que se continuarem a registar longas filas nos serviços de fronteiras dos aeroportos portugueses, serão tomadas medidas adicionais para fazer face à situação. Luís Montenegro confessa-se insatisfeito com o que se continua a registar nos aeroportos, com as longas filas que se continuam a registar na zona de acesso ao espaço Schengen, nos principais aeroportos portugueses e, em particular, no aeroporto de Lisboa.
4: Estamos a fazer tudo aquilo que nos compete para podermos ter mais capacidade de resposta. Mas eu não escondo, estamos insatisfeitos com aquilo que tem sido a resposta dada por parte dos serviços de fronteira nos aeroportos, em particular no aeroporto de Lisboa. E, portanto, vamos levar este esforço até aos limites para podermos ultrapassar a situação. Se nesse interim tivemos de tomar medidas mais duras, nós tomaremos, porque não queremos colocar em causa a segurança do país, mas também não queremos colocar em causa o desenvolvimento económico do país. E temos tido relato de vários agentes económicos incomodados com essa situação.
1: Uma das medidas que poderá ter de ser tomada novamente, admite Luís Montenegro, é a suspensão da recolha dos dados biométricos dos passageiros.
4: Se nós tivermos de tomar alguma atitude mais dura, não vou dizer radical, mas digamos num contexto de maior severidade, vamos chamar assim, nós tomá-la-íamos. Queremos evitar isso porque nós temos compromissos à escala europeia. Pode ser, por exemplo, a suspensão, como já fizemos. Não vou excluir, não vou excluir.
1: Luís Montenegro, o Ministério da Administração Interna adiantou, entretanto, à Agência Lusa que o Governo não pretende suspender o sistema de controle europeu nos aeroportos durante o período de verão. Admitiu apenas, tal como o Primeiro-Ministro, que a recolha de dados biométricos pode ser interrompida em períodos limitados de tempo durante os meses de verão. Nas declarações que fez aos jornalistas em Moledo, distrito de Viana do Castelo, Luís Montenegro aproveitou também para fazer um balanço de um ano de governação. Apesar da conjuntura internacional, o Primeiro-Ministro assegura que o país está no bom caminho.
4: Creio que tem sido um ano muito intenso de projeção de Portugal do ponto de vista económico e social, que é aquilo que mais importa. Nós estamos hoje muito marcados, e é normal, todos, por um início de ano que foi muito atípico. Primeiro as tempestades, depois o agravar do conflito no Médio Oriente e o seu impacto na cadeia de abastecimento, primeiro nos combustíveis e depois já de outros bens essenciais. Mas não nos esqueçamos que o país está numa rota de crescimento, está numa rota de credibilidade. Estamos hoje acima da média da União Europeia do ponto de vista da dinâmica da nossa economia e do ponto de vista do crescimento dos nossos salários.
1: Luís Montenegro, ele que venceu as eleições há precisamente um ano. O secretário-geral do PS faz um balanço negativo deste ano de governação de PSD e CDS. José Luís Carneiro diz que as medidas do executivo de Luís Montenegro não trouxeram nada de novo ao país, nomeadamente no tema da legislação laboral.
0: O governo pôs uns cartazes no país a dizer que está a trabalhar pelo futuro. Mas verdadeiramente aquilo que temos assistido é a trabalhar para o passado. Porque nada de novo trouxe, por exemplo, nas propostas de legislação laboral. O que o Governo traz nas propostas de legislação laboral é, em primeiro lugar, um ajuste de contas com a agenda para o trabalho digno. Essa sim foi uma reforma importante e aquilo que trouxe foi uma contra-reforma em relação à agenda para o trabalho digno e, fundamentalmente, o que está a transmitir às empresas. É um sinal contrário, porque aquilo que nós devemos transmitir às empresas é que só há uma forma de fazer crescer a nossa economia. E as empresas é apostar na inovação tecnológica, na investigação, no conhecimento, na capacitação dos seus recursos.
1: Já Luís Carneiro, à margem de uma visita a uma escola em Matosinhos. Ficou agendada para dia 15 de junho, às 3:30 da tarde, a leitura da sentença do caso Odair Muniz, anúncio feito esta tarde no Tribunal de Sintra, depois de...

0: O advogado do agente da PSP suspenso Bruno Pinto insiste que o cliente agiu em legítima defesa e que Odair Muniz tinha uma faca naquela madrugada. Em declarações aos jornalistas à saída do tribunal, o advogado Ricardo Serrano Vieira critica a tese do Ministério Público.
1: O Ministério Público constrói uma narrativa de que não há legítima defesa porque não há faca. E para não haver faca, diz que não há faca porque não se vê nas imagens. E não se vê nas imagens e foram recolhidas impressões lufoscópicas. E como não há impressões lufoscópicas, portanto, como tal, não havendo faca, não havia motivo para a legítima defesa. O que o relatório diz é uma coisa diferente. Há vestígios lufoscópicos, mas não em quantidade suficiente para determinar de quem é que é. Repare que a resposta é um pouco diferente.
0: Ricardo Serrano Vieira defende que as imagens mostram um clarão na mão de Odair Muniz quando caiu ao ser atingido pelo disparo de Bruno Pinto.
1: Quem viu as imagens consegue perceber que há um clarão. Agora, o que é, não sabemos. Mas que há um clarão, há. E não é um pixel, porque o pixel é uma imagem que fica parada, como vocês melhor do que eu saberão. Os técnicos são aqui, os cameramen sabem isso. Portanto, ali não é um pixel, não se movimenta. E não se movimenta de cima para baixo. E a imagem que se vê claramente é de um clarão, de um objeto que se movimenta de cima para baixo.
2: Não é um telemóvel, nem um...
1: Eu não sei o que é que é. Apenas lhe posso dizer, isso resulta da matéria documental, que o cidadão em causa não tinha nem telemóvel nem um relógio.
0: Já o advogado da família de Odair Muniz, José Semedo Fernandes, disse apenas aos jornalistas à saída do tribunal que espera que seja feita a justiça.
3: Odair Muniz foi morto a tiro por Bruno Pinto a 21 de outubro de 2024, depois de uma alegada tentativa de resistir a uma detenção relacionada com uma infração rodoviária. A leitura da sentença deste caso está então agendada para dia 15 de junho. E o Ministério Público acusou hoje duas funcionárias do Jardim de Infância Centro Escolar Val do Homem, em Rendulf, distrito de Braga, de maus tratos a 8 crianças que frequentavam este jardim de infância. O despacho da acusação do Ministério Público a que a agência Lusa teve acesso refere que as funcionárias de 64 e 56 anos aplicavam castigos, humilhavam e molestavam física, verbal e psicologicamente as vítimas. Cláudia Martins.
4: Os atos de violência para com 8 crianças aconteciam durante o período em que as auxiliares as acompanhavam antes e depois das atividades educativas e nas interrupções letivas. O despacho da acusação do Ministério Público, a que a agência Lusa teve acesso, diz que o objetivo das auxiliares era, sobretudo, fazer com que as crianças cumprissem as tarefas de forma rápida, principalmente as refeições, como o almoço e o lanche. E quando as crianças não o faziam, as auxiliares, que agora são arguídas para o Ministério Público, forçavam-nas fisicamente a comer mais rapidamente, aplicando-lhes castigos físicos e agredindo-as verbal e psicologicamente. Outro dos factos descritos no despacho do Ministério Público é a existência de uma sala escura. As crianças ficavam fechadas, eram impedidas de ir à casa de banho, apesar de pedirem. Essa sala era uma zona de arrumos, a porta era encostada ou fechada e a luz ficava apagada. O Ministério Público relata ainda que as auxiliares se recusavam a mudar a fralda às crianças, simplesmente por não gostarem, e assim deixavam-nas sujas, degradando o seu estado físico e causando-lhes sofrimento psíquico. Algumas das crianças necessitaram de apoio psicológico.
3: Estes maus-tratos terão acontecido nos anos letivos de 2022-2023 e no ano seguinte, 2023-2024. Quem foi afetado pelas cheias deste ano em Alcácer do Sal vai receber os apoios a que se candidatou nas próximas 3 semanas. Uma garantia deixada esta tarde à jornalista Cláudia Costa no programa Portugal em Direto, aqui na Antena 1, pelo presidente da Comissão de Coordenação e Desenvolvimento Regional do Alentejo, Ricardo Pinheiro.
5: Estou plenamente convencido que, em função da elegibilidade, nas próximas 3 semanas estaremos em condições de ter 1.150.000 euros pagos aos habitantes de Alcácer do Sal. No entanto... Dentro de 3 semanas. Há mais de 300.000 euros de prejuízos distribuídos pelos outros 46 municípios, mas o ritmo de pagamentos e a entrada daquilo que foram as candidaturas está a seguir os ritmos perfeitamente normais e aceitáveis para uma situação de urgência.
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0: O sistema de controle de fronteiras a causar esperas de várias horas nos aeroportos. O turismo do Algarve pede ajuda ao governo. O primeiro-ministro admite voltar a suspender a recolha de dados biométricos. O Ministério Público pede a condenação por homicídio do agente da PSP que matou Odair Muniz na Cova da Moura em 2024. A leitura da sentença está marcada para o próximo mês. A IA, na visão da Igreja, de hoje a 8 dias, vai ser publicada a primeira encíclica do Papa Leão XIV. Será dedicada à proteção da pessoa humana na era da inteligência artificial.
1: E a esta hora estão 17 graus no Porto, também em Ponta Delgada, 19 em Coimbra e em Lisboa, 20 em Faro e 21 no Funchal. 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
0: Com o verão à porta, o turismo do Algarve olha com grande preocupação para o problema nos aeroportos nacionais. O novo sistema de controle de fronteiras está a causar esperas de várias horas em alguns pontos do país. Foi isso que aconteceu, por exemplo, este fim de semana. Ouvido pela Antena 1, o presidente da Associação de Hotéis e Empreendimentos Turísticos do Algarve, Hélder Martins, diz que este é o principal problema que o setor enfrenta no arranque de uma nova época balnear.
2: Estamos nesta época, pré-época balnear, alguns dias com movimento significativo de determinadas horas em que o aeroporto entope. E é isso que temos pedido para resolver. Creio que hoje já vai havendo alguma sensibilidade, mas nós não podemos ir buscar mercados como estes fora do espaço Schengen e depois fechar-lhe a porta durante 2 ou 3 horas para entrar no Algarve. Esse é o principal problema que o Algarve tem hoje.
0: Além das falhas técnicas, o sistema de leitura de passaportes é lento e quem chega de fora pode ser obrigado a esperar várias horas. O setor dos hotéis sugere um controlo menos exigente nos momentos mais críticos.
2: Tem que haver uma flexibilidade, e eu creio que há hoje uma flexibilidade naquelas horas em que chegam mais de 2 mil passageiros por hora a Faro, de haver uma flexibilidade maior e não ter a exigência total daquilo que são os dados biométricos que demoram tempo sem fim. Se não conseguirmos isto, teremos um conjunto de críticas dos nossos principais clientes que dizem que não vale a pena ir ao Algarve porque eu sou mal recebido logo no aeroporto, quer à partida, quer à chegada.
0: A principal associação de empresários turísticos do Algarve, que vamos escutar adiante no programa da tarde, já alertou o governo para este problema. O primeiro-ministro assume que está insatisfeito com os acontecimentos do fim de semana, com longas filas de espera nos aeroportos. Luís Montenegro admite voltar a suspender a recolha de dados biométricos.
3: Se nós tivermos de tomar alguma atitude mais dura, não vou dizer radical, mas... digamos, num contexto de maior severidade, vamos chamar assim, nós tomá-la-íamos. Queremos evitar isso porque nós temos compromissos à escala europeia. Pode ser, por exemplo, a suspensão, como já fizemos. Não vou excluir.
0: Luís Montenegro confirma que tem recebido relatos de vários agentes económicos incomodados com o que se está a passar. Também o primeiro-ministro está insatisfeito.
3: Estamos a fazer tudo aquilo que nos compete para podermos ter mais capacidade de resposta. Mas eu não escondo, estamos insatisfeitos com aquilo que tem sido a resposta dada por parte dos serviços de fronteira nos aeroportos, em particular no aeroporto de Lisboa. E, portanto, vamos levar este esforço até aos limites para podermos ultrapassar a situação. Se nesse interim tivemos de tomar medidas mais duras, nós tomaremos, porque não queremos colocar em causa a segurança do país, mas também não queremos colocar em causa o desenvolvimento económico do país. E temos tido relato de vários agentes económicos incomodados com essa situação.
0: O incómodo do primeiro-ministro no fim de semana, o controle de fronteiras no aeroporto do Porto, por exemplo, registou tempos de espera superiores a 2 horas. A PSP justifica os atrasos com razões técnicas e informáticas e com o elevado número de passageiros que chegaram de fora do espaço Schengen. À margem de uma iniciativa em caminho, o primeiro-ministro fez também um balanço do primeiro ano de governação do atual executivo. Luís Montenegro acredita que o país está no bom caminho.
3: Creio que tem sido um ano muito intenso de projeção de Portugal do ponto de vista económico e social, que é aquilo que mais importa. Nós estamos hoje muito marcados, e é normal, todos, por um início de ano que foi muito atípico. Primeiro as tempestades, depois o agravar do conflito no Médio Oriente e o seu impacto na cadeia de abastecimento, primeiro nos combustíveis e depois já de outros bens essenciais. Mas não nos esqueçamos que o país está numa rota de crescimento, está numa rota de credibilidade. Estamos hoje acima da média da União Europeia do ponto de vista da dinâmica da nossa economia e do ponto de vista do crescimento dos nossos salários.
0: É este o balanço do Primeiro-Ministro ao primeiro ano de governação do atual Executivo que Luís Montenegro lidera. O Ministro da Economia diz que Bruxelas já aprovou a última revisão do Plano de Recuperação e Resiliência, última revisão submetida pelo Governo português, e ainda hoje a Comissão Europeia vai receber o nono pedido de pagamento. À margem de uma conferência esta tarde em Lisboa, Castro Almeida voltou a defender que o plano de recuperação e resiliência terá de ser executado a 100% se até ao final do ano não existir qualquer anormalidade. Já foi capturado o preso que fugiu esta manhã do estabelecimento prisional de Ponta Delgada, na ilha de São Miguel, nos Açores. A fuga aconteceu por volta das 9 da manhã, a altura em que o preso subiu pela rede do pátio, alcançou o exterior do estabelecimento prisional. A Direção-Geral de Reinserção e Serviços Prisionais garante que a situação foi sempre acompanhada pelos elementos do Corpo da Guarda Prisional, que fizeram mesmo disparos e recapturaram o recluso a cerca de 500 metros do estabelecimento prisional. O Sindicato Nacional do Corpo da Guarda Prisional sublinha que esta é a segunda fuga deste estabelecimento de Ponta Delgada, segunda fuga num curto espaço de tempo, é o que explica o dirigente sindical Frederico Moraes.
4: No espaço de dia 9 até hoje, voltámos a ter uma fuga, ou seja, nestes 10 dias não se fez nada para evitar estas fugas. Este recluso fugiu do estabelecimento prisional às 9:15 da manhã e foi apanhado cerca de uma hora depois dentro do mar, sentado numa pedra. Ele percebeu que não podia ir para lado nenhum, que era uma ilha. Não sei se ele tinha noção do que poderia acontecer, de onde estava, mas é preocupante. É mais preocupante não ele estar sentado numa pedra. O que é preocupante é as pessoas que estão a fugir, como estão a fugir da cadeia de Ponta Delgada, e estamos a falar de todos os tipos de crimes que estão lá dentro e estão a ser encarados como o jardim de infância. Estas pessoas podem fazer mal à população em volta da cadeia, não tenho qualquer dúvida que isso pode acontecer. E acho que neste momento a incompetência de quem dirige o estabelecimento prisional e também da chefia do estabelecimento, porque permite que a direção do estabelecimento prisional continue a brincar à segurança da cadeia, e eu estou muito preocupado com a segurança da população de Ponta Delgada neste momento.
0: As preocupações do Presidente do Sindicato Nacional do Corpo da Guarda Prisional, depois de mais uma fuga de um recluso desta cadeia. O Ministério Público considera que o agente não agiu em legítima defesa, por isso pediu hoje a condenação por homicídio do polícia da PSP que matou Odair Muniz na Cova da Moura.

0: as impressões lofoscópicas. E como não há impressões lofoscópicas, portanto, como tal, não havendo faca, não havia motivo para a legítima defesa. O que o relatório diz é uma coisa diferente. Há vestígios lofoscópicos, mas não em quantidade suficiente para determinar de quem é que é. Repare que a resposta é um pouco diferente.
1: Ricardo Serrano Vieira defende que as imagens mostram um clarão na mão de Odair Muniz quando caiu ao chão ao ser atingido pelo disparo de Bruno Pinto.
0: Quem viu as imagens consegue perceber que há um clarão. Agora, o que é, não sabemos. Mas que há um clarão, há. E não é um pixel, porque o pixel é uma imagem que fica parada, como vocês melhor do que eu saberão. Isto é que começou aqui, os cameramen sabem isso. Portanto, ali não é um pixel, não se movimenta. E não se movimenta de cima para baixo. E a imagem que se vê claramente é de um clarão, de um objeto que se movimenta de cima para baixo.
2: Não é um telemóvel?
0: Eu não sei o que é que é. Apenas lhe posso dizer, isso resulta da matéria documental, que o cidadão em causa não tinha nem telemóvel nem um relógio.
1: Já o advogado da família de Odair Muniz, José Semedo Fernandes, disse apenas aos jornalistas que espera que seja feita a justiça.
3: A leitura da sentença está agora marcada para o dia 15 do próximo mês de junho. A primeira encíclica do Papa Leão XIV vai ser publicada já de hoje a 8 dias, no final deste mês. É essa a indicação deixada hoje pelo Vaticano. O próprio Papa apresentará a encíclica, um acontecimento inédito, uma vez que nenhum chefe da Igreja Católica até agora apresentou pessoalmente um dos seus documentos. No caso deste, que será apresentado na próxima semana, Ana Isabel Costa, ele promete abordar a proteção da pessoa humana na era da inteligência artificial.
4: A resposta da Igreja aos avanços da inteligência artificial tinha ficado prometida logo na primeira reunião que Leão XIV teve com os cardeais dias depois da eleição. Nesse encontro, o Papa chamava a atenção para o desafio que se coloca hoje em dia à doutrina social da Igreja num mundo que é dominado por algoritmos em que a automatização pode resultar no desaparecimento de milhões de postos de trabalho. Ontem, o Papa voltou ao tema na oração dirigida a milhares de fiéis que se encontravam na Praça de São Pedro, em Roma. Leão XIV disse que nesta era da inteligência artificial é preciso encorajar todos a comprometerem-se na promoção de formas de comunicação que respeitem sempre a verdade do ser humano, para a qual deve ser dirigida toda a inovação tecnológica. Esta primeira encíclica de Leão XIV, um documento papal que é enviado a todos os bispos católicos do mundo, vai ser também o primeiro com lançamento público no Vaticano. Até agora, nenhum Papa tinha apresentado pessoalmente um dos seus documentos. Para esta cerimónia inédita, marcada para o Vaticano, 2 a 8 dias, foram convidados diversos oradores, entre os quais um dos fundadores da empresa norte-americana Anthropic, uma empresa de investigação e segurança em inteligência artificial. Christopher Olav dirige a investigação sobre como interpretar a inteligência artificial. E o encerramento desta cerimónia de apresentação da encíclica Magnifica Humana é feita com um discurso de Leão XIV.
3: Os caminhos da inteligência artificial na visão da Igreja, a primeira encíclica do Papa Leão XIV, vai ser publicada de hoje a 8 dias.
5: Nuno Rodrigues, nesta edição das 4, no programa da tarde, também em simultâneo com a RTP Mundo. 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Temos viagem neste programa da tarde com o nosso volante, o nosso Paulo Galvão. Olá, Paulo.
6: Olá, Carolina Jorge, boa tarde.
5: Bem-vindo e boa semana.
6: Obrigado, igualmente.
5: Como é que estamos a esta hora?
6: Estamos já com o trânsito a escoar em Gaia, na A44. Tem estado parado no sentido Freixo, Valadares, com um acidente à entrada dos túneis. Já está a escoar, mas ainda com demora. Filas também esta hora na região.
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0: Métricos nos aeroportos, com o novo sistema de controle de fronteiras a causar esperas de várias horas. O turismo do Algarve pede ajuda ao governo. Este é o principal problema que a região enfrenta no arranque de uma nova época balnear. O Chega dá nota negativa ao primeiro ano de governação da equipa liderada por Luís Montenegro. André Ventura ameaça ainda travar a reforma laboral caso o diploma dificulte a vida dos trabalhadores. Nesta edição às 5, a inteligência artificial aos olhos da Igreja Católica. Será este o tema da primeira encíclica do Papa Leão XIV, que vai ser publicada na próxima semana.
1: Estão 17 graus no Porto e em Ponta Delgada, 19 em Coimbra e também em Lisboa, 20 em Faro e 21 no Funchal. Edição das 5 no programa da tarde com Nuno Rodrigues.
0: Com o verão à porta, o turismo do Algarve olha com especial preocupação para o problema nos aeroportos nacionais. O novo sistema de controle de fronteiras está a causar esperas de várias horas em vários pontos. Foi isso que aconteceu, por exemplo, este fim de semana. Ouvido pela Antena 1, o presidente da Associação de Hotéis e Empreendimentos Turísticos do Algarve, Helder Martins, diz que este é o principal problema que o setor enfrenta no arranque de uma nova época balnear.
2: Já tivemos nesta época, pré-época balnear, alguns dias com movimento significativo de determinadas horas em que o aeroporto entope. E é isso que temos pedido para resolver. Creio que hoje já vai havendo alguma sensibilidade, mas nós não podemos ir buscar mercados como estes fora do espaço Schengen e depois fechar-lhe a porta durante 2 ou 3 horas para entrar no Algarve. Esse é o principal problema que o Algarve tem hoje.
0: Além das falhas técnicas, o sistema de leitura de passaportes é lento e quem chega de fora pode ser obrigado a esperar várias horas. Os hotéis do Algarve sugerem um alívio da exigência no controlo nos momentos mais críticos.
2: Tem que haver uma flexibilidade, eu creio que há hoje uma flexibilidade naquelas horas em que chegam mais de 2 mil passageiros por hora a Faro, de haver uma flexibilidade maior e não ter a exigência total daquilo que são os dados biométricos que demoram tempo sem fim. Se não conseguirmos isto, teremos um conjunto de críticas dos nossos principais clientes que dizem que não vale a pena ir ao Algarve porque eu sou mal recebido logo no aeroporto, que era à partida, que era à chegada.
0: A principal Associação de Empresários Turísticos do Algarve já alertou o Governo para este problema. Esta tarde, à margem de uma iniciativa em Coimbra, o Ministro das Infraestruturas prometeu suspender o sistema de recolha de dados sempre que for necessário. Miguel Pinto Luz acrescenta que, no caso de Lisboa, a situação poderá melhorar em breve na sequência das obras que estão a decorrer nesta altura.
3: Estamos a concluir agora obras, por exemplo, através da Aeroportos, no aeroporto de Lisboa, no sentido de alargar a zona de chegadas. E, portanto, é isso que estamos a trabalhar e nós acreditamos que nas próximas semanas, no próximo mês, podemos ter melhor qualidade de serviço. Estamos disponíveis, como hoje o Governo deixou claro, sempre que for necessário, suspender a biometria, porque há um princípio básico. Nós não podemos pôr em causa o serviço prestado pelos aeroportos, não podemos pôr em causa a imagem do país e, portanto, sempre que for necessário e que se verifique constitucionalmente ou que as máquinas ou os servidores não estão a funcionar, será suspenso e, por isso, nós estamos atentos.
0: As preocupações do Governo, que também já foram sublinhadas esta manhã pelo Primeiro-Ministro, que está insatisfeito com os acontecimentos do fim de semana. Luís Montenegro admite voltar a suspender a recolha de dados biométricos.
4: Se nós tivermos de tomar alguma atitude mais dura, não vou dizer radical, mas digamos num contexto de maior severidade, vamos chamar assim, nós tomá-la-íamos. Queremos evitar isso porque nós temos compromissos à escala europeia. Pode ser, por exemplo, a suspensão, como já fizemos. Não vou excluir, não vou excluir.
0: Incómodo do Primeiro-Ministro, no fim de semana, o controle de fronteiras no aeroporto do Porto, por exemplo, registou tempos de espera superiores a 2 horas. A PSP justifica os atrasos com razões técnicas e informáticas e com o elevado número de passageiros que chegaram de fora do espaço Schengen. À margem de uma iniciativa em caminho, Luís Montenegro fez também um balanço do primeiro ano de governação da equipa que lidera nesta altura. O Primeiro-Ministro acredita que o país está no bom caminho.
4: Creio que tem sido um ano muito intenso de projeção de Portugal do ponto de vista económico e social, que é aquilo que mais importa. Nós estamos hoje muito marcados, e é normal, todos, por um início de ano que foi muito atípico. Primeiro, as tempestades, depois o agravar do conflito no Médio Oriente e o seu impacto na cadeia de abastecimento, primeiro nos combustíveis e depois já de outros bens essenciais. Mas não nos esqueçamos que o país está numa rota de crescimento, está numa rota de credibilidade. Estamos hoje acima da média da União Europeia do ponto de vista da dinâmica da nossa economia e do ponto de vista do crescimento dos nossos salários.
0: O país está numa rota de crescimento e de credibilidade acima da média da União Europeia em várias áreas. É essa convicção deixada pelo Primeiro-Ministro. O líder do Chega não concorda. André Ventura diz que há uma diferença muito significativa entre as medidas prometidas e as concretizadas pelo atual governo.
5: Aquilo que prometeu fazer, a diferença entre o que prometeu fazer nestes dois anos e aquilo que efetivamente fez, é gritante. Quando isto acontece, é um mau governo. E basta ver-se que, de facto, todos os grandes problemas que o governo propôs resolver neste mandato não estão resolvidos. A questão da saúde agravou-se, a reforma da justiça ficou para as calendas gregas, nunca mais ouvimos falar da reforma da justiça, ouvimos ao contrário, tentativas de tirar mais justiça e mais transparência, as questões da habitação continuam como estão e a guerra não é fruto da responsabilidade do governo, evidentemente, mas temos um governo que, em vez de se preocupar com os custos que a guerra está a ter para os contribuintes, está a sacar dinheiro através dos impostos dos combustíveis. Portanto, não há forma de dizer que o governo está a fazer bem.
0: Nota negativa para o primeiro ano de governação do atual executivo por parte de André Ventura, o líder do Chega, prestou declarações esta tarde à chegada a Viseu, onde vão decorrer as jornadas parlamentares do partido, onde aproveitou para garantir uma vez mais que não assinará qualquer reforma laboral que dificulte a vida dos trabalhadores.
5: Vai o governo conseguir fazer este caminho, digamos assim, de aproximação ou não? Não sei, nós estamos onde sempre estivemos. Para haver alguma coisa a abdicar é preciso haver primeiro vontade de negociar e dois conhecer de que é que se está a falar. E o governo optou por não dar a ninguém o conhecimento de que é que está a falar e depois de pedir um voto ao Chega sem sequer sabermos do que é que o governo tem em cima da mesa. Portanto, é tudo mal feito, foi tudo mal feito, foi tudo mal gerido. Mostra um governo impreparado, de facto, para fazer reformas.
0: André Ventura, esta tarde em Viseu, no arranque das jornadas parlamentares do partido. O Ministério Público considera que o agente não agiu em legítima defesa, por isso pede a condenação por homicídio do polícia da PSP, que matou Odair Muniz na Cova da Moura, em outubro de 2024. Sandra Henriques.
6: O advogado do agente da PSP, Bruno Pinto, insiste que o cliente agiu em e que Odair Muniz tinha uma faca naquela madrugada. Em declarações aos jornalistas à saída do tribunal, o advogado Ricardo Serrano Vieira critica a tese do Ministério Público.
7: O Ministério Público constrói uma narrativa de que não há legítima defesa porque não há faca. E para não haver faca, diz que não há faca porque não se vê nas imagens. E não se vê nas imagens e foram recolhidas impressões lufoscópicas. E como não há impressões lufoscópicas, portanto, como tal, não havendo faca, não havia motivo para a legítima defesa. O que o relatório diz é uma coisa diferente. Há vestígios lufoscópicos, mas não em quantidade suficiente para determinar de quem é que é. Repare que a resposta é um pouco diferente.
6: Ricardo Serrano Vieira defende que as imagens mostram um clarão na mão de Odair Muniz quando caiu ao chão ao ser atingido pelo disparo de Bruno Pinto.
7: Quem viu as imagens consegue perceber que há um clarão. Agora, o que é, não sabemos. Mas que há um clarão, há. E não é um pixel, porque o pixel é uma imagem que fica parada, como vocês melhor do que eu saberão, os técnicos estão aqui, os cameramen sabem isso, portanto...

0: publicada na próxima semana, 25 deste mês, e promete abordar, Ana Isabel Costa, a proteção da pessoa humana na era da inteligência artificial.
1: A resposta da Igreja aos avanços da inteligência artificial tinha ficado prometida logo na primeira reunião que Leão XIV teve com os cardeais dias depois da eleição. Nesse encontro, o Papa chamava a atenção para o desafio que se coloca hoje em dia à doutrina social da Igreja num mundo que é dominado por algoritmos em que a automatização pode resultar no desaparecimento de milhões de postos de trabalho. Ontem o Papa voltou ao tema na oração dirigida a milhares de fiéis que se encontravam na Praça de São Pedro, em Roma. Leão XIV disse que nesta era da inteligência artificial é preciso encorajar todos a comprometerem-se na promoção de formas de comunicação que respeitem sempre a verdade do ser humano, para a qual deve ser dirigida toda a inovação tecnológica. Esta primeira encíclica de Leão XIV, um documento papal que é enviado a todos os bispos católicos do mundo, vai ser também o primeiro com lançamento público no Vaticano. Até agora nenhum Papa tinha apresentado pessoalmente um dos seus documentos. Para esta cerimónia inédita, marcada para o Vaticano, 2 a 8 dias, foram convidados diversos oradores, entre os quais um dos fundadores da empresa norte-americana Anthropic, uma empresa de investigação e segurança em inteligência artificial, Christopher Olave, dirige a investigação sobre como interpretar a inteligência artificial. E o encerramento desta cerimónia de apresentação da encíclica Magnifica Humanitas é feita com um discurso de Leão XIV.
0: Será um momento para percebermos a forma como a Igreja Católica olha nesta altura para os desafios criados pela inteligência artificial. António Marujo, comentador da Antena 1 para Assuntos Religiosos, espera uma mensagem positiva com uma linguagem clara.
2: Uma humanidade que é capaz de produzir estes feitos magníficos tem de ser capaz de resolver os problemas feíssimos que também temos nas nossas sociedades. E creio que, digamos, em termos de linguagem, aquilo que o Papa vai dizer será, de certo modo, muito na linha do que ele tem feito, de uma linguagem frontal, acessível e muito direta para as pessoas perceberem a sua mensagem.
0: A inteligência artificial aos olhos da Igreja Católica, tema que será abordado na primeira encíclica do Papa Leão XIV, que vai ser publicada na próxima semana.
3: Informação Antena 1 com edição de Nuno Rodrigues, também em simultâneo com a RTP Antena 1 Madeira e com a RTP Mundo, e sempre online em permanência em noticias.rtp.pt. Passam agora 12 minutos das 5 da tarde. É uma belíssima hora para fazermos uma ronda pelo trânsito com o Paulo Galvão.
4: Está lento na segunda circular em ambos os sentidos, entre o Terminal 2 do aeroporto e a zona das Torres de Lisboa. Para a ponte 25 de Abril, começa a parar na zona do aqueduto das Águas Livres para o Tabuleiro, com os acessos também no Pararranca para chegar à Almada. Final da A5 lento na descida de Monsanto para as Amoreiras. Já foi resolvida a avaria no início do viaduto do Duarte Pacheco. Temos também já trânsito a acumular de Caselas para o Estado Nacional para quem vai na A5 em direção a Cascais.
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0: O combustível que chegou à Ilha Terceira, nos Açores, para abastecer a operação aérea civil, não passou nos testes de qualidade e segurança da Galp. Depois de Luís Montenegro, também o Ministro das Infraestruturas admite voltar a suspender a recolha de dados biométricos nos aeroportos, com o novo sistema de controle de fronteiras a causar esperas de várias horas. O turismo do Algarve pede ajuda ao governo. Este é o principal problema que a região enfrenta no arranque de uma nova época balnear. O Chega ameaça travar a reforma laboral e a reorganização do Tribunal de Contas, avisos deixados esta tarde por André Ventura no arranque das jornadas parlamentares do partido.
1: Porto e Ponta Delgada a esta hora com 16 graus, Coimbra e Lisboa 18, Faro 19, Funchal 20. Edição das 6 com Nuno Rodrigues.
0: A SATA e a TAP garantem que a falha nos testes de qualidade e segurança do combustível para aeronaves no aeroporto das Lages, na Ilha Terceira, não vai afetar a operação destas companhias aéreas. Fonte da SATA, citada esta tarde pela agência Lusa, esclarece que tem um plano de contingência para este tipo de situações. Não estão previstos impactos na operação, nem consequências para os passageiros. Já a fonte oficial da TAP confirma também que a situação não terá qualquer consequência para a companhia, que vai manter a operação programada. Ontem, o diretor da Aerogar das Lages revelou à Lusa que o combustível que chegou à Terceira para abastecer a operação aérea civil não passou nos testes de qualidade e segurança da Galp. A empresa optou por não colocar este produto no mercado. O responsável esclareceu, no entanto, que a infraestrutura tinha reservas que permitiam garantir que a operação prevista não iria sofrer alterações, embora tivessem tomado medidas de precaução. O turismo do Algarve está preocupado com os acontecimentos dos últimos meses nos aeroportos, em particular no de Faro. O novo sistema de controle de fronteiras está a causar esperas de várias horas. Foi isso que aconteceu, por exemplo, de novo este fim de semana. Ouvido pela Antena 1 esta tarde, o presidente da Associação de Hotéis e Empreendimentos Turísticos do Algarve, Hélder Martins, diz que este é mesmo o principal problema que o setor está a enfrentar no arranque de uma nova época balnear.
2: Tivemos nesta época, pré-época balnear, alguns dias com movimento significativo de determinadas horas em que o aeroporto entope. E é isso que temos pedido para resolver. Creio que hoje já vai havendo alguma sensibilidade, mas nós não podemos ir buscar mercados como estes fora do espaço Schengen e depois fechar-lhe a porta durante 2 ou 3 horas para entrar no Algarve. Esse é o principal problema que o Algarve tem hoje.
0: Além das falhas técnicas, o sistema de leitura de passaportes é lento e quem chega de fora está a ser obrigado a esperar várias horas em alguns casos. O setor dos hotéis e empreendimentos turísticos admite que é necessário flexibilizar o controlo.
2: Tem que haver uma flexibilidade, eu creio que há hoje, uma flexibilidade naquelas horas em que chegam mais de 2 mil passageiros por hora a Faro, de haver uma flexibilidade maior e não ter a exigência total daquilo que são os dados biométricos que demoram tempo sem fim. Se não conseguirmos isto, teremos um conjunto de críticas dos nossos principais clientes que dizem que não vale a pena ir ao Algarve porque eu sou mal recebido logo no aeroporto, que era à partida, que era à chegada.
0: A principal associação de empresários turísticos do Algarve, que já escutámos no programa da tarde de hoje, diz que alertou o governo para o que está a acontecer. À margem de uma iniciativa esta tarde em Coimbra, o Ministro das Infraestruturas prometeu suspender o sistema de recolha de dados sempre que for necessário. Miguel Pinto Luz acrescenta que, no caso de Lisboa, a situação poderá melhorar em breve na sequência das obras que estão a decorrer.
3: Estamos a concluir agora obras, por exemplo, através da Aeroportos, no aeroporto de Lisboa, no sentido de alargar a zona de chegadas. E, portanto, é isso que estamos a trabalhar e nós acreditamos que nas próximas semanas, no próximo mês, podemos ter melhor qualidade de serviço. Estamos disponíveis, como hoje o Governo deixou claro, sempre que for necessário, suspender a biometria, porque há um princípio básico. Nós não podemos pôr em causa o serviço prestado pelos aeroportos, não podemos pôr em causa a imagem do país e, portanto, sempre que for necessário e que se verifique constitucionalmente ou que as máquinas ou os servidores não estão a funcionar, será suspenso e, por isso, nós estamos atentos.
0: Ministro das Infraestruturas em declarações esta tarde em Coimbra, repetindo a mensagem que o Primeiro-Ministro já tinha deixado horas antes. Luís Montenegro está insatisfeito com a situação nos aeroportos e admite voltar a suspender a recolha de dados biométricos.
4: Se nós tivermos de tomar alguma atitude mais dura, não vou dizer radical, mas digamos, num contexto de maior severidade, vamos chamar assim, nós tomá-la-íamos. Queremos evitar isso porque nós temos compromissos à escala europeia. Pode ser, por exemplo, a suspensão, como já fizemos. Não vou excluir, não vou excluir.
0: Primeiro-Ministro, à margem de uma iniciativa, hoje encaminha no fim de semana o controlo de fronteiras no aeroporto do Porto, por exemplo, registou tempos de espera superiores a 2 horas. A PSP justifica os atrasos com razões técnicas e informáticas e com o elevado número de passageiros que chegam de fora do espaço Schengen. O Chega diz que não está disponível para assinar uma reforma das leis do trabalho que dificulte a vida dos trabalhadores. Já chegada a Viseu para as jornadas parlamentares do partido, André Ventura pediu ao governo que faça um esforço de aproximação na tentativa de se chegar a um entendimento sobre esta matéria.
5: Vai o governo conseguir fazer este caminho, digamos assim, de aproximação ou não? Não sei, nós estamos onde sempre estivemos. Para haver alguma coisa a abdicar é preciso haver primeiro vontade de negociar e dois, conhecer de que é que se está a falar. E o governo optou por não dar a ninguém o conhecimento de que é que está a falar e depois de pedir um voto ao Chega sem sequer sabermos o que é que o governo tem em cima da mesa. Portanto, é tudo mal feito, foi tudo mal feito, foi tudo mal gerido, mostra um governo impreparado, de facto, para fazer reformas.
0: Declarações de André Ventura esta tarde à chegada a Viseu, no discurso que marcou o arranque das jornadas parlamentares do partido. André Ventura assinalou uma vitória do Chega, Teresa Borges, no processo de revisão constitucional.
6: O PSD já veio fechar a porta ao projeto de revisão constitucional desencadeado pelo Chega, mas André Ventura insiste em ver a porta bem aberta.
5: Vai haver revisão constitucional, vai avançar, vai haver, o timing já está desencadeado, agora os outros partidos têm que participar, não é?
6: Mesmo com António Rodrigues, vice da bancada social-democrata, a dizer que o PSD não vai entregar qualquer projeto e que inviabilizará as propostas do Chega, Ventura refugia-se no silêncio de outros.
5: Mas, caros, a revisão constitucional vai avançar. Como já foi dito, houve um deputado do PSD que provavelmente se precipitou.
6: Ensaia essa mensagem nas declarações aos jornalistas, mas dentro de portas, já com o grupo parlamentar sentado na plateia, acentuam-se as críticas, dedo apontado ao PSD.
5: O PSD, claro, como quer sempre agradar aos gregos e aos troianos, diz que sim, mas não agora, depois diz que agora, mas não agora, mais para o fim do ano, depois é para a segunda parte da legislatura, agora já é para o final do ano ou para o outro, já estamos habituados a isso.
6: E a conclusão do líder do Chega?
5: Todos, ou quase todos os partidos já vieram atrás da revisão constitucional. Não concordam, não queriam, mas vão à luta e à discussão. O PCP já disse que vinha a jogo na revisão constitucional, a Iniciativa Liberal já disse que vinha a jogo na revisão constitucional, o Bloco de Esquerda também, e ontem, no Congresso do CDS, tivemos o próprio Presidente do CDS a dizer que virá a jogo nesta revisão da Constituição.
6: Sem garantias de que o processo de revisão constitucional tenha pernas para andar, André Ventura chama-lhe já uma grande vitória.
5: Hoje, nestas jornadas parlamentares, lançamos essa pedra sobre o futuro. Lançamos uma pedra sobre o futuro constitucional em Portugal.
6: Mensagem deixada na abertura das jornadas parlamentares do Chega, as primeiras da legislatura. Ventura escolher também o funcionamento da Comissão Nacional de Eleições e o caso na Esquadra do Rato para lançar o debate em Viseu.
0: André Ventura a garantir nas jornadas parlamentares do partido que a revisão constitucional vai mesmo avançar, mesmo não tendo ainda garantias nesse sentido por parte das restantes forças políticas, em particular do PSD. Bruxelas já aprovou a última revisão do Plano de Recuperação e Resiliência, a revisão submetida recentemente por Portugal, e ainda hoje a Comissão Europeia vai receber o 9º pedido de pagamento. Estas informações foram avançadas ao início da tarde pelo Ministro da Economia. Castro Almeida defendeu que o Plano de Recuperação e Resiliência, o PRR, vai ser 100% executado se até ao final do ano não houver a normalidades. É um tema que os católicos aguardam com natural expectativa. Na próxima semana vai ser publicada a primeira encíclica do Papa Leão XIV. Será publicada de hoje a 8 dias, Ana Isabel Costa, e promete abordar a proteção da pessoa humana

0: Leão 14 disse que nesta era da inteligência artificial é preciso encorajar todos a comprometerem-se na promoção de formas de comunicação que respeitem sempre a verdade do ser humano, para a qual deve ser dirigida toda a inovação tecnológica. Esta primeira encíclica de Leão 14, um documento papal que é enviado a todos os bispos católicos do mundo, vai ser também o primeiro com lançamento público no Vaticano. Até agora nenhum Papa tinha apresentado pessoalmente um dos seus documentos. Para esta cerimónia inédita, marcada para o Vaticano, 2 a 8 dias, foram convidados diversos oradores, entre os quais um dos fundadores da empresa norte-americana Anthropic, uma empresa de investigação e segurança em inteligência artificial. Christopher Olave dirige a investigação sobre como interpretar a inteligência artificial. E o encerramento desta cerimónia de apresentação da encíclica Magnifica Humanitas é feita com um discurso de Leão XIV.
1: Publicação da primeira encíclica do Papa Leão XIV sobre a inteligência artificial está prevista para a próxima segunda-feira. António Marujo, comentador de assuntos religiosos da Antena 1, acredita que o Papa vai aproveitar o momento para deixar uma mensagem clara sobre algo que já tem defendido.
2: Uma humanidade que é capaz de produzir estes feitos magníficos tem de ser capaz de resolver os problemas feíssimos que também temos nas nossas sociedades. E creio que, digamos, em termos de linguagem, aquilo que o Papa vai dizer será, de certo modo, muito na linha do que ele tem feito, de uma linguagem frontal, acessível e muito direta para as pessoas perceberem a sua mensagem.
1: A proteção da pessoa humana na era da inteligência artificial é o tema da primeira encíclica do Papa Leão XIV, que será publicada no próximo dia 25.
3: Nuno Rodrigues, nesta edição das 6, no programa da tarde, um simultâneo com a RTP Antena 1 Açores, também com a RTP Mundo, e em permanência online em noticias.rtp.pt. Mais uma moedinha, mais uma voltinha no trânsito com o Paulo Galvão.
4: Vamos começar pela região de Lisboa. Esta hora temos dificuldades com a Estrada Nacional 10 parada. Há acidente entre o Casal do Marco e o acesso à A33, junto aos serviços da Câmara Municipal do Seixal. O trânsito está demorado. Do outro lado do Rio Tejo, mais a norte, o IC19, já com avaria resolvida na subida de Queluz, a escoar o sentido Lisboa-Sintra, mas com filas na zona de Piramanique. Norte-se a Cavém, hora de ponta para Acril, o mesmo no alto do Lumiar para o túnel do Grilo, para quem está no eixo norte-sul. Na A5 há uma avaria na subida de Monsanto, com filas para sair de Lisboa.
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0: 19 em Faro e 20 no Funchal. A esta hora, Nuno, quais são os principais títulos?
1: Trabalhar, fazer Portugal maior, é com este lema que Luís Montenegro volta a candidatar-se à liderança do PSD. Se nada mudar, o Chega promete votar contra a reforma da legislação laboral e a nova lei de organização do Tribunal de Contas. Os trabalhos estão a decorrer nesta altura com muitas dificuldades. O Instituto de Conservação da Natureza está a tentar remover uma baleia anã encontrada morta nas últimas horas junto ao Portinho da Arrábida.
0: É a edição das 7 no programa da tarde com Nuno Rodrigues.
1: Trabalhar, fazer Portugal maior, é com este objetivo que Luís Montenegro volta a candidatar-se à liderança do PSD. O atual presidente social-democrata entregou esta tarde, Inês Ameixa, a moção de estratégia na sede nacional do partido.
2: Luís Montenegro apresenta-se para mais um mandato à frente do PSD com o mote Trabalhar, fazer Portugal maior. O mesmo slogan de Aníbal Cavaco Silva, usado nas eleições presidenciais que ganhou em 2006. Inspirações pessoais à parte, o líder do PSD e recandidato único à liderança define de forma clara o que quer para os próximos anos. Diz que vai manter o não é não ao Chega e rejeita um bloco central com o Partido Socialista. Ainda assim, não estabelecer um acordo de governação não pode significar um não ao diálogo nem à negociação política, defende Luís Montenegro. Por isso mesmo, compromete-se a dialogar no Parlamento com as oposições, nomeadamente com PS e Chega, que ao mesmo tempo acusa de dialogarem entre si, fazendo coligações pontuais contra os partidos do governo. Sem eleições à vista, o líder do PSD e primeiro-ministro quer concentrar-se em governar. Diz que o PSD governa sem deixar o país cair na irresponsabilidade do populismo, nem na estagnação socialista, e aponta que a vontade popular deve ser respeitada. Ou seja, os portugueses estão cansados de eleições, diz, por isso governo e oposições devem cumprir a respectiva missão e no fim da legislatura, aí sim, todos serão julgados. Um PSD do não é não ao Chega, da moderação política e do reformismo é o que promete Luís Montenegro para os próximos 2 anos à frente do Partido Social Democrata.
1: Luís Montenegro volta a candidatar-se à liderança do PSD, mantendo o compromisso de não ter uma solução de governo nem com o Chega, nem com o Partido Socialista. Ainda assim, o atual primeiro-ministro considera ser absurdo falar de cercas sanitárias no Parlamento. O presidente do Chega anunciou esta tarde que o partido vai votar contra a nova lei de organização do Tribunal de Contas. André Ventura diz que não aceita qualquer reforma que signifique na prática menos a fiscalização. O líder do Chega diz também que não assinará qualquer reforma laboral que possa dificultar a vida dos trabalhadores.
3: Vai o governo conseguir fazer este caminho, digamos assim, de aproximação ou não? Não sei, nós estamos onde sempre estivemos. Para haver alguma coisa a abdicar é preciso haver, primeiro, vontade de negociar e, dois, conhecer de que é que se está a falar. E o governo optou por não dar a ninguém o conhecimento de que é que está a falar e depois de pedir um voto ao Chega sem sequer sabermos o que é que o governo tem em cima da mesa. Portanto, é tudo mal feito, foi tudo mal feito, foi tudo mal gerido, mostra um governo impreparado, de facto, para fazer reformas.
1: André Ventura, o presidente do Chega, que esta tarde, no arranque das jornadas parlamentares do partido em Viseu, Teresa Borges, anunciou que a revisão constitucional vai mesmo avançar.
4: O PSD já veio fechar a porta ao projeto de revisão constitucional desencadeado pelo Chega, mas André Ventura insiste em ver a porta bem aberta.
3: Vai haver revisão constitucional, vai avançar. Vai haver. O timing já está desencadeado, agora os outros partidos têm que participar, não é?
4: Mesmo com António Rodrigues, vice da bancada social-democrata, a dizer que o PSD não vai entregar qualquer projeto e que inviabilizará as propostas do Chega, Ventura refugia-se no silêncio de outros.
3: Mas, caros, a revisão constitucional vai avançar. Como já foi dito, houve um deputado do PSD que provavelmente se precipitou.
4: Ensaia essa mensagem nas declarações aos jornalistas, mas dentro de portas, já com o grupo parlamentar sentado na plateia, acentuam-se as críticas, dedo apontado ao PSD.
3: O PSD, claro, como quer sempre agradar aos gregos e aos troianos, diz que sim, mas não agora, depois diz que agora, mas não agora agora, mais para o fim do ano, depois é para a segunda parte da legislatura, agora já é para o final do ano ou para o outro, já estamos habituados a isso.
4: E a conclusão do líder do Chega?
3: Todos, ou quase todos os partidos já vieram atrás da revisão constitucional. Não concordam, não queriam, mas vão à luta e à discussão. O PCP já disse que vinha a jogo na revisão constitucional, a Iniciativa Liberal já disse que vinha a jogo na revisão constitucional, o Bloco de Esquerda também, e ontem, no Congresso do CDS, tivemos o próprio Presidente do CDS a dizer que virá a jogo nesta revisão da Constituição.
4: Sem garantias de que o processo de revisão constitucional tenha pernas para andar, André Ventura chama-lhe já uma grande vitória.
3: Hoje, nestas jornadas parlamentares, lançamos essa pedra sobre o futuro. Lançamos uma pedra sobre o futuro constitucional em Portugal.
4: Mensagem deixada na abertura das jornadas parlamentares do Chega, as primeiras da legislatura. Ventura escolher também o funcionamento da Comissão Nacional de Eleições e o caso na Esquadra do Rato para lançar o debate em Viseu.
1: Onde decorrem as jornadas parlamentares do Chega a partir de hoje. A SATA e a TAP garantem que a falha nos testes de qualidade e segurança do combustível para aeronaves no aeroporto das Lages, na Ilha Terceira, não vai afetar a operação destas companhias aéreas. Fonte da SATA, citada pela agência Lusa, esclarece que tem um plano de contingência para este tipo de situações. Não estão previstos impactos na operação, nem consequências para os passageiros. Também fonte oficial da TAP confirma que a situação não terá qualquer consequência para a companhia, que vai manter de resto a operação programada. Ontem, o diretor da Aerogar das Lages revelou à Lusa que o combustível que chegou à Terceira para abastecer a operação aérea civil não passou nos testes de qualidade e segurança da Galp. A empresa optou por não colocar este produto no mercado. Este responsável esclareceu, no entanto, que a infraestrutura tem reservas que permitem garantir que a operação prevista não vai sofrer qualquer tipo de alterações. Foi tema em destaque ao longo do programa da tarde de hoje as preocupações do turismo do Algarve perante o que se está a passar nos aeroportos do país. O novo sistema de controle de fronteiras está a causar esperas de várias horas. Foi isso que aconteceu, por exemplo, este fim de semana. Ouvido pela Antena 1, o presidente da Associação de Hotéis e Empreendimentos Turísticos do Algarve, Helder Martins, explica que este é o principal problema que o setor tem enfrentado no arranque de uma nova época balnear.
5: Nos últimos dias não tem sido tão mau, mas já tivemos nesta época, pré-época balnear, alguns dias com movimento significativo de determinadas horas em que o aeroporto entope. E é isso que temos pedido para resolver. Creio que hoje já vai havendo alguma sensibilidade, mas nós não podemos ir buscar mercados como estes fora do espaço Schengen e depois fechar-lhe a porta durante duas ou três horas para entrar no Algarve. Esse é o principal problema que o Algarve tem hoje.
1: A principal Associação de Empresários Turísticos do Algarve já alertou o Governo para este problema. O Ministro das Infraestruturas promete suspender o sistema de recolha de dados sempre que for necessário. À margem de uma iniciativa esta tarde em Coimbra, Miguel Pinto Luz acrescentou que, no caso de Lisboa, a situação poderá melhorar em breve na sequência das obras que estão a decorrer.
6: Estamos a concluir agora obras, por exemplo, através da Aeroportos, no aeroporto de Lisboa, no sentido de alargar a zona de chegadas. E, portanto, é isso que estamos a trabalhar e nós acreditamos que nas próximas semanas, no próximo mês, podemos ter melhor qualidade de serviço. Estamos disponíveis, como hoje o Governo deixou claro, sempre que for necessário, suspender a biometria, porque há um princípio básico. Nós não podemos pôr em causa o serviço prestado pelos aeroportos, não podemos pôr em causa a imagem do país e, portanto, sempre que for necessário e que se verifique constitucionalmente ou que as máquinas ou os servidores não estão a funcionar, será suspenso e, por isso, nós estamos atentos.
1: Miguel Pinto Luz, à margem de uma iniciativa esta tarde em Coimbra, repetindo a mensagem que o Primeiro-Ministro já tinha deixado nas últimas horas, Luís Montenegro admitiu voltar a suspender a recolha de dados biométricos. O Primeiro-Ministro mostrou-se insatisfeito com os acontecimentos do fim de semana. O controle de fronteiras no aeroporto do Porto, por exemplo, registou tempos de espera superiores a 2 horas. A PSP justifica os atrasos com razões técnicas e informáticas e com o elevado número de passageiros que chegam de fora do espaço Schengen. É uma operação que está a decorrer com bastantes dificuldades. O Instituto de Conservação da Natureza está a tentar retirar uma baleia anã que foi encontrada morta nas últimas horas junto ao Portinho da Arrábida, em Setúbal. O ICNF continua a esta hora no local a tentar retirar esta baleia anã que está presa nas pedras, numa rocha, como acaba de explicar a Antena 1 o dirigente Paulo Agostinho.
7: Está morto, já está com alguma decomposição, já falta uma parte...

0: Desde julho, o diretor do Museu de Arte Contemporânea de Serralves pediu para sair, vai abandonar as funções que desempenhava já desde abril de 2019, há cerca de 7 anos. Numa nota de imprensa divulgada esta tarde, a Fundação expressa um profundo reconhecimento a Filipe Vergne pelo trabalho que desenvolveu ao longo deste período, durante o qual levou a Serralves artistas e exposições de grande relevo.
1: Programa da tarde de hoje fica por aqui. Amanhã regressamos à mesma hora. Até amanhã, Nuno.
0: Até amanhã.
1: Nuno Rodrigues, nesta edição das 7, na Antena 1, em simultâneo com a RTP Antena 1 Madeira e com a RTP Mundo. As notícias estão em permanência em noticias.rtp.pt. Praticamente 12 minutos depois das 7, ainda temos tempo para espreitar o trânsito com o Paulo Galvão.
2: Vamos começar norte de Lisboa, na ligação da A23 A1, em direção à capital. Há um caminhão que está tombado, mesmo à entrada da A1. O trânsito está ali sujeito a demora. Temos mais a norte, na ligação do Porto a Lisboa, na A1, junto à saída de Serreja, um incêndio numa viatura. Atenção à velocidade, há trânsito a parar. Filas também na ligação a Ermesinde, há um acidente, está a complicar a circulação na A4 a partir do túnel de Águas Santas. Na cidade do Porto é para já um final de tarde tranquilo, apenas trânsito lento na ligação do Dragão à A3 na VCI. Também entre o Porto e Matosinhos há marcha lenta na Avenida AEP. Na região de Lisboa, acidente na segunda circular, no Prior Velho, está complicada esta saída da cidade de Lisboa. As filas estão a chegar ao Terminal 2 do aeroporto. Trânsito compacto também no sentido Algesta, que vem na Cril, porque há acidente junto ao nó da Pontinha. Na A5, uma ocorrência na zona de Miraflores, a complicar o sentido Lisboa-Cascais a partir do Alto Monsanto, a afetar também o acesso da Cril. Para a ponte 25 de Abril, as filas estão em Campo Lido, não há demora no acesso de Alcântara, ponte Vasco da Gama, também sem problemas, apenas o acidente na segunda circular ali junto ao norte, que também está a complicar o acesso à Ponte Baixo da Gama, que depois tem luz verde até à zona do Montijo.
1: E se está no trânsito a esta hora, já sabe, pode contar.
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0: aeroportos portugueses para reduzir as imensas filas dos últimos dias. De resto, Luís Montenegro continua a dizer que não ao Chega, continua a significar não. É o que está escrito na moção de estratégia global para os próximos 2 anos. Mesmo com a garantia de que o risco para a população é baixo, os Estados Unidos decidem reforçar as medidas de prevenção contra o vírus do Ébola.
1: A esta hora estão 15 graus no Porto e também em Ponta Delgada, 17 em Coimbra e Lisboa, 18 em Faro e 19 no Funchal. 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
0: Os acontecimentos do fim de semana nos aeroportos deixaram o Primeiro-Ministro insatisfeito, com longas filas de espera nos aeroportos. Luís Montenegro admite voltar a suspender a recolha de dados biométricos.
2: Se nós tivermos de tomar alguma atitude mais dura, não vou dizer radical, mas digamos num contexto de maior severidade, vamos chamar assim, nós tomá-la-íamos. Queremos evitar isso porque nós temos compromissos à escala europeia. Pode ser, por exemplo, a suspensão, como já fizemos. Não vou excluir.
0: À margem de uma iniciativa em caminho, Luís Montenegro confirmou que tem recebido relatos de vários agentes económicos incomodados com esta situação, que também os estão a deixar insatisfeitos.
2: Estamos a fazer tudo aquilo que nos compete para podermos ter mais capacidade de resposta, mas eu não escondo, estamos insatisfeitos com aquilo que tem sido a resposta dada por parte dos serviços de fronteira nos aeroportos, em particular no aeroporto de Lisboa. E portanto, vamos levar este esforço até aos limites para podermos ultrapassar a situação. Se nesse interim tivemos de tomar medidas mais duras, nós tomaremos, porque não queremos colocar em causa a segurança do país, mas também não queremos colocar em causa o desenvolvimento económico do país. E temos tido relato de vários agentes económicos incomodados com essa situação.
0: O controle de fronteiras no aeroporto do Porto, por exemplo, registrou tempos de espera superiores a 2 horas. A PSP justifica os atrasos com razões técnicas e informáticas, com um elevado número de passageiros que chegam fora do espaço Schengen. O não é não. Ao Chega e é para manter. E não há acordos de Bloco Central com o Partido Socialista. Eis a estratégia que Luís Montenegro quer para o PSD. Ele que volta a ser candidato à liderança social-democrata. O líder do PSD e primeiro-ministro entregou esta tarde a moção de estratégia global que define o rumo do partido e do governo para os próximos 2 anos. Inês Ameixa.
3: Luís Montenegro apresenta-se para mais um mandato à frente do PSD com o mote Trabalhar, Fazer Portugal Maior. O mesmo slogan de Aníbal Cavaco Silva, usado nas eleições presidenciais que ganhou em 2006. Inspirações pessoais à parte, o líder do PSD e recandidato único à liderança define de forma clara o que quer para os próximos anos. Diz que vai manter o não é não ao Chega e rejeita um bloco central com o Partido Socialista. Ainda assim, não estabelecer um acordo de governação não pode significar um não ao diálogo nem à negociação política, defende Luís Montenegro. Por isso mesmo, compromete-se a dialogar no Parlamento com as oposições, nomeadamente com PS e Chega, que ao mesmo tempo acusa de dialogarem entre si, fazendo coligações pontuais contra os partidos do governo. Sem eleições à vista, o líder do PSD e primeiro-ministro quer concentrar-se em governar. Diz que o PSD governa sem deixar o país cair na irresponsabilidade do populismo, nem na estagnação socialista, e aponta que a vontade popular deve ser respeitada. Ou seja, os portugueses estão cansados de eleições, diz, por isso governo e oposições devem cumprir a respectiva missão e no fim da legislatura, aí sim, todos serão julgados. Um PSD do não é não ao Chega, da moderação política e do reformismo é o que promete Luís Montenegro para os próximos 2 anos à frente do Partido Social Democrata.
0: Nesta proposta de estratégia que leva a votos, Luís Montenegro defende também que a reforma laboral que o governo apresentou é necessária ao país, com leis do trabalho adequadas aos novos tempos para ser competitivo e fixar recursos humanos. O líder do Chega, André Ventura, assegurou hoje que não vai assinar nunca uma reforma laboral que vá dificultar a vida dos trabalhadores. Pediu ao governo que faça um esforço de aproximação. Declarações aos jornalistas à chegada das jornadas parlamentares do Chega, que arrancam hoje em Viseu. André Ventura voltou também a deixar críticas à reforma laboral do governo. Diz que o partido não assina nenhuma reforma que piore ou dificulte a vida de quem trabalha e pede um esforço de aproximação por parte do governo.
4: Vai o governo conseguir fazer este caminho, digamos assim, de aproximação ou não? Não sei, nós estamos onde sempre estivemos. Para haver alguma coisa a abdicar é preciso haver primeiro vontade de negociar e dois, conhecer de que é que se está a falar. E o governo optou por não dar a ninguém o conhecimento de que é que está a falar e depois de pedir um voto ao Chega, sem sequer sabermos o que é que o governo tem em cima da mesa. Portanto, é tudo mal feito, foi tudo mal feito, foi tudo mal gerido. Mostra um governo impreparado, de facto, para fazer reformas.
0: André Ventura em Viseu, à margem das jornadas parlamentares do Chega, que até amanhã terão em cima da mesa temas como a reforma laboral, reforma do Estado e também a revisão constitucional. Rui Tavares diz que a lógica por trás do pacote laboral é a mesma da revisão constitucional. Para o porta-voz do LIVRE, a revisão das leis do trabalho são apenas a primeira de uma ofensiva maior contra os direitos no geral, perante uma situação que considera perigosa, alerta para a necessidade de juntar esforços.
5: O pacote laboral, esta contrarreforma, como tem sido muito adequadamente chamada, é apenas o início de uma ofensiva para a qual nós temos que estar preparados. A lógica que eles têm no pacote laboral, que não tiveram coragem de trazer às eleições porque sabiam que seria impopular, também se tivessem assumido durante as eleições que o que eles queriam era mudar a Constituição, também não o teriam tido. Mas a lógica é a mesma. Nesses projetos de revisão constitucional, o que é que nós temos? Às vezes, em nome de uma conversa da treta sobre uma Constituição mais enxuta, é tirar o direito laboral da Constituição, tirar o direito do ambiente da Constituição, tirar até os direitos dos consumidores da Constituição. E depois, evidentemente, de os tirar da Constituição, é fácil tirá-los da lei, porque uma maioria mais reduzida consegue fazê-lo.
0: Declarações no encerramento de uma conferência sobre o futuro do trabalho organizada pelo Partido Livre. A SAT e a TAP garantiram hoje que a falha nos testes de qualidade e segurança do combustível para aeronaves no aeroporto das Lages, na Ilha Terceira, não vai afetar a operação das companhias aéreas. Fonte da SAT, citada esta tarde pela agência Lusa, esclarece que tem um plano de contingência para este tipo de situações. Não estão previstos impactos na operação, nem consequências para os passageiros. Já a fonte oficial da TAP confirma também que a situação não terá qualquer consequência para a companhia, que vai manter a operação tal como estava programada. Os Estados Unidos reforçaram as medidas de prevenção contra a ébola. O anúncio foi feito pelos Centros Norte-Americanos de Controlo e Prevenção de Doenças, que garantem, ainda assim, que o risco imediato para a população é muito baixo. As autoridades norte-americanas vão aumentar o rastreio e a forma de controlar os passageiros vindos de zonas afetadas por surtos desta doença.
6: Está fechada esta edição com o Alexandre David. Simultâneo RTP Antena 1, Madeira e Açores e RTP Mundo. Informação em permanência em noticias.rtp.pt. Passam 8 minutos das 20. Olá, Paulo Galvão.
7: Olá, Jorge Afonso.
6: E que tal o trânsito?
7: Está sem problemas na cidade de Lisboa, tal como na cidade do Porto. Há uma ocorrência na ligação da A23 à A1 em direção a Lisboa, na zona da Zibreira, Torres Novas, um pesado que se despistou. Está tombado, o trânsito está apenas condicionado à entrada da Autoestrada do Norte. É tudo. Boa viagem para todos. Um abraço para ti e até amanhã.
6: Bom regresso. Até amanhã. Preparem mesa em nome de Edgar Canelas. Bons serão connosco.
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0: Hoje, aqui na rádio, nesta emissão que se chama Mesa para Dois, vamos jogar com este imaginário da rádio e vamos ter aqui uma mesa que atravessa o Atlântico, entre a Antena 1 aqui em Faro, onde eu estou, e o meu convidado que está em Fortaleza, no Brasil, Ricardo Bacelar. Obrigado pela disponibilidade, um abraço aqui através do Atlântico, antes de mais. E como é hábito nestas emissões, nestas conversas, esta Mesa para Dois precisa de alguma coisa sobre a mesa, no que diz respeito ao alimento para os nossos estômagos. Lá falaremos do alimento das almas, a propósito de muitas conversas sobre música que vamos ter. Mas para já, Ricardo, um abraço antes de mais. Então, o que é que pomos sobre a mesa? Ficamos do lado de cá com as sugestões portuguesas, do lado do Brasil, fazemos uma mistura. Estou aberto às suas propostas.
1: Eu vou privilegiar a culinária portuguesa, inclusive eu tenho um passaporte português, porque tem uma descendência portuguesa, né? Então também sou português, não de nascimento, mas de coração também, né? Porque quando você vai para um país e o país lhe acolhe, você tem essa relação de afeto, né?
0: Exato.
1: E profundo. E é muito perto da minha casa. Vamos na culinária portuguesa com bacalhau, né? Português, assim, aos murros, né? E com aquelas batatas maravilhosas.
0: Sim.
1: E posso falar do vinho?
0: Pode, claro que sim. A ementa é sua.
1: É, a ementa é minha. Então tem um vinho Trás dos Montes que eu gosto muito, um vinho branco assim que foi inesquecível, né? Os vinhos portugueses são muito especiais, né? E sempre que vou, eu gosto da culinária portuguesa, gosto dos doces portugueses, né? Então assim, e me lembro de um restaurante que me fascina muito, que é o Gambrinos, né? Que é um restaurante típico, tradicional de Lisboa, né? E tive lá algumas vezes, e a última vez que fui, tinha um vinho do Porto maravilhoso, e o garçom sabia manejar um charuto com muita habilidade, porque ele molhava as mãos com alguma coisa assim,
0: muito
1: pegava
0: bom.
1: O charuto e ficava esfregando com a mão, sabe?
0: Muito bom,
1: é
0: uma arte, exatamente, Ricardo Bacelar.
1: E outra coisa, o charuto ficou delicioso, então alguma coisa, não sei se foi, ele me sugestionou, mas deu certo.
0: Ele
1: fez uma performance com o charuto, né, para acender, e enfim, mas é um lugar que me marcou bastante.
0: Muito bem, um bom bacalhau com batatas a murro e um charuto com sugestão, sugestão é sempre uma coisa importante, e um bom vinho dos muitos. O Ricardo Bacelar já conhece bem o nosso país e sabe que nós portugueses, e não só quem nos visita, às vezes a dificuldade é escolher um bom vinho, não é? A oferta é
1: Sim,
0: muita.
1: São muitos.
0: Uhum.
1: São muitos vinhos muito bem produzidos e maravilhosos, né?
0: O Ricardo não é homem de doçuras, como nós dizemos aqui quando pensamos nas nossas magníficas sobremesas de conventuais, na maior parte delas,
1: sim,
0: não é? Tem alguma sobremesa da sua paixão aqui portuguesa, para além do tradicional pastel de nata? Mas enfim.
1: Eu sou tradicional do pastel de nata porque sempre vou nele, né?
0: Claro.
1: Mas tem doces maravilhosos, esses doces desses conventos, né? Com doces com ovos, né? São maravilhosos. Eu gosto bastante, né? Da culinária portuguesa. Você come muito bem, né?
0: Sim, sim.
1: Até tem uma matéria, acho que de uma campanha de aviação, que você vai para Portugal e aí você chega no Bahia, tem uma brincadeira com o cinto de segurança do avião, né? Aí, mas em Portugal você come muito bem, então é difícil você fechar o cinto de segurança do avião. É uma coisa assim, muito interessante.
0: Muito bem. Ricardo Bacelar, vamos aqui falar muito de música, obviamente, da sua carreira já bem intensa, que se cruza muito também com a sua vida, obviamente. Vamos aqui ter sobre a mesa o seu trabalho mais novo, chama-se Maracanós, e estou a dizer bem porque leva acento no ó. Mas antes, queria só aqui deixar aqui para início de conversa, estou a falar com um músico, um produtor que tem uma marca de um caminho independente desde muito cedo, um caminho um bocadinho fora, propositadamente fora do eixo tradicional da indústria. Olhando para trás, Ricardo Bacelar, esta independência, este caminho de independência, começou muito, muito cedo ou apareceu mais tarde na sua carreira no campo da música?
1: Ela apareceu cedo, porque

0: me veio um conceito de independência, porque eu já fui um artista contratado de gravadoras multinacionais, né?
1: Sim.
0: Já fui contratado da EMI, que é uma gravadora inglesa, né? Eu tinha um grupo no Rio, onde, no Rio de Janeiro, onde eu morava, o Hanoi, então a gente era daquela, eu sou daquela época antiga, onde você, para fazer sucesso, você precisava de uma major, precisava de uma gravadora independente, né? Porque os estúdios eram inacessíveis, a mídia toda estava voltada para as gravadoras, e depois com a internet e com o tempo, com o próprio Hanoi Hanoi, eu comecei a produzir meus próprios discos. Em vez de ter um contrato com a gravadora, eu tinha um contrato de licenciamento com as gravadoras. Então, eu sempre tive essa vontade de ter o meu próprio catálogo, né?
1: Uhum.
0: Tanto é que os discos do Hanoi Hanoi 3 já são meus, com o meu sócio Arnaldo, nos álbuns, né?
1: Sim.
0: Então, eu comecei a produzir discos e hoje tem uma gravadora chamada Jasmine e produzo vários produtos feitos à mão, né? Hoje muito se fala de inteligência artificial, de tanta coisa, mas eu acho que música, acho que ela é necessária, enfim, importante, mas assim, eu prefiro fazer música como se fosse um alfaiate à mão, sabe? Tudo com a minha cabeça, tudo feito assim, gravado com microfone, muitas coisas acústicas, né? Tenho coisas eletrônicas também, mas eu não sou um purista, não sou, mas eu me dedico muito a produzir uma música que seja propositiva, né? Que seja diferente, porque não, acho que não tem nada mais em música que seja mais enfadonho, que seja mais que causa mais sonolência do que você saber o que vai acontecer, né? Então você já se interessa.
1: Sim, sim,
0: né?
1: Sim, exato. A previsibilidade é uma coisa do que o Ricardo Bacelar não gosta muito. Muito bem.
0: Não, eu acho que você tem que surpreender, né?
1: Claro, assim, claro.
0: Do ponto de vista natural, né?
1: O seu território de música, o seu terreno de trabalho, percurso, mistura-se desde o jazz à MPB, à música instrumental mais contemporânea. São estes os três territórios que continua a pisar hoje como criador? Ou há mais linguagens que entretanto se juntaram? Sim. Aqui?
0: Sim, tenho um trabalho majoritariamente de música brasileira, porque a música brasileira é um gênero muito extenso, né? O Brasil é um país grande que tem muitas influências, e aí você tem a música instrumental brasileira, você tem a chamada MPB, né? Que é a música popular brasileira.
1: Sim.
0: E dentro disso cabe tudo, cabe jazz,
1: exato. Aliás, dentro do próprio conceito de música brasileira há muitas músicas por dentro, né?
0: Exatamente, tem muita coisa. Tem uma parte erudita também, né? Eu estou gravando um disco daqui a uns dois meses que é com orquestras sinfônicas, são um disco de chorinhos, né? Chorinhos são gêneros de música brasileira,
1: uhum.
0: Que é um gênero assim maravilhoso de música instrumental, né? E vai ser o primeiro disco no Brasil a ser gravado com chorinhos com orquestra sinfônica.
1: Chorinhos com orquestra? Uau!
0: Com orquestra. Eu tinha escala. E o Quinteto Vila Lobos, que é um quinteto muito importante aqui do Brasil. Então, eu venho produzindo, assim, a partir dos anos, muitos álbuns, sabe? E esse Maracanóis é fruto dessas experiências, desses encontros que eu venho fazendo, já foram muitos, né? E vem sendo muitos, já com Ivan Lins, com Fagner, com Leila Pinheiro, não é? Já foi com Roberto Menescal, com Flávio Venturini,
1: com Gilberto Tony Gil.
0: Gilberto Gil, tanta gente.
1: Claro.
0: E agora, domingo agora chega um novo hóspede, que é o Mário Lúcio, que é de Cabo Verde.
1: Ah, exato, sim, grande senhor, grande músico, sim.
0: Grande músico, chega o Mário Lúcio.
1: Vai ser um primeiro encontro, Ricardo Bacelar, com o Mário Lúcio?
0: Vai ser um primeiro encontro.
1: Uau, muito bem.
0: Vai ser um primeiro encontro, nós vamos fazer músicas aqui para poder fazer um EP juntos, quatro músicas. Há 15 dias atrás, 20 dias atrás, veio aqui o Danilo Caymmi, que é filho do Dorival Caymmi, né? E veio aqui fazer um disco comigo, e nós já terminamos. Há 45 dias veio o Kizaba, que é um artista do Congo, não é? Que mora em Montreal. Então eu promovo encontros com esses músicos.
1: Muito bem.
0: Porque tem um estúdio em casa, um estúdio de grande porte, talvez um dos maiores do Brasil hoje é esse aqui, um dos mais assim, importantes em termos de tecnologia, né? De embarcada, né? Com áudio imersivo, enfim.
1: E faz toda a diferença o estúdio ser na sua casa, porque junta-se o ambiente o ambiente do estúdio fica um ambiente de casa, não é? Isso pode ter muita influência direta ou indireta naquilo que acontece aí, não é?
0: Eu fiz uma casa grande e tem um espaço à parte da casa, que é o estúdio, com um quarto de hóspedes. Então, assim, eu tenho uma certa privacidade, porque não se comunica muito o estúdio com a casa, mas tem um espaço que é dentro do terreno da casa, mas eu tenho privacidade e o hóspede também tem. Uhum. Porque assim, os encontros musicais não é só você tocar. Tem um café da manhã, você conversa, você ri, você toma um vinho à noite, você, né? É diferente de você pegar um trânsito e ir para um estúdio para gravar e, oh, bom dia, e entrar e fazer música e ir embora. Então existe todo um todas as pessoas acabam virando amigos, porque você acaba convivendo com uma pessoa uma semana, toma café, almoça. Então, as experiências têm sido muito, muito exitosas, né?
1: Muito aqui. Bem.
0: Porque a gente recebe muito bem, não é? E o que é que você gosta de comer? Aí a gente tem uns mimos, tem, né? E a gente tem todo um tratamento e a pessoa se sente acolhida e quando vai produzir, não é? Esse carinho todo ele passa para a música também,
1: claro,
0: né? Porque música
1: então,
0: é clima, né?
1: Claro, então a comida também pode ligar-se à música de uma forma bem presenteira, não é?
0: Com certeza, com certeza.
1: Muito
0: não
1: bem.
0: Não tem visita, não tem festa,
1: claro, claro.
0: Não tem, entendeu?
1: Porque muito bem.
0: Quando você está fazendo um disco, você não pode ficar, eu vou para a praia tomar uma cerveja, não dá, entendeu? Você tem que ficar meio que com a música na cabeça, você tem que ficar assim dentro do casulo daquilo ali, para aquilo tá em construção, né?
1: Muito bom. Ricardo Bacelar, já retomamos a nossa conversa do disco Maracanós, como eu disse que está aqui sobre a nossa mesa. Queria que nos deixasse uma primeira proposta, vamos espreitar o disco, já falaremos mais dele com mais detalhe, mas o que é que nos sugeria agora dos temas que estão aqui no Maracanós?
0: Vou sugerir a música Mestre Novo da Guiné, que é uma música minha com o Ayrton Moreira e o Luiz Lima Verde.
1: Uhum.
0: Eu canto a música e tem um videoclipe no YouTube, é uma música que fala sobre a cultura afro-brasileira, não é? E os representantes brasileiros que receberam os escravos, né, da África, e tem toda essa cultura que é tão vasta e tão valiosa.

0: primeira escolha do álbum Maracanós, de Ricardo Bacelar, o álbum mais novo. Eu gosto de dizer aqui para nós que não é o último álbum, é sempre o álbum mais novo, o último álbum do músico, não, só depois do músico partir para outra vida. É o álbum mais novo que está aqui, e há pouco, a apresentarmos este tema, o Ricardo Bacelar falou num nome que é incontornável trazer aqui para a nossa conversa, que é o nome do Ayrton Moreira. Conte-nos lá, como é que foi este encontro, a que propósito se juntaram para construir este Maracanós?
1: Pronto, eu recebi um telefonema do João Tobi Azulay, que é um diretor de cinema brasileiro, que fez o filme, fez vários, né, clássicos, Doces Bárbaros, né, com Caetano, Betânia, Gal e Gil, fez Elis e Tom, que é um disco antológico da Elis Regina com o Tom Jobim, e fez outros com a Fernanda Torres também, que ganhou, foi finalista do Oscar de melhor atriz no ano passado. É um diretor tradicional, querendo fazer um filme sobre a história do Ayrton Moreira e da Flora Purim, que é um casal de músicos brasileiros que teve uma vida excepcional. Eles moraram no Brasil um tempo, foram morar em Los Angeles, e em Los Angeles eles tocaram com os artistas mais importantes que você pode imaginar, a Miles Davis, Santana, não é? Chick Corea. Eles fundaram o Weather Report, que é uma banda que é formada nos Estados Unidos, que é uma das bandas de Fusion mais importantes. Então, foram os pais do Fusion. Fizeram trilhas de cinema, do Poderoso Chefão, do Apocalipse Sinal. Então, assim, a Flora era amiga da Janis Joplin. Enfim, então, eles viveram nos anos 70, no auge daquele encontro do Jazz Fusion, né? Eles fundaram o Return to Forever com o Chick Corea, né? Então, tem disso, Santana, é um casal incrível. Hoje eles estão com 80 e poucos anos de idade, né? E nós procuramos a Flora para fazer esse filme. Aí a gente fez uma reunião, falei: Flora, vamos fazer um filme? Ela disse: ah, já vamos, mas eu já recebi uma época uma proposta de fazer um filme. Ela ficou assim, não ficou muito interessada no filme, não. Mas quando eu falei assim: Flora, vamos fazer um disco.
0: Uau.
1: Porque você está me chamando para fazer um disco. Ela foi eleita a melhor cantora do mundo 6 vezes pela Downbeat, né? Então ela falou: vamos. Aí ela mudou a cabeça, o Ayrton também, e vieram para cá e a gente fez, né?
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0: absoluta. Na noite em que apresenta a recandidatura à liderança do PSD, o primeiro-ministro critica a oposição. Ministro dos Negócios Estrangeiros chama embaixador israelita por causa da detenção de dois médicos portugueses.
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0: A ministra do Trabalho diz que o Presidente da República deu respaldo ao UGT para não celebrar um acordo na concertação social. Durante a campanha às presidenciais, António José Seguro afirmou que não iria promulgar a proposta na versão inicial do governo e que só o faria se houvesse acordo na concertação social. O então candidato a Belém admitia que um acordo com o UGT punha a reforma mais próxima da promulgação. No podcast da Antena 1, Política com Assinatura, marido Rosário Ramalho admite que António José Seguro podia não ter essa intenção, mas acabou a suportar a posição da UGT, que não aceitou um acordo na concertação social.
2: A posição do então candidato à Presidência da República, essa declaração que ele fez, empoderou a UGT no sentido que tornou dispensável chegar a acordo.
3: Portanto, há aqui uma responsabilidade por parte de António José Seguro?
2: Não, de modo nenhum, não há uma responsabilidade. No sentido, o que eu estou a dizer é a interpretação que faço relativamente ao que é que as palavras dele poderão ter permitido ao UGT. É esse eventual empoderamento.
3: Deu um respaldo ao UGT para não
2: celebrar o acordo. E eu julgo que o Sr. Presidente António José Seguro quereria exatamente o contrário. Levá-los a sentar outra vez à mesa e portanto a negociar outra vez, como aliás aconteceu, ele fez-nos
3: portanto,
2: esse...
3: No fundo as palavras tiveram um efeito contrário.
2: Eu acho que tiveram um efeito ao contrário do que ele pretendia. Em vez de ser, enfim, entusiasmar para um acordo, não vou dizer forçar um acordo, mas exercer a sua influência para um acordo, afinal a UGT na verdade ficou legitimada para não celebrar o acordo, como veio a acontecer.
0: Maria do Rosário Ramalho, entrevistada pela jornalista Natália Carvalho, acredita, no entanto, que o Presidente da República tem margem para agir de forma diferente caso haja uma maioria no Parlamento que aprove as alterações à Lei do Trabalho.
2: Aquilo que vai para o Parlamento, que já foi a proposta aprovada por nós, já não é o anteprojeto inicial. Tem mais de 50 alterações relativamente ao anteprojeto inicial. E aquela que sair do Parlamento, provavelmente também não será a mesma que vamos ter que negociar lá dentro. Eu confio que o Sr. Presidente vai exercer os seus poderes constitucionais em conformidade com o texto que lhe chegar.
3: Mas acredita que o Presidente tem margem política para voltar atrás na sua palavra, se não tiver esse tal apoio abrangente?
2: Se for uma reforma que corresponde à maioria do Parlamento, eu acho que claro que tem toda a margem, tem mesmo margem constitucional para esse efeito, sem dúvida nenhuma, julgo que sim.
0: Maria do Rosário Ramalho admite negociar com o Chega no Parlamento as alterações à Lei do Trabalho. O partido de André Ventura assumiu hoje que ainda não definiu o sentido de voto em relação ao pacote laboral. André Ventura pede mesmo que o governo seja mais flexível nas negociações com os partidos. Da parte do Livre, Rui Tavares diz que a lógica por detrás do pacote laboral é a mesma da revisão constitucional. Para o co-porta-voz do Livre, a revisão das leis do trabalho é apenas a primeira parte de uma ofensiva maior contra os direitos no geral. Perante uma situação que considera perigosa, Rui Tavares alerta para a necessidade de unir esforços.
4: O pacote laboral, esta contrarreforma, como tem sido muito adequadamente chamada, é apenas o início de uma ofensiva para a qual nós temos que estar preparados. A lógica que eles têm no pacote laboral, que não tiveram coragem de trazer às eleições porque sabiam que seria impopular, também se tivessem assumido durante as eleições que o que eles queriam era mudar a Constituição, também não o teriam tido. Mas a lógica é a mesma. Nesses projetos de revisão constitucional, o que é que nós temos? Às vezes, em nome de uma conversa da treta sobre uma Constituição mais enxuta, é tirar o direito laboral da Constituição, tirar o direito do ambiente da Constituição, tirar até os direitos dos consumidores da Constituição. E depois, evidentemente, de os tirar da Constituição, é fácil tirá-los da lei, porque uma maioria mais reduzida consegue fazê-lo.
0: Rui Tavares, durante a conferência sobre o futuro do trabalho organizada pelo Livre. No futuro, uma maioria absoluta. Por agora, Luís Montenegro só pede responsabilidade aos partidos da oposição, em particular ao Chega e ao PS. O presidente do PSD apresentou esta noite a recandidatura à liderança do partido com vários recados para as oposições e para aquilo que deve ser o diálogo parlamentar, Inês Ameixa.
5: Sem eleições à vista e sem maioria absoluta no Parlamento, Luís Montenegro reconhece que esse é um objetivo futuro.
6: Nós ainda estamos com esse objetivo na nossa mira.
5: E não é absoluta, mas os portugueses deram há um ano uma maioria à AD. E isso também tem valores.
6: Não subestimem é que nós já obtivemos duas maiorias para governar nas urnas, na base da confiança das pessoas. Não quisemos governar na base de nenhum estratagema, conluio ou combinação feita atrás da vontade das pessoas.
5: Na apresentação da candidatura única à liderança do PSD, Luís Montenegro mantém o não é não ao Chega e rejeita um Bloco Central com o Partido Socialista. Ainda assim,
6: o povo português não pediu a ninguém para fazer nenhuma cerca sanitária com ninguém.
5: E por isso o governo vai continuar a dialogar com todos, mas Montenegro deixa para registro.
6: Desde que nós fomos para o governo, o Partido Socialista e o Chega votaram mais vezes um com o outro do que qualquer um deles com os partidos do governo.
5: O primeiro-ministro chama assim à responsabilidade PS e Chega e resume desta forma a leitura que faz do voto dos portugueses há um ano.
6: A minha interpretação é que os portugueses nos pediram e me pediram a mim particularmente que não deixasse que prevalecesse na política portuguesa a irresponsabilidade e a imaturidade do Chega, por um lado, e também não deixasse que prevalecesse o imobilismo, a estatização do socialismo, por outro lado.
5: Montenegro promete espírito de diálogo e aproximações, mas um governo moderado e responsável com um único fim em mente.
6: Vamos continuar a trabalhar e vamos fazer Portugal maior.
0: Luís Montenegro, na apresentação da candidatura, esta noite em Sintra, as eleições diretas no PSD estão marcadas para 30 de maio. Luís Montenegro é candidato único. O ministro dos Negócios Estrangeiros convocou o embaixador israelita para protestar contra a detenção de dois médicos portugueses. Paulo Rangel diz que está em causa uma violação do direito internacional.
7: Uma vez que esta ação feita por Israel, tal como a exatamente anterior, há umas semanas atrás, foi feita em águas internacionais e, portanto, em violação do direito internacional, e dado que nós queremos garantir esse tratamento de respeito absoluto pela integridade e pelos direitos fundamentais dos cidadãos em causa, nós convocamos hoje mesmo para o Ministério, o embaixador de Israel, para fazermos o nosso protesto, para exigirmos esse tratamento e a reposição da legalidade internacional assim que possível.
0: Paulo Rangel, no registro da agência Lusa, o chefe da diplomacia portuguesa garante que o governo está a acompanhar o evoluir da situação e que está em contacto com as autoridades israelitas. Beatriz Bartilotti e Gonçalo Dias foram detidos ao largo da costa de Chipre, seguiam numa flotilha de ajuda humanitária para Gaza. Entrevistado pela jornalista da Antena 1, Camila Vidal, o bastonário da Ordem dos Médicos, Carlos Cortes, sublinha que é preciso defender a missão destes dois médicos.
8: Porque a intervenção médica é uma intervenção humanitária, é uma intervenção que não tem lados, que não se envolve do ponto de vista de posições ideológicas, de posições militares. Os médicos, a nível internacional, não são só os médicos portugueses, têm uma obrigação humanitária, aliás, chamada hipocrática, de ajudar todos aqueles que necessitam de cuidado de saúde. E, portanto, é nesse âmbito que a Ordem dos Médicos fez esta intervenção.
0: Entretanto, Francisca Bartilotti, irmã de Beatriz Bartilotti, diz que até ao momento a médica detida por Israel permanece incontactável.
9: Hoje de manhã começaram a haver barcos israelitas e foram interceptados. E o que nós sabemos foi que foram raptados, pensamos que neste momento estão num barco de guerra israelita, no Mediterrâneo. O que as notícias dizem, mas não temos a confirmação, é que estarão a ser levados para o porto israelita de Ashdod, que ainda está a 200 milhas náuticas do sítio onde eles foram interceptados.
10: E quando é que conversaram pela última vez?
9: Foi hoje de manhã, às 9, precisamente quando ela me disse que estavam a ver os barcos israelitas.
0: A família de Beatriz Bartilotti apela que se intensifique a pressão internacional sobre o Estado de Israel. Numa declaração conjunta esta noite, os ministros dos negócios estrangeiros de 10 países condenaram veementemente a interceção por Israel da flotilha de ajuda humanitária a Gaza. No texto recordam que ataques contra navios civis e a detenção arbitrária de ativistas constituem violações do direito internacional e do direito humanitário. A declaração é subscrita por Espanha, Turquia, Turquia, Bangladesh, Brasil, Colômbia, Indonésia, Jordânia, Líbia, Maldivas e Paquistão. No documento apela-se à libertação imediata de todos os ativistas detidos por Israel.
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0: A minha convidada é a única filha de José Saramago. Filha também de Hilda Reis, uma enorme artista plástica. Começo por aqui apenas para complementar o que é ainda, na minha opinião, mais importante. Violante Saramago Matos é uma mulher extraordinária. Absolutamente discreta e silenciosa, absolutamente dona do seu nariz, nisso sai ao pai. Tem 78 anos, acaba de aterrar em Lisboa para ter esta conversa comigo, o que muito agradeço. Foi presa política, militante do MRPP na juventude, tem 2 filhos, os únicos 2 netos, está claro, de José Saramago. É bióloga, pinta como a mãe e escreve como o pai, mas para crianças. Vive no Funchal há quase 50 anos, é casada com Danilo Matos, um engenheiro civil, irmão de Arnaldo Matos, líder histórico do MRPP. Querida Violante, é isto?
1: Obrigada, Luís.
0: Eu é que agradeço.
1: É isso. Eu acho que é isso. Não sou nada.
0: És. Olha, mas eu já vou tentar provar que és uma mulher extraordinária. Mas de onde vieste? Estavas no avião, estás com uma mala de viagem, que está aqui ao nosso lado, as pessoas não veem.
1: Estou a chegar de Pádua.
0: Itália.
1: Onde fui convidada para estar ontem numa...

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0: Na noite em que apresenta a recandidatura à liderança do PSD, primeiro-ministro critica a oposição.
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0: A ministra do Trabalho diz que o presidente da República deu respaldo ao UGT para não celebrar um acordo na concertação social. Durante a campanha às presidenciais, António José Seguro afirmou que não iria promulgar a proposta na versão inicial do governo e que só o faria se houvesse acordo na concertação social. O então candidato a Belém admitia que um acordo com o UGT punha a reforma mais próxima da promulgação. No podcast da Antena 1 Política com assinatura, Maria do Rosário Ramalho admite que António José Seguro podia não ter essa intenção, mas acabou a suportar a posição da UGT, que não aceitou um acordo na concertação social.
2: A posição do então candidato à Presidência da República, essa declaração que ele fez, empoderou a UGT no sentido que tornou dispensável chegar a acordo.
3: Portanto, há aqui uma responsabilidade por parte de António José Seguro?
2: Não, de modo nenhum, não há uma responsabilidade. No sentido, o que eu estou a dizer é a interpretação que faço relativamente ao que as palavras dele poderão ter permitido à UGT. É esse eventual empoderamento.
3: Deu um respaldo à UGT para não
2: celebrar o acordo. E eu julgo que o Sr. Presidente António José Seguro quereria exatamente o contrário. Levá-los a sentar outra vez à mesa e portanto, a negociar outra vez. Como, aliás, aconteceu, ele fez-nos
3: portanto,
2: esse...
3: No fundo, as palavras tiveram um efeito contrário.
2: Eu acho que tiveram um efeito ao contrário do que ele pretendia. Em vez de ser, enfim, entusiasmar para um acordo, não vou dizer forçar um acordo, mas exercer a sua influência para um acordo, afinal, a UGT, na verdade, ficou legitimada para não celebrar o acordo, como veio a acontecer.
0: Maria do Rosário Ramalho, no podcast Política, com assinatura de Natália Carvalho, que vai para o ar esta terça-feira, depois das notícias das 10. No futuro, uma maioria absoluta. Por agora, Luís Montenegro só pede responsabilidade aos partidos da oposição, em particular ao Chega e ao PS. O presidente do PSD apresentou esta noite a recandidatura à liderança do partido, com vários recados para as oposições e para aquilo que deve ser o diálogo parlamentar. Inês Ameixa.
4: Sem eleições à vista e sem maioria absoluta no Parlamento, Luís Montenegro reconhece que esse é um objetivo futuro.
5: Nós ainda estamos com esse objetivo na nossa mira.
4: E não é absoluta, mas os portugueses deram há um ano uma maioria à AD. E isso também tem valor.
5: Não subestimem é que nós já obtivemos duas maiorias para governar nas urnas, na base da confiança das pessoas. Não quisemos governar na base de nenhum estratagema, conluio ou combinação feita atrás da vontade das pessoas.
4: Na apresentação da candidatura única à liderança do PSD, Luís Montenegro mantém o não é não ao Chega e rejeita um bloco central com o Partido Socialista. Ainda assim,
5: o povo português não pediu a ninguém para fazer nenhuma cerca sanitária com ninguém.
4: E por isso o governo vai continuar a dialogar com todos, mas Montenegro deixa para registro.
5: Desde que nós fomos para o governo, o Partido Socialista e o Chega votaram mais vezes um com o outro do que qualquer um deles com os partidos do governo.
4: O primeiro-ministro chama assim à responsabilidade.